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3: Fique atento, o gerenciamento de fotos evita o excesso de arquivos. Organizar imagens, apagar duplicadas e transferir registros antigos ajuda a manter o armazenamento mais prático e eficiente. 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
5: 9:06, estamos de volta com a noite na Espaço, no oferecimento de energia, esportes e boutique animal. 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No site da Espaço, muita atenção para as rodovias, essas chuvas temporal dos últimos dias de novo causando transtornos, dessa vez na RS-448 entre Farroupilha e Nova Roma do Sul. A informação mais recente é que o bloqueio da rodovia em Nova Roma seguirá até amanhã, sexta-feira. Muitos estragos, tem fotos no site da Espaço, reportagem do Luiz Carlos Miller, impressionante. Destruição, mais uma vez, vários pontos da rodovia estão com trechos estreitos, afunilamentos e pontos onde o trânsito precisa ser desviado para apenas uma faixa. Muita chuva de novo causando transtorno nas rodovias e está bloqueada a 448 em Nova Roma do Sul. Matéria completa no site da Espaço. Também informações de acidentes, teve na rodovia dos Romeiros, teve também um tombamento na 453 em Caxias do Sul, entre Caxias e Farroupilha. Matérias que você encontra tudo no site da Espaço. Agora, 9:08, você participa, manda seu recado, WhatsApp 99611-1971. Aqui na Espaço tem KC and Sunshine Band.

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2: Yesterday. 9:33 a noite na Espaço, faz o intervalo. Na volta, seguimos com música boa até a meia-noite aqui na Rádio dos Melhores Ouvintes. Tempo segue bem fechado, cerração em Farroupilha, 11 graus a temperatura. 9:33, voltamos já.
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6: O consumo de proteínas auxilia na manutenção do corpo. Alimentos como ovos, carnes, peixes e leguminosas fornecem nutrientes importantes para a formação e recuperação dos seus músculos. A vida é melhor quando se tem saúde.
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2: 9:37, estamos de volta com a noite na Espaço, no oferecimento Boutique Animal e Energia Esportes, Promoções da Fruteira Vicentina para amanhã: pinhão R$ 8,99, nozes com casca R$ 19,99, bergamota montenegrina R$ 3,99, banana caturra R$ 1,99, maçã gala, maçã fuji e tomate R$ 5,99 o quilo. 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Daqui a pouquinho, deixa eu ver se já consegui colocar no site, carregou, já está em destaque no site da Espaço. Fotos, noite da sopa do Lions Clube Imigrante, lotou o salão da comunidade luterana, mais um sucesso, 18ª edição do evento beneficente, 5 tipos de sopas salgadas e uma sopa doce como sobremesa. O evento vai arrecadar recursos para as ações sociais desenvolvidas pelo Lions Clube Farroupilha Imigrante. E o pessoal gosta de uma boa sopa, hein? De novo, um sucesso tremendo. Tem as fotos, reportagem, matéria do Luiz Carlos Miller e do Gabriel Marqueto. Salão da Comunidade Luterana, centrão aqui de Farroupilha, completamente lotado. Já tem as matérias para você, as fotos para você conferir deste evento na noite desta quinta-feira. Agora 9:39. Deixa eu aproveitar e mandar os abraços, pessoal que está na sintonia participando nessa noite. Sérgio, obrigado pela mensagem. Daniel também está na escuta, obrigado pela participação. Também o recado, quem chega, o Zeca, obrigado Zeca pela mensagem, pela sua participação. Aline, já te respondo, Aline, informação do Yesterday, eu até peço, pessoal, manda no horário comercial das 7:30 da manhã ao meio-dia e 1:30 às 7 da noite, que tem Eduardo e a Diana que estão com todas as informações, que de noite tô só eu e às vezes eu não sei se atualizou alguma coisa, não tenho informações oficiais do que tá acontecendo no dia a dia, então é com a Eduardo e com a Diana. Eu vou tentar te responder dentro do possível daqui a pouquinho, mas já te adianto que é melhor ver amanhã. Tá, obrigado, Aline, também pela sua mensagem. Adriana, obrigado pela participação. Quem também está na escuta é Edmundo Carvalho, ao som da Espaço. Turma de Montenegro está na escuta. Olha só, pessoal, na academia. Ah, malhando ao som da Espaço. Que legal, hein? Everson, seu Adair, o Walter, Henrique, o Samuel. Que legal, turma. Edmundo e a sua turma, bom treino para vocês. Aquele abraço, obrigado pela companhia. Também a quem tá na escuta, o Paulo, obrigado pela participação. Turma tá curtindo folga, o som da Espaço. Quem tá mandando mensagem, querido Anilton, vigilante Anilton, hoje tá na folga e segue na escuta da Espaço FM. Obrigado, cara. Abraço para você, para todos os seus colegas vigilantes. O Anilton sempre manda mensagem quando a turma tá na van voltando para casa e vão voltando pro descanso ao som da Espaço. Hoje tá em casa e segue na programação. Grande abraço, cara. Obrigado pela mensagem. Também Beatriz, obrigado pela participação. Querido Vargas, aquele abraço, sempre na escuta. Vive do bairro São Luís da Sexta Légua, pedindo música pro pessoal que tá fazendo serão, escutando a Espaço. Aí sim, Vivi, obrigado pela mensagem, viu? Turma que assim como eu, trabalhando nas noites, fazendo serão ao som da Espaço, que legal. Jefferson, obrigado pela mensagem, pela participação. Reginaldo Vargas, querido, Gramado ao som da Espaço, sempre ligado. Reginaldo, abração, cara, obrigado pela companhia. Querida Adriana da Marco Polo, tá na escuta. Como é que é a sopa doce? Eu também tenho essa curiosidade, Adriana. Como é que é essa sopa doce que foi servida hoje no jantar do Lions como sobremesa? Curiosidade mesmo. Obrigado, Adriana. Um beijão pra você. Valeu pela companhia. Abraço a toda a turma da Marco Polo que tá trabalhando ao som da Espaço também. 18 para as 10, aqui na Espaço 11:20.

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3: 10h27, a noite na Espaço, faz agora um intervalo, na volta mais música pra você, na noite dessa quinta-feira, também a previsão do tempo, segue bem fechado em Farroupilha, 11 graus a temperatura. 10h27, voltamos já.
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Agora 10:33 e estamos de volta com a noite na Espaço, no oferecimento Energia Esportes e Boutique Animal. 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Vamos com a previsão do tempo, 11 graus aqui em Farroupilha. Tempo está bem fechado, hoje um dia com muita instabilidade. Agora nesse momento uma neblina, hoje tinha muita neblina ao longo da tarde aqui em Farroupilha, em Caxias do Sul, muito, muito fechado mesmo. Deve ser assim também nesta sexta-feira, basicamente repetindo o que foi hoje. Tempo bem nublado, com neblina mesmo, e algumas pancadas, chuvisco ao longo do dia. 16 graus a máxima, 13 a mínima. Tempo abre no sábado, sol ao longo do dia, à noite uma chance muito pequena de alguma pancada de chuva. E esquenta, 21 graus é a máxima do sábado. Domingo uma chance também pequena de alguma pancada ao longo do dia, máxima 24 graus. Então segue em estabilidade amanhã, como foi nessa quinta, tempo fechado, momentos de neblina e uma chance de alguma pancada de chuva também ao longo do dia. 10:34, mais abraços, quem tá na escuta, querido José Moraes, aquele abraço, Moraes, obrigado pela mensagem, pela companhia, querido David, motorista David, aquele abraço, meu irmão, obrigado pela companhia, tá no seu veículo, carreta, o som da Espaço, mostrou aqui a foto do rádio, 100.9 FM. David, aquele abraço, irmão, bom trabalho, obrigado pela companhia, mostrou aqui também a foto de um belo mate, ao som da Espaço. Querido Marcelo Nilo, Caxias do Sul, tá pedindo do Yesterday, eu vou te mandar aqui o link, até repito o pessoal que tá interessado, preferência durante o dia que a Diana e a Eduarda vão passando as informações, aqui de noite tô só eu, não tenho as informações das questões comerciais, como é que tá, enfim, tudo isso é melhor durante o horário comercial. Vou te responder daqui a pouquinho, Marcelo, obrigado pela companhia. Pessoal que segue participando, WhatsApp 99611-1971. Agora aqui no Espaço tem Roupa Nova.

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1: 11:01, passou o tempo, hein? Música boa vai nos levando pelo ritmo na noite dessa quinta-feira com o tempo fechado, 11 graus. Agora 11:01, então são mais 59 minutos com o melhor da seleção musical aqui da Espaço. Breve intervalo, voltamos já.
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8: 11:09, voltamos com a noite na Espaço, no oferecimento Energia Esportes e Boutique Animal. Reta final do programa dessa quinta-feira. 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Destaques, informações, matérias no site da Espaço FM. Em Caxias do Sul tem um programa da prefeitura para fiscalizar quem descarta lixo irregular. Que, aliás, desde outubro do ano passado, quando começou, já aplicou R$ 56 mil em multas. E deu tão certo isso que eles vão ampliar 30 novas câmeras para flagrar quem descarta lixo. E as imagens que a prefeitura está captando são coisas surreais. O pessoal descarregando com o carro, e a foto da capa dessa matéria que eu coloquei, tem um cara descarregando um caminhão, uma caçamba de caminhão

tá levantando para descarregar a terra num lugar que tem uma placa. Olha a audácia do sujeito, isso aqui é, sinceramente, é cara de pau, não é descuido, desatenção. É um senhor caminhão com uma caçamba, ele tá levantando a caçamba para descarregar a terra e do lado tem uma placa proibido colocar lixo. É um descaso total. Às vezes a gente cobra muito do serviço público, mas as pessoas não respeitam nada. Aqui em Farroupilha tem uma crise nessa questão do lixo. Seguiram, tem matéria no site do Espaço. Moradores da cidade toda estão cobrando mais container, mais conscientização, pessoa descarregando lixo em terreno baldio. Caxias do Sul colocou esse projeto das câmeras e tá multando geral. R$56 mil em multas desde outubro do ano passado. 23 pessoas multadas nesse projeto e muitas toneladas recolhidas através desse projeto. Tem matéria para você conferir, até para quem é de Caxias, os locais para onde descartar corretamente, os 3 ecopontos do município. Agora 11:12, meu querido amigo Luciano Silva, querida namorada Aline Lázari, filhota Pet Samira, curtindo a programação, beijão turma, obrigado pela mensagem, pelo carinho, companhia de todas as noites. 11:12, churrascaria Ronda Charrua atende ao meio-dia de terça a domingo e a promoção continua nesse mês de agosto, de terça a sexta, promoção especial espeto corrido completo por R$89,90. 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Aqui no Espaço Pepeu Gomes.

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1: 11:38 à noite na Espaço, reta final do programa dessa quinta-feira, no oferecimento Energia Esportes e Boutique Animal. Fernando Soares, aquele abraço, obrigado pela mensagem. Querida Lulu, obrigado pela mensagem, pela participação de sempre. Futebol, teve os brasileiros em campo hoje nas competições continentais. Infelizmente, Grêmio e Inter já não tem mais essa representatividade nas competições como era outrora. O Inter esse ano nem participou, o Grêmio caiu logo na repescagem da Sul-Americana. O Mirassol, a Mirassol se deu mal, levou o empate no finzinho, ficou 1-1. Mirassol e LDU. Isso é ruim porque agora o Mirassol vai jogar fora de casa, lá na terrível altitude de Quito, no Equador. Aí complica. Isso é oitavas de final da Copa Libertadores. O Corinthians empatou com o Rosário Central na Argentina. O Santos venceu o Macará do Equador. Aí já é Copa Sul-Americana. O Vasco empatou com o Olímpia. E o que aconteceu com o Botafogo? Enfrentando o Cienciano lá no Peru, o Botafogo levou de 6-1. Que é isso, hein? Que massacre histórico. Uma das maiores goleadas que brasileiros sofreram em competição. É, tem altitude, a região de Cusco. Se eu não me engano, é onde é que fica Machu Picchu, lá no Peru, ou nas proximidades aí, essa região de Cusco. Ou, aliás, Cusco era a capital do Império Inca. Se eu não me engano, era isso aí. Cusco era a capital do Império Inca e terra do Cienciano. Time que já venceu essa Copa Sul-Americana lá no início, em 2003. Goleou o Botafogo por 6-1, que é isso, hein? A dupla Grenal volta a campo no fim de semana. O Grêmio vai jogar no domingo e o Inter joga na segunda-feira. O Grêmio é domingo às 16h contra o Atlético Mineiro, fora de casa lá em Minas. E o Internacional joga domingo às 8 da noite contra o Remo, que é o vice-lanterna do campeonato, por mais que é só um ponto de diferença. O Remo tem essa questão das viagens complicadas lá do norte para chegar até aqui, uma viagem continental, literalmente. É mais fácil sair do Pará e chegar nos Estados Unidos do que chegar aqui no Rio Grande do Sul. Quem sabe essa questão de deslocamento seja um facilitador pro Inter buscar uma vitória importantíssima, já que é o vice-lanterna, né? O Grêmio pega o Atlético Mineiro, que tá no meio da tabela. O Atlético sempre tá oscilando. Por mais que é fora de casa, quem sabe? Daqui a pouco até uma vitória, mas um empate fora de casa já ajuda bastante. 11:41, 11 graus aqui em Farroupilha. Reta final, as últimas dessa noite aqui no Espaço, começando com Renato Russo e

fim de papo na noite, né? Espaço dessa quinta-feira. Muito obrigado pela sua companhia. Voltamos nessa sexta, às 8 horas, logo após a Voz do Brasil. Site da Espaço FM, Lions Imigrante faz da sopa um ingrediente para solidariedade. Grupo Sazi oficializa a sucessão familiar com Aline Zini Baques na presidência executiva. Polícia Rodoviária alerta para cuidados durante obras na 448 em Farroupilha. Recolhimento de eletrônicos terá novidade com produtos Tramontina nesse sábado em Farroupilha. Caxias instala 30 novas câmeras para flagrar quem descarta lixo irregularmente. Tombamento registrado na 453 em Caxias. Esses e outros destaques, site, aplicativo e redes sociais da Espaço FM. Nós encerramos com Pink Floyd. A Espaço volta às 6 da manhã com o Panorama. Boa noite, boa sexta-feira. Até mais.

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3: Muito bom, muito bem. Cravou 6 da manhã no ponto, 6 horas no ponto, temperatura, estamos com 11 graus. Vou pedindo com licença e desejando certamente uma excelente sexta-feira. Fim de semana tá começando. Gente, tempo, previsão para hoje, a previsão é de chuva, previsão também agora nesse começo de manhã de tempo nublado. Tem previsão de mais chuva e não esquenta muito. Vai passar dos 17 graus hoje. A sensação, por causa da umidade, gente, a sensação é de muito menos. Aqui no termômetro, gente, 11 graus, mas a sensação é de bem menos. Vou pedindo com licença, 6 horas e 1 minuto, com licença, bom dia, Buscaino Imóveis e Projetos, Cooperativa Vinícola São João, panorama primeiro tempo. Começar hoje com oração de São Francisco, na voz do Wagner, no ligou, pediu, ouviu, tem panorama show de informação em seguida. Seja muito bem-vindo. Privilégio com as ondas da Espaço FM.

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1: Agora 6:04, senhoras e senhores, bom dia. Temperatura 11 graus, tempo instável, muita umidade, serração fechadíssima. 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Oração de São Francisco, no ligou, pediu, ouviu, na voz do Wagner, linda. 6:05, Padre Marcelo, bom dia.
2: Ave Maria, cheia de graça, o Senhor é convosco. Bendita sois vós entre as mulheres, bendito é o fruto do vosso ventre, Jesus. Santa Maria, Mãe de Deus, rogai por nós, pecadores, agora e na hora de nossa morte. Amém. E que desça sobre você, sobre o nosso Brasil, sobre nossas famílias, a bênção do Deus Todo-Poderoso, Pai, o Filho e o Espírito Santo.
1: Amém. Amém. Bom dia, segurança, saúde, saúde, saúde, segurança, trabalho, felicidade, fé. Bom dia, saúde, bom dia. 6:05, Nossa Senhora de Caravaggio, rogai por nós. Nossa Senhora de Caravaggio, bom dia, boas-vindas. Menino Jesus, abençoai-nos, Divino Espírito Santo, iluminai-nos, Divino Espírito Santo, iluminai-nos, bom dia. 6:06, vamos chegando, boas-vindas. Nossa Senhora Aparecida, Santa Ana, São José, São Joaquim, bom dia. Santo Antônio, rogai por nós. Nossa Senhora da Saúde, Nossa Senhora Imaculada Conceição, Nossa Senhora de Fátima, rogai por nós. Boa viagem, sexta-feira, muita gente voltando para casa. Quem tá na rodagem, Rio Grande do Sul, Brasil, planeta fora, São Cristóvão. Boa viagem, rogai por nós, São Cristóvão. São Brás nos proteja, amém. Bom dia, 6:06, temperatura, estamos com 11 graus, abrindo o portal de notícias, Espaço FM. .com.br. Lá em Os Imigrantes faz sopa, faz da sopa o ingrediente para a solidariedade. Gente, quinta-feira, com aquele tempo todo, casa lotada, que foto bonita aqui. Foto bonita na capa do portal, tem uma galeria de fotos também. Matérias aqui do Luiz Carlos Miller e do Gabriel Marqueto. Solidariedade, gente, isso aqui para auxiliar. Casa cheia, lá em Os Clube, Farroupilha Imigrante. Que beleza, Cássio, Adalgisa, toda a equipe de trabalho, uma equipe gigante aí, os cozinheiros inovando também, um cardápio impecável, casa cheia, em plena quinta-feira, lá em Os Clube Farroupilha Imigrante, 18ª noite da sopa. Grupo Sazi oficializa a sucessão familiar com Aline Zini Bax na presidência executiva. Aqui o pai Antônio Zini com a filha Aline na foto de capa. Campanha de recolhimento de eletrônicos terá novidade com produtos Tramontina nesse sábado em Farroupilha. Tombamento é registrado na 453 entre Caxias e Farroupilha. Polícia Rodoviária alerta para cuidados durante obras na 448, Alô São Marcos. Obrigado, ouvintes aí. Uma pauta importante e necessária. Isso aí é um perigo danado. Dá uma olhada no vídeo aí. O Miller fez um vídeo impecável. Comandante Sassac também, a Polícia Rodoviária preocupada com a segurança. Tá muito perigoso aí. Mas é perigo mesmo, até de cair numa vala gigante. Temos mais destaques. Caxias instala 30 novas câmaras para flagrar quem descarta lixo irregularmente. espaçofm.com.br. Carreta pega fogo na 122 em IP em meio a série de incêndios na região. Prefeito e vice de Arroio do Sal são cassados por abuso de poder econômico e gastos ilícitos de campanha. Alô, Arroio do Sal, muita gente nos acompanha no município de Arroio do Sal, que pega várias praias do litoral norte. Luciano Pinto da Silva e Valdir Sense deverão ser afastados dos cargos de prefeito e vice. Medidas devem ocorrer após não haver mais possibilidade de recurso na corte. prefeito e vice de Arroio do Sal, caçados. DENIT realiza limpeza após queda de pedras na 470, entre Bento e Garibaldi. Liberada a estrada Farroupilha Nova Roma. Nova Roma Farroupilha, liberada a estrada no final da tarde de ontem. Procon autua 3 supermercados durante fiscalização em Bento. Prefeito Adiló encaminha projeto para financiamento de até 400

0: 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Ou seja, uma sexta-feira rica em informações, uma sexta-feira com muita utilidade pública também. espaçofm.com.br. Quer participar, gente? O recado diário, o recado diário. Tem informação, tem algum comentário, alguma queixa, sugestão de pauta, assuntos que você gostaria que a gente aqui da Rádio Espaço abordasse. Fique à vontade, utilize o WhatsApp 99611-1971. Não perca tempo, 6:11. Esta semana, pé no fundo, movimentadíssimo, e a semana que vem já promete. A gente tem um domingo agora movimentado. A gente tem Renato Teixeira, cantor, compositor, vai estar em Farroupilha já a partir do fim da tarde, aí no Clube do Comércio. Tem a banda municipal e logo em seguida show com Renato Teixeira, fechando o Festival de Inverno. Eu quero chamar a atenção, semana que vem nós vamos ter o B2B, Business to Business da Six, casa lotada, todos os espaços já foram colocados, não tem mais casa, espaços esgotados, mas não, isso não impede que você vá conhecer as empresas, fechar negócio. Também semana que vem, no mesmo dia do Business to Business, no dia 19, tem um encontro de lideranças, mobilização pela Serra Gaúcha, prepara o lançamento da agenda eleições 2026. Semana que vem, Casa Perlage, a promoção aqui são de inúmeras entidades, entre elas o MOB Caxias, o MOB Regional, Jaime Marchetti, tem a informação, tem custo para, tem que pagar para participar, R$180. Condições especiais para grupos a partir de 10 ingressos. Presidente Jaime Marchetti, por favor.
1: No dia 19 de agosto, agora, próxima semana, nós estaremos aí na Casa Perlage realizando mais uma edição do Agenda Eleições agora 2026, trazendo a maior boa parte dos candidatos, especialmente aqueles que concorrem aqui pela região da Serra, né? No sentido de entregar a eles o material elaborado pelos voluntários, que visa mostrar aos candidatos ao pleito as necessidades e as demandas principais que a Serra Gaúcha espera no trabalho que eles vão depois desenvolver no Legislativo Estadual e Federal e também no Senado, né?
2: Presidente, dentro dessas principais necessidades para os municípios da região da Serra, o que que vai ser trabalhado, o que que serão prioridades?
1: Olha, a gente poderia elencar aqui todo o material que foi trabalhado dentro das diversas áreas, né? Mas eu sempre prefiro focar naquilo que é fundamental para a Serra Gaúcha, que é a questão da infraestrutura e da logística, né? A gente sofreu bastante aí com as intempéries de 23 e 24 e percebeu mais fortemente a importância que nós devemos dar e devemos cobrar dos nossos governantes a respeito das estradas, do aeroporto, da malha ferroviária, que essa é um pouco mais distante e difícil, mas a gente não deve esquecer, e também do porto meridional em Arroio do Sal. Então, fora isso, ainda tem questões de busca e atração de investimentos, questões de segurança, saúde, mas se a gente tenta focar demais em muita coisa, nós perdemos o foco. Então, eu tenho dito sempre aos voluntários de que nós não vamos esquecer de todas as demandas, mas vamos dar importância muito forte na cobrança a respeito da execução desses projetos de aeroporto, estradas, né? Porque sem isso, o resto tudo fica mais difícil, né? Se nós não tivermos logística, não tivermos estruturas adequadas, os investimentos não vêm para cá, a segurança fica caótica, a educação acaba ficando distante. Então, eu acredito muito em que, se conseguíssemos nos próximos 4 anos concretizar 70, 80% dessas 3 demandas focadas na questão dos aeroportos, estradas e o porto meridional, nós já estaríamos trazendo para a Serra Gaúcha mecanismos importantes para o seu desenvolvimento e sustentabilidade. Nós estaremos neste evento com a presença de alguns painelistas, eu não tenho o nome de todos agora, porque ainda está para se confirmar o

0: um deles, mas os candidatos, quer para a Assembleia Legislativa Estadual, Câmara de Deputados Federal e ao Senado, o evento estará aberto a eles e a gente conta com a participação deles, porque o objetivo é que nós entreguemos o material elaborado pelos voluntários aqui da cidade da Serra, aonde eles estarão recebendo essas demandas e farão o seu compromisso, vão firmar o seu compromisso perante a todos os presentes e a sociedade gaúcha. E posteriormente nós, como sempre vamos fazer, iremos cobrar de todos eles o compromisso assumido neste dia.
1: E o público-alvo que estará sendo atingido com essa apresentação, presidente?
0: Obviamente a gente vai focar muito com aqueles que estão colocando seu nome para concorrer ao legislativo estadual e federal, né? Mas também é aberto ao público, aqueles que quiserem participar poderão se inscrever e comprar o seu ingresso para estar presente lá e mostrar a força de toda a nossa região, né? Mas obviamente o que nós queremos é uma presença principalmente dos candidatos regionais aqui, para que eles saibam claramente, tenham clareza do que a sociedade espera deles quando assumirem os seus cargos em 2027. Então eu peço a toda a população da região que procure participar não só deste evento, mas também posteriormente às eleições, cobrando de seus candidatos aquilo que eles prometem, aquilo que eles se comprometem a realizar no exercício do mandato que alguns irão obter agora nas eleições de outubro. Então, acho que às vezes nós nos afastamos da política e depois reclamamos porque as coisas não acontecem como a gente gostaria. Então, fica o convite aí para toda a população. Obviamente, nós temos limitação de espaço, mas aqueles que entenderem que queiram conhecer mais, estar mais próximo e cobrar depois aquilo que for assumido como compromisso pelos candidatos, que se façam presente na Casa Perlagem Farroupilha. Os ingressos já estão à disposição, podem ser consultados através do site do MOB ou diretamente aí com o MOB Caxias e as demais entidades que estão apoiando esse evento, para que nós tenhamos aí casa cheia na data para mostrar a força e aquilo que nós queremos efetivamente que ocorra nos próximos anos, nos próximos 4 anos aí após as eleições.
2: Obrigado, Jaime. Jaime Marquete é o presidente do MOB Regional, o MOB Caxias. Só passar o serviço. Eu, para me surpreender, tem que pagar, mas que vai ter o jantar, isso é um detalhe. É jantar de entrega da agenda Eleições 2026. Ingressos a R$180. Projeto especial Eleições 2026, quarta-feira que vem, dia 19 de agosto, das 19 às 22 horas, Casa Perlage Holiday Inn Farroupilha, capacidade para 600 participantes, é um jantar institucional, 60 mesas com 10 lugares, ingressos R$180. Os palestrantes: Rodrigo Souza Costa, presidente da Federação, Márcia Costa, presidente do Sindicato de Lojas Caxias e CEO da rede Drops de Menta, Ivonei Pioner, presidente da Federação Varejista do Rio Grande do Sul, Lazier Costa Martins, jornalista, advogado e ex-senador da República, Mauro Andreassa, presidente da CDL Caxias, diretor financeiro do Grupo Andreassa, Elenir Bedin, presidente CDL Bento Gonçalves, Geraldo Alexandrini, fundador e proprietário do Grupo Bigfer e vice-presidente regional do CIERGS. Semana que vem, MOB Caxias e mais uma série de entidades estarão reunidas aqui em Farroupilha, na Casa Perlage. O assunto é Agenda 2026, eleições desse ano, mobilização regional. 6:20, aqui Rádio Espaço, aqui Panorama, show da informação, oferecimento Buscaíno Imóveis e Projetos, Cooperativa Vinícola São João. Acabo de receber informações, funerária Fornec Matana, falecimento de Hilda Jacobi Puntel, 86 anos. Já já teremos homenagem. Só deixa eu adiantar. A despedida, Capela Serenidade, Fornec Matana, aqui no centro. E sepultamento às 16, Cemitério Público Municipal. Falecimento da senhora Hilda Jacob Puntel, 86 anos. Também funerária, funerária Fornec Matana. Falecimento. Ah, é o mesmo, aqui são duas notas aqui. Hilda Jacob Puntel. Idade 86 anos, o atendimento Fornec Matana. Eu tenho homenagens a partir das 7h15. 7h15, tem homenagens, participação na íntegra. 6h21, rádio ligado aqui na Espaço FM. Vídeo: Polícia Rodoviária alerta para cuidados durante obras na rodovia 448 em Farroupilha. Localidade é São Marcos, interior. As obras de recuperação da 448 Farroupilha exigem atenção redobrada. É muito perigoso. Está sinalizado? Tá, entre aspas, mas é que a obra é um peral aqui, gente. É uma vala enorme. E o trecho é é meia pista, e estacionamento com a chuva tá virado em crateras aqui. É muito perigoso. Pessoal dos caminhões também aqui, uma atenção redobrada. Polícia Rodoviária, espaçofm.com.br. Luiz Carlos Miller prepara uma matéria muito especial. Tem um vídeo aí que fala por si. Assiste e repercute. Quem tá fazendo o trecho Farroupilha Nova Roma do Sul, desde ontem, final da tarde, voltou à normalidade. Voltamos à normalidade. Não está 100% a estrada, mas está liberada a estrada entre a Ponte de Ferro até a comunidade aí do interior de Farroupilha. Nova Roma, Farroupilha, liberada. 6h22, bom dia.
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2: Senhoras e senhores, bom dia. 6:25 por aqui, cerração fechada, muita umidade, a sensação é de bem menos, tá marcando 11 graus, mas em razão da umidade, a sensação é bem menos. Gente, interatividade, tem sugestão de pauta, tem alguma informação, quer comentar alguma coisa, fica à vontade, utiliza o WhatsApp 99611-1971. Atílio Soares, um abraço, Atílio. Que bom, Vila Esperança. Pessoal enviou para cá a reivindicação ontem à tarde. Problema com iluminação já foi resolvido. Equipe aí do Diogo Rodrigues. Diogo, muito obrigado. Pessoal da Vila Esperança aqui, o Atílio Soares, mandando recado e agradecendo. Muito bom. Família Reginato, muito obrigado. Bom dia. Rudinei Torres, em Caravaggio, a cerração não chegou. Visual lindo. Rudinei nos envia fotos aqui do santuário. A foto que tu enviou recentemente, Rudinei, do pôr do sol em Caravaggio, isso merece um quadro gigante, um pôster gigante. Foto agora. A residência do Rudinei, sempre fala, ela fica no mesmo nível do santuário. E ele pega um visual lindo agora, no começo da manhã, impecável. Rudinei, um abraço para ti e para tua família querida e um excelente final de semana nas ondas da Espaço FM. Leonardo Viegas, bom dia. Sextou com a alma leve, pronto para cantar de coração aberto e se emocionar com o grande Renato Teixeira no domingo nas ondas da Espaço FM. Leonardo Viegas, Florianópolis, muito obrigado, bom dia. Jornais chegando, começa com o Correio, Porto Alegre, Gabriel, Juliana, Zuco e Maranata, os quatro candidatos ao governo, o patrimônio declarado pelos candidatos ao governo do estado. Já vou liberar em seguida. Defesa Civil divulga alerta vermelho para inundação do Jacuí em Dona Francisca. El Niño tem 69% de chance de atingir intensidade histórica entre outubro e dezembro. Brasil abre processo para aplicar lei da reciprocidade e notifica a diplomacia dos Estados Unidos. Tribunal Superior Eleitoral suspende sistema de filiação partidária após tentativas de fraude contra Flávio e Lula. Com base no IDEB, governo Eduardo Leite deve pagar 14º salário ampliado a professores e servidores de escolas do Rio Grande do Sul. Flávio Bolsonaro registra candidatura a presidente e declara 8,1 milhões em bens. Governo Trump promete respeitar resultado de eleição no Brasil desde que livre e justa. Eleitores têm até o dia 20 de agosto para habilitar voto em trânsito. Manchetes, destaques no esporte. Grêmio anuncia a contratação do volante Danilo Barbosa. Inter corre contra o tempo por centroavante e para evitar novo transfer ban. Manchetes, destaques da sexta-feira, 6:29. Deixa eu fazer um registro. Ontem, prefeito de Farroupilha, Jonas Tomazini, recebeu a direção da Gasperim Pilate, uma das maiores empresas de construção civil aqui da Serra Gaúcha, com uma tradição de mega investimentos, mega empreendimentos. A Gasperim Pilate está construindo o Vegas Life Home, no coração pulsante de Farroupilha, na Júlio de Castilhos. O projeto foi apresentado pelo sócio-diretor da construtora, Jefferson Gasperim. É um empreendimento que vai ocupar uma área de mais de 18 mil metros quadrados, mais de 68 milhões em pleno centro de Farroupilha.
7: Para nós é um privilégio estarmos aqui na prefeitura, no gabinete do prefeito, sendo recebido por ele. Então, é um movimento importante para quem gera negócio e ajuda a desenvolver Farroupilha. O Vegas, um empreendimento, foi um sucesso de vendas, uma obra que está em andamento. Hoje a gente já está com 70% das unidades comercializadas. E isso quer dizer que o Farroupilhense nos recebeu muito bem. Então, a empresa quer continuar investindo na cidade. Nós já temos dois empreendimentos finalizados aqui, o Residencial Acordes e o Atrium, que fica ali próximo da Casa do Queijo, e o Vegas em andamento. Temos um planejamento já com dois terrenos adquiridos para próximos empreendimentos. Um é o da família Portolã, fica ali na Júlio de Castilhos, como eu tive a oportunidade de conversar com o Rogério lá na rádio. E também temos um terreno aqui próximo da prefeitura, né? Um terreno onde nós pensamos posterior em lançar mais um empreendimento na cidade. Também comentei com o Edu, com o Jonas, que estamos pensando também em fazer um investimento de galpões industriais para locação e incorporação. Ou seja, quem pensa em adquirir um pavilhão para locação, a empresa está em negociação com um imóvel aqui na cidade e pensamos em investir em torno de 12 milhões de reais agora inicialmente na cidade, esse ano ainda, no máximo até metade do ano que vem.
1: Jefferson, como é que está sendo a relação com o poder público sobre esses investimentos que estão sendo realizados em Farroupilha?
7: A minha visão e experiência de quem já construiu em 6 cidades é que Farroupilha tem uma boa aceitação, né? Uma boa receptividade, a cidade mais tranquila, vamos dizer assim, mais rápida para a gente fazer uma aprovação de um projeto. Então, a prefeitura, o poder público enxerga o empreendedor e apoia o empreendedor para facilitar, né, o nosso trabalho também.
1: E como é que você vê essa previsibilidade do plano diretor na execução desses projetos, na execução desses empreendimentos?
7: Mais um item positivo, o plano diretor de Farroupilha também, para mim, é o melhor plano diretor das 6 cidades que eu já trabalhei e trabalho, porque ele é um plano diretor que ele permite você verticalizar mais, e eu acredito muito na verticalização. Acredito que a qualidade de vida, você estando morando num prédio mais alto, você melhora a insolação, você melhora a ventilação, e então o plano diretor e o código de obras da cidade são bem atualizados, assim. Eu acho bem importante isso para melhorar nosso trabalho e agilizar, né?
1: Em relação ao Vegas aí, que tem mais de 80 apartamentos, 2 salas aéreas, 2 salas térreas, a previsão de conclusão dessa obra grandiosa?
7: Então, o Vegas está andando, né? Apesar do tempo que não está nos ajudando, estamos na parte de estrutura e agora iniciamos também as alvenarias. Então, já estamos trabalhando com alvenarias e em breve vamos começar já, depois das alvenarias, algumas instalações, né? Como hidráulicas e elétricas. A previsão de entrega do Vegas, então, ela está se mantendo para metade de 2029.
2: Muito obrigado, Jefferson. Gasperin Pilate. Eu tô olhando aqui o projeto do Vegas aqui. Farroupilha tá num ano histórico no que se refere à construção civil, setor imobiliário movimentado. Com o anúncio da Gasperin Pilate do Vegas, Farroupilha chega a quase 370 milhões de reais em investimentos somente na construção civil nesse ano de 2026. O Vegas Life Home, esse mega prédio que está sendo construído aí na Júlio, é um investimento acima de 68 milhões. Gasperin Pilate, inclusive prédio aqui da Espaço FM, está sendo programado para iniciar no decorrer do ano que vem, no local nobre também, na Júlio Esquina, com a 14 de Julho. Secretário Municipal do Desenvolvimento Econômico e Inovação, Eduardo Stockmann, investimentos da Gasperin Pilate.
8: A gente busca fazer essa aproximação aí cada vez mais com os empresários aí, né? E até uma orientação do nosso prefeito Jonas aí, para a gente fazer todo o acolhimento e a gente entender os projetos em conjunto com os empresários, para ver a melhor forma que a gente consegue ajudar eles com os trâmites internos que a gente tem na prefeitura. Então, hoje aí a gente recebeu o Gasperin Pilatti aí que tem esse investimento no Vegas, mas que também já nos trouxe que tem mais dois terrenos aí que ele está com projetos em Farroupilha, né? Então a gente fez essa agenda para também falar sobre projetos futuros, além do Vegas aí que já é um sucesso na cidade, né? Que como ele nos comentou aí já teve uma grande procura. Então o nosso intuito é sempre estar do lado do empresário. Eu costumo falar que a gente é uma prefeitura que é parceira dos empresários. A gente está aqui sempre disponível a atender eles e a gente conseguir ter a resolução dos problemas que possam surgir no caminho.
1: Onde que está o diferencial nessa relação estreita, principalmente com a classe empresarial do setor imobiliário?
8: Eu acredito que é a gente ter profissionais dentro da prefeitura que entendem o outro lado do balcão, né? Eu mesmo venho do privado, a gente tem outros colegas que também já vieram do privado e eles conseguem entender as dores que o empresário tem. Então, assim, se torna mais fácil para a gente também conseguir fazer esse meio campo, vamos chamar assim, né? Do que o empresário precisa com o que a prefeitura tem que receber e a gente conseguir atingir o objetivo que é o desenvolvimento da cidade. Então eu acho que isso é uma coisa muito importante, diferencial que a gente tem aqui, de conseguir entender o empresário e ajudar ele a resolver os problemas.
2: Eduardo nos mantém informado, prefeito Jonas, bom dia, excelente sexta-feira. Gente, 6:36, Cooperativa Vinícola São João, busca aí no Imóveis e Projetos Panorama, primeiro tempo. Acabo de receber aqui uma atualização, Grupo L Fórmula, os falecimentos Caxias, da Alva Jacira Rossoni, 51 anos de idade. Rosana Fazoli, 66. Wilson Nunes Soares, 85 anos. Dorothy Carmen Corso, 87. Josemar de Jesus Padilha, 52 anos. Jurema da Silva Dalcortivo, 68 anos de idade. Em Bento Gonçalves, nenhum atendimento. Farroupilha, Gilmar Simone, 45 anos, não temos por enquanto homenagem ou participação. São Marcos, Simone Sequinato, 52 anos. Santa Maria, Maria Isabel da Rosa Cortes, 64. Osório, Antônia Ferreira de Lima, 77 anos. Atendimentos Grupo L Fórmula, Memorial Crematório e Capela São José, 6:37. Gente, um recado aqui bem direto, seu horário aqui excelente, muita gente chegando, muita gente ao som nas ondas da Espaço FM. Só uma informação rápida aqui, falava há pouco, para quem ligou rádio há pouco, nós temos falecimento em Farroupilha, o atendimento Fornec Matana, senhora Hilda Jacob Puntel, 86 anos de idade. A despedida acontece na Capela Serenidade, Fornec Matana, aqui na Carlos Fetter, quase esquina com a Pena de Moraes, sepultamento às 16:00, cemitério público municipal. Por volta de 7:15, tem homenagem, tem participação na íntegra. 6:37, domingo, em pleno domingo, gente. Renato Teixeira em Farroupilha. O cara que compôs essa música, por exemplo, ó. Cantor e compositor Renato Teixeira. Romaria, uma oração musicada.

era um compacto promocional. Selinho branco. A gravadora era Philips. Elis Regina. Cantou.

0: Praça. Começa já o espetáculo às 5 da tarde com a Banda Municipal. O cara que compôs é essa aqui, ó.
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0: Renato Teixeira, gente, aqui com a gente domingo, 17h, Banda Municipal, e em seguida o show de encerramento do Festival de Inverno. Renato Teixeira, o cara que compôs tocando em frente com o Sater, mas tem muita música linda aí pra conferir. Aquele show, sabe, que marca, ele tá já com mais de 81 anos de idade e ele vem com tudo pra cá fazer um show emocionante pra fechar o nosso Festival de Inverno. Ontem teve o Borghetti, hoje tem a apresentação dos alunos também no Clube do Comércio, alunos aqui do Festival de Inverno, da Casa de Música e tudo mais. Jogos musicais na programação, 19h30. Os alunos hoje se apresentam no Clube do Comércio. Ainda tem grandes. Prefeito Jonas está com a gente. Prefeito, ontem uma noite também emocionante aí com o Borghetti, uma noite emocionante com a Noite da Sopa ontem. Dá uma olhadinha nas fotos aí que a turma da rádio preparou, Gabriel e também aqui o Luiz Carlos Miller, uma galeria de fotos para sentir o astral maravilhoso ontem, aí no Salão Luterano, em plena quinta-feira à noite, com aquele tempo, com aquele frio todo, né? Casa cheia, lá em Os Imigrantes, 18ª edição, Noite da Sopa. Gente, só um detalhezinho, o ingresso pro Renato Teixeira é de graça. O único trabalho é você retirar no Sesc o teu convite pra ti, o número que você precisar pra ter casa cheia total no domingo. Presentão da Prefeitura e do Sesc Farroupilha, 6h44.
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0: Agora 6:48 amanhã. Tecnova especial no Espaço Livre, 6:48. Vem aí de espetáculo pro novo dia. Gente, fim de semana. 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Já tem um feliz aniversário, Rádio Espaço. Feliz aniversário, que delícia. Envia pra gente aqui a tua homenagem. Deixa eu agradecer essa audiência qualificadíssima. Irineu Bach, Pirineu, que privilégio estar com a gente de manhã cedinho pra ti e pra família. Linda, querida, bom dia. O Irineu esteve prestigiando. Pessoal que veio de Porto Alegre para prestigiar a noite da sopa do Lions Imigrante. Irineu, que privilégio aí, presentão. Muito obrigado. André Decol, Caxias parece que vai ter um pouco de sol. Agora em Caxias, foto agora. Tu tá em que bairro aí, hein? Em André. André Decol indo pro trabalho nas ondas da Espaço. Boa sexta-feira, só mostrando a cara em Caxias aí. Muito bom. Mari Jacová, mas vou enviar novamente pro Diogo Rodrigues sobre pedido de ontem. Não foi trocada a lâmpada. É jogo simples aqui, é jogo rápido. Mari continua nos mantendo informado aí. Leandro, um abraço, bom dia. 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Virando 6:51, rádio ligado aqui na Espaço FM. Ligou, ficou, já vou avisando hoje, no fim de expediente, a primeira matéria hoje, no começo do programa, 15 para 6, é receber a direção da CDL, tudo sobre a Feira das Pontas que acontece no próximo final de semana, aí no Salão Luterano, promoção CDL Farroupilha. Deixa eu aproveitar o horário, 6:51, uma geral, jornais chegando, circulando. Começa com os jornais locais, Informante, capa, Grupo Sazi oficializa segura e esperada tradição e transição familiar. Fundador, o Antônio Patrício Zini, ocupa a presidência do Conselho Consultivo e passa a gestão executiva para a filha Aline Zini Bax, a nova CEO do Grupo Sazi. Família bonita aqui na capa, parabéns Sazi, parabéns família Zini. Entidades em mobilização pela Serra Gaúcha, documento define eixos estratégicos para a região. Vambora, é possível uma conexão entre corpo, mente, inteligência artificial artificial, buscando escalar tabela, Brasil pega estrada rumo à Zona Sul com feminino e profissional. Sesc Farroupilha promove o Caminhos do Talian, alusivo Dia do Patrimônio Cultural. Jornais em circulação, Jornal Informante, Jornal O Farroupilha, preparada para continuidade. Grupo Sazi anuncia a transição do seu comando executivo. O fundador Antônio Zini passa a ocupar a presidência do Conselho Consultivo da empresa e a liderança das operações e a gestão executiva ficam a cargo da filha Aline Zini Bax, a nova CEO. Isso é capa. Também Caminhos do Talian, Sesc Farroupilha, fim de semana, jornais em circulação. Deixa eu fechar a rodada. Serra Gaúcha Caxias, o pioneiro. Serra busca espaço e adaptação, abertura do mercado europeu. Festival gratuito Pinto Bandeira celebra a exuberância da floração dos pessegueiros. Também é destaque, duplicação em Caxias entra na programação da BR-116. Obra da nova sede do SAMAI é interditada por irregularidades. Jornais em circulação. Nova lei, beneficiário poderá pedir débito mensal automático da conta de quem paga Pix Pensão, pode penhorar aplicações. Jornais chegando, já tem mais uma rodada. 6:54.
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0: Agora 6:54 de espetáculo novo dia. André, muito obrigado. André tá na região do Sagrada Família, só querendo mostrar a cara em Caxias. Aqui Centro Farroupilha, tempo instável, cerração fechada. Gente, que presente. Família Nia Nova tá com a gente. Gilberto, pessoal do Multi, muito obrigado sempre. Gilberto, excelente. Sexta-feira para todos nós. Alô, pessoal do Multi, muito obrigado. 6:55. Bom dia.
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11: Louvado seja o nosso Senhor Jesus Cristo. A nossa saudação cordial e fraterna aos amigos e amigas ouvintes da Rádio Espaço FM. No próximo domingo, a igreja celebra a Assunção da Bem-aventurada Virgem Maria. E o salmo que nós rezamos nesse dia, Salmo 44. À vossa direita se encontra a rainha, com veste esplendente de ouro de Ofir. As filhas de rei vêm ao vosso encontro. E à vossa direita se encontra a rainha, com veste esplendente de ouro de Ofir. Escutai, minha filha, olhai, ouvi isto. Esquecei vosso povo e a casa paterna, e o rei se encante com vossa beleza. Prestai-lhe homenagem, é vosso senhor. Entre cantos de festa e com grande alegria, ingressam então no palácio real. Glória ao Pai, ao Filho e ao Espírito Santo, como era no princípio, agora e sempre. Amém. Ave Maria, cheia de graça, o Senhor é convosco. Bendita sois vós entre as mulheres, e bendito é o fruto do vosso ventre, Jesus. Santa Maria, Mãe de Deus, rogai por nós, pecadores, agora e na hora de nossa morte. Amém. Temos as seguintes comunicações. Amanhã, sábado, dia 15, às 16 horas, missa na comunidade Santa Rita de Cássia, do bairro Alvorada. É a missa festiva em honra ao Menino Jesus de Praga. No domingo, haverá o almoço festivo. Às 17 horas, também amanhã, a missa na comunidade Nossa Senhora das Graças, do bairro América. às 18h30, missa na comunidade Nossa Senhora Aparecida do bairro Monte Pascoal. No domingo, dia 16, às 8h, missa na Igreja Matriz. Às 9h30, missa na comunidade Santo Antônio do bairro Santo Antônio. Lembramos também, na quinta-feira, como já é tradição, missa com novena permanente em honra à Nossa Senhora da Saúde e a Jesus Bom Pastor. Será às 19h30 na Igreja Matriz. Haverá também a adoração e a bênção do Santíssimo. Rogai por nós, Santa Mãe de Deus, para que sejamos dignos das promessas de Cristo. Consagremos nesse dia, lembrando Maria, este final de semana, a solenidade da Assunção de Maria. Consagremos-nos a ela, a Mãe de Jesus. Não és deusa, não és mais que Deus, mas depois de Jesus, neste mundo, ninguém foi maior. Ó minha Senhora, ó minha Mãe, eu me ofereço todo a vós e em prova da minha devoção para convosco, eu vos consagro neste dia meus olhos, meus ouvidos, minha boca e o meu coração, e inteiramente todo o meu ser, porque assim sou vosso, ó incomparável Mãe, guardai-me, defendei-me como filho de propriedade vossa. Amém. Por intercessão de Nossa Senhora de Caravaggio, a bênção de Deus, em nome do Pai, do Filho e do Espírito Santo. Amém.
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0: Senhoras e senhores, bom dia, 7h02. 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Amanhã cedinho às 6, de volta Panorama, o nosso show da informação. Deixa eu agradecer aos ouvintes aqui, sugestões de pauta para reportagem também. Deixa, vou colocar aqui também, muito obrigado. Deixa eu colocar já na pauta aqui. Manda, tem sugestão de assuntos que você gostaria que a Rádio Espaço abordasse, envia pra cá. Envia pelo WhatsApp 99611-1971. A gente tem um feliz aniversário, Rádio Espaço. Feliz aniversário, que delícia. Aqui tem o Manuel Adílio Camargo da Silva. Ele enviou pra gente ontem, enviou também já pro secretário Matheus Paim de Obras e Trânsito, um problema, inclusive aqui com falta de tem uma obra que tirou parada de ônibus. O pessoal tá indignado, é na rua Adelina Ângela Faé Guerra. Deixa eu colocar no ar aqui, o pessoal tá cobrando. O Manuel, uma sugestão, reúne o pessoal, me dá um horário que a reportagem vai aí conversar com vocês hoje, já que tá difícil resolver.
13: Bom dia, Rogério. Olha só as fotos que eu te mandei de ontem aí do pessoal aí que tá na parada aqui no bairro Cruzeiro, aqui entre o bairro Cruzeiro e Santa Catarina aqui. Mandei pro Matheus Paim também, da prefeitura aí, e ninguém veio tomar providência ainda aí, tá tudo do jeito que tava, igual ontem aí, ó. Pode ver na foto aí, ó, a parada ali fechada também, tudo, né? E ninguém veio tomar providência aí, cara. Eu não sei o que tá acontecendo aí na prefeitura, parece que eles não têm vontade de trabalhar. Teria que dar um jeito aí de resolver esse problema aí. Era pra ter vindo ontem já resolver esse problema aí. O pessoal não apareceu ninguém aí, cara. Então tá complicado. O cara faz as coisas para o pessoal vir ali, para o pessoal dar uma atenção pro pessoal que fica na chuva aí, mas ninguém aparece aí para tomar providência aí. Se ninguém aparecer aí hoje, eu acho que o pessoal aí do bairro vai tomar providência aí, vai arrebentar tudo esse troço aí para conseguir tirar esse tapume aí pro pessoal ficar na parada aí. Então é complicado aí, cara, ó. Queria que tu desse um apoio aí pra ver se o pessoal da prefeitura aparece pra resolver o problema ali.
0: Manoel, reúne a turma aí, reúne a turma que agora de manhã ou à tarde, reúne a turma que a reportagem vai é com vocês. Porque é um problema fácil de resolver. O pessoal precisa de parada de ônibus, uma construção retirou essa parada aí, dá pra conduzir. Já foi enviado, inclusive, ontem também pelos moradores, a rádio também enviou já pra Secretaria de Obras e Trânsito. É que não combina, né? A gente tá com uma semana aí de mega anúncios e empreendimentos e aí o pessoal tá sem uma parada de ônibus e não tem resposta da secretaria, não combina, prefeito Jonas, tem mega empreendimentos, mega notícias, aí a população precisa de uma parada, não tem nem resposta. 7:05, Cecília Marion, a Fernanda e Luíse, é isso? O pessoal tá em Farroupilha, fazem intercâmbio na Alemanha, vieram passar os dias, me manda mais informações, que cidade eles moram na Alemanha, manda informação pra cá pra gente homenagear essa turma. Vamos lá com feliz aniversário, Rádio Espaço. Feliz aniversário, que delícia. Estamos na Espaço FM, bom dia. 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Deixa eu liberar jornais chegando, jornais circulando. A Zero Porto Alegre, buscas entram em fase crítica na Colômbia, com encerramento de janela de 72 horas, considerada crucial para o resgate de vítimas do terremoto. Quase 400 pessoas continuam desaparecidas. Terremoto na Colômbia, enganada no golpe do falso investimento, aposentada gaúcha perdeu 37 milhões. O que mudou com o novo protocolo da Brigada Militar para ocorrências com pessoas em surto? Volante bicampeão da Libertadores é o novo reforço para Luiz Castro no Grêmio. Relações exteriores, em resposta ao tarifaço, governo brasileiro aciona uma lei da reciprocidade contra os Estados Unidos. Jornais em circulação. Tem mais notícia por aí? Manda, operação da Polícia Federal mira fraude com bets. Raul Castro participa de homenagem a Fidel Castro. Putin visita ilhas disputadas com o Japão. Jornais circulando. Jornal do Comércio. 7:08. Campanha eleitoral ganha as ruas a partir de domingo. As diferenças da dinâmica econômica de Brasil e Argentina. Produção de biometano avança e confirma potencial de expansão no Rio Grande do Sul. Governo federal faz articulação para ajuste nas contas em 2027. Banrisul lucra 547 milhões no primeiro semestre. Jornal do Comércio, capa, Festival de Cinema de Gramado. É dada largada para edição de número 54, Festival de Cinema de Gramado. Alô, Gramado. 7:08. Vamos lá com um feliz aniversário, Rádio Espaço. Feliz aniversário, que delícia. 7:08. Quem tá chegando agora, bom dia. A turma da 7, bom dia. Temperatura, estamos com 11 graus. 7:08. 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Confortec Tecnologia e Soluções. 7:09, bom dia.
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Feliz aniversário, espaço, e que delícia. 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

Unir Sokolowski da Silveira. Essa turma tem homenagem grupo Big Fair. Lucas Fernando Palavro, homenagem dos pais Altivo e Elenir, a irmã Lenita, Dindos Maria Cristiano, Mário e Gelsa, e o primo, o Diego, e o primo Max. Lucas, carona aqui da Rádio Espaço, Rami e a turma aí te homenageando. Querido Lucas Fernando Palavro, Lucas, parabéns. Altivo, um abraço, bom dia. Caio Maiano Varta, Caio, homenagem do Acolher Big Fair. Ana Beatriz de Lira Fernandes, homenagem Troféu, Trombina e Farroupilha Esporte e Lazer, Luciane Fiuza, Lívia Maria Tomás, Laura Maria Cospel, homenagem Maleria Anselme, Antônio Carlos Fernandes, homenagem Objetiva Contabilidade, doutora Alice Guerra Weizheimer, homenagem dos filhos Valmor Júnior e Leonardo, noras Ana Paula e Thaís, os netos Antonella e Frederico, doutora Alice Guerra Weizheimer, bom dia, parabéns, Bernardo Sense Jacomin, homenagem dos pais André e Elaine, o irmão Estevam, Bernardo Cripa Verman, homenagem dos pais Sandro e Adriana, a irmã Bianca, os avós Ademir, Madalena, Rose e José, Bernardo Kosvoski Oliveira, homenagem de todos os familiares, tias, tios, avós, primos, dindos e dindas, Caroline Tartarotti, homenagem dos pais Renato e Giovana. Renato, bom dia, parabéns para Caroline. Dovilto Ferrari, homenagem da esposa Terezinha, a filha Adriana, o genro Paulo e o neto querido Guilherme. Esther Pedra, homenagem dos pais André e Fernando, os irmãos Natanael e Samuel, a cunhada Kélita e a sobrinha Maite. Esther, Geneide Luiz Brustolin, homenagem da mãe, das irmãs, do filho Alex Geneide, Johnny e Vitor Hugo Balancim, pai e filho, no mesmo dia aniversariando. Homenagem da mãe e da avó, a Lloyd Carona, Rádio Espaço, e que delícia, Johnny e o Vitor Hugo, família Balancim, parabéns, Joaquim Meotti, homenagem dos pais Yuri e Ciliane, a irmã Amanda, a avó Eloise e Moacir, o tio Logan, alô Joaquim Meotti, 7:14, frio, temperatura 11 graus, muita umidade, Joyce Terezinha Pretzel, homenagem do esposo Jair, a irmã Rose, cunhado Edgar, afilhados Rafael e Rauane, Jones Oldoni, a filha Yasmin, os pais Mário e Zélia, Maria Lameira, homenagem dos filhos, genros e netos, hoje o Rudimar Dalonder, homenagem da esposa Tereza, os filhos Guilherme, Gustavo e Juliana, as noras Marina e Letícia e os netos queridos Henrique, Arthur e Isadora, Rudimar Dalonder, feliz aniversário, Silvia Bortolini Vigo, homenagem dos filhos Amarildo, Amauri e Vera, noras Rosane e Marinês e os netos queridos Silvia Bortolini Vigo, carona Rádio Espaço, carona que delícia, tem a próxima homenagem completa às 11 e também às 5 da tarde, carinho da Rádio Espaço e que delícia, queria homenagear nossa noninha Lúcia Polônia Colombo, que completa seus 80 anos de vida, completou ontem, uma mãe, uma nona, uma sogra querida, que faz tudo por nós, te amamos muito, homenagem dos filhos Giovanni e César, noras Jussara e Fernanda, os netos Mirella, Bianca e Arthur, que Nossa Senhora de Caravaggio te abençoe sempre e obrigado por tudo, a dona Lúcia Polônia Colombo, foi ontem o aniversário, muito obrigado, nona querida, vambora, gente, 7:16, estamos aqui na Espaço, é panorama, é show da informação, me dá 2 minutos em seguida, prefeito de Nova Roma do Sul, desde ontem, final da tarde, restabelecido, a estrada tá de volta e o pessoal pode utilizar a ligação entre Nova Roma do Sul e Farroupilha, da Ponte de Ferro até as comunidades do interior de Farroupilha, tá restabelecida, não tá 100%, ainda tem alguns pontos mais críticos, mas tá liberada, prefeito de Nova Roma do Sul em seguida, sexta-feira hoje, Sérgio Rossi, materiais de construção, em destaque, 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
0: Agora 7:21, repito, 7:21, o Alex Nunes manda recado para cá, vazamento de grande proporção na rua Domênico Fim, esquina com Adelina Faé Guerra, bairro Santa Catarina. Fizeram um protocolo aí, me manda o último protocolo pra gente repassar aí pra direção da Coxan. É rua, é na esquina da Adelina Faia Guerra, bairro Santa Catarina, com a Domênico Fim. Nós temos aqui participação de luto, já libera em seguida. Falecimento aos 86 anos, a senhora Hilda Jacobi Puntel. Em seguida, o atendimento Fornec Matana. 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Pensou loteamento Praça Milano, pensou Serrana Imobiliária. 7h22. Quero tá de aniversário nesse fim de semana. O aniversário exatamente é amanhã, só que hoje é um dia de ofertas inéditas. Já já o pessoal da Quero Quero aqui no estúdio da Espaço FM. Gente, utilidade pública. Ficaram sem a ligação entre Nova Roma do Sul e Farroupilha por alguns dias. Ontem, final da tarde, no fim de expediente, o prefeito Roberto Panazzolo, para quem a gente agradece a gentileza, a gente fez um contato com o prefeito Panazzolo, restabelecido a ligação Nova Roma do Sul a Farroupilha. Preocupação com a chuvarada, com muita umidade. Prefeito Roberto Panazzolo, Nova Roma do Sul.
5: Entre a Ponte de Ferro e a Vila Jansen, né? Mas agora, nesse momento, tá liberada, tá? Então faz uns 30 minutos que eles conseguiram concluir o serviço de retirada de todo aquele material que estava na estrada e a partir de agora tá liberada. Claro, o local ali onde foi detonado, ele ficou um pouco prejudicado, ficou mais estreito, mas tá passando, dá para passar qualquer tipo de veículo, caminhão, carreta, bem tranquilo.
0: Excelente notícia. Prefeito, aproveitar esses dias de muita chuva, muita umidade, alguma recomendação, alguma preocupação com o Rio das Antas também, ou tá tudo dentro de uma normalidade, entre aspas?
5: Olha só, o rio, ele tá alto, né? Bem acima do nível normal. Hoje ele deve ter chegado a uns 3 metros acima do nível. Então, inclusive a balsa tá trancada, né? A balsa que liga Nova Roma do Sul a Nova Pádua, ela tá com o trânsito interrompido. Então, a gente tá com as nossas ligações para outros municípios bem prejudicadas. Nós não tínhamos para Farroupilha, agora está liberada, não temos para Nova Pádua, então a gente tinha a ligação para Antônio Prado, né? Que era o que nos dava uma solução para sair de Nova Roma. Mas o rio está alto ainda, tá, Rogério? Bem alto. A preocupação que nós temos agora, nesse momento, é o quê? Que as pessoas que precisem usar a RS-448, que liga Nova Roma a Farroupilha, via a Vila Jansen, que andem com cuidado. É, a gente sabe que tem muita gente que precisa, principalmente o pessoal que transporta ração, transporta os frangos, né? Que são caminhões pesados, e tem alguns pontos ali onde está sendo realizada a obra que precisa ter um cuidado redobrado, né? Nesses pontos. Então a gente pede que as pessoas cuidem, trânsito com bastante cuidado para que não ocorra nada, né? Mas o que é notícia boa, né, que a gente pode dar para a comunidade? Que a partir de agora temos a ligação entre Nova Roma e Farroupilha restabelecida.
0: Prefeito Roberto Panazzolo, muito obrigado, nos mantém informado. Aí, alô, Nova Roma do Sul, obrigado. 7h25, restabelecida a ligação Nova Roma do Sul, Farroupilha. 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Já eu vou colocar no ar o comandante Stassac. Isso aqui, obrigado aos ouvintes ontem que mandaram para cá vídeo, mandaram foto. O Miller foi direto com a Espaço Móvel e conferiu uma obra aí em São Marcos. Isso aqui é um perigo gigante. Já teve um carro que caiu aí, é muito perigoso. É que o trecho, eles estão em obras, é uma maita, uma mega, uma baita de uma obra. Com nova rede aí de para questão de escoamento de água, só que tem um peral aí, tem um barranco enorme e ficou um trecho pequeno para passar, muito perigoso. Tá sinalizado? Tá. Para mim uma sinalização fraca, mas é o que tem aí. E o acostamento virou uma cratera, é muita água e muita chuva ontem. Dá uma olhadinha na matéria. O Miller fez um vídeo aí perfeito para conferir. Vale como utilidade pública. Em seguida, comandante Sasaki alertando. 7:27. Business to business. Desde ontem, casa lotada. Dia 19, quarta-feira que vem, tem o B2B, o business to business da Six Farroupilha, casa lotada. Presidente Colota vai passar informação em seguida. 7:28, Fruteira do Parque. 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Já o pessoal vai estar aqui no estúdio ampliando as informações. 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Nós temos homenagem aqui, participação de falecimento, o atendimento funerária Fornec Matana Farroupilha. Falecimento da senhora Hilda Jacob Puntel, 86 anos. Esposo Luiz Puntel. Filhos Lair Puntel, Nair Puntel, Dalcide Puntel, Eneide Puntel Tucete, Rosa Salete Puntel, genro Docimar Tucete, nora Ana Batista, netos Romeira, Ana Cláudia, Simone, Fernando, Carlos Felipe e Vitória, bisnetos Cauã, Lua Bianca. Esposo, filhos, genro, nora, netos, bisnetos, demais familiares da senhora Hilda Jacob Puntel, 86 anos. Pesarosos com seu falecimento, participam que as últimas homenagens estão sendo prestadas na Capela Velatória Serenidade, Memorial Fornec Matana, aqui na rua Carlos Fetter, quase esquina com a Pena de Moraes, com início. Já iniciou ontem às 22, a encomendação de corpo presente acontece hoje às 16 horas. Após a senhora Hilda Jacob Puntel, 86 anos, será sepultada no cemitério público municipal. Funerária Fornec Matana participou o falecimento da senhora Hilda Jacob Puntel aos 86 anos. Repito, a despedida na Capela Serenidade Fornec Matana, aqui na Carlos Fetter, quase esquina com a Pena de Moraes, sepultamento às 16, cemitério público municipal. Carinho sempre com os familiares da senhora Hilda Jacob Puntel, senhor Luiz, aos filhos, netos, bisnetos queridos. Atendimento Fornec Matana. 7:31.
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0: 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A gente tem um assunto aqui na capa do portal da Espaço FM. Polícia Rodoviária alerta para cuidados durante obras na 448, aí na região de São Marcos, interior de Farroupilha. Miller fez uma matéria completa, tem um vídeo aí que é muito, ele é orientativo também, é um perigo, sem nenhum exagero, é perigo muito grande aí, principalmente à noite, cerração, enfim, tá sinalizado, mas é que tem um peral aí, tem um barranco enorme e o trecho que tá disponível para passar é muito estreito. Tem um degrau com acostamento também. Dá uma assistida aí, já comandante Sassá que vai estar com a gente. 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
0: Agora 7h55, gente, é pra ficar empolgado aí. 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Deixa eu intercalar aqui os ouvintes queridos nos ajudando com informação. Henrique Piccoli, abraço, Henrique. Para ti e para a família, tem vazamento de água aí na Domênico Fim.
2: E Rogério, aqui na Domênico Fim, do lado dos Lopes, aqui, ó, um pouquinho antes dos Lopes.
0: Mandou um vídeo aqui.
2: Dá uma olhada aqui, ó. Água. Muita água. Tem. Olha só a quantidade de água. A cratera que tá se abrindo aqui, ó.
0: Nossa.
2: E mais aqui, ó, brotando água. Muita água na pista na Domênico Fim aqui, Rogério.
0: Muito obrigado. Não é chuva, tá, gente? Não é chuva, isso é vazamento na Domênico Fim, é desperdício de água tratada. Henrique, nota 10 aí, qualquer informação vai mandando pra cá. O Henrique enviou um vídeo pra cá passando as informações. 7:58 já foi enviado. 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Deixa eu intercalando aqui. A Cláudia Dosso tá com a gente. Cláudia, é falta d'água? Bom dia.
3: Bom dia, Rádio Espaço. Eu me chamo Cláudia, moro aqui na Rua Eval 235. Gostaria de informar que estamos sem água. Gostaria de saber o que aconteceu, sabe? Porque tá louco, né? Passamos uma semana assim com chuva, daí hoje parece, né, que o sol quer aparecer. E daí tem tanta coisa, né, pra gente usar com água. Mas enfim, agradeço vocês desde já. E um grande abraço aí para vocês da Rádio Espaço.
0: Nós te agradecemos, Cláudia. Qualquer novidade vai nos informando. Falta d'água, a Coxan avisa o que está havendo, até para tranquilizar. Vambora, tempo estável, temperatura. Estamos com 11 graus. 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Cravando 8 horas no ponto. Cravou 8 horas no ponto. 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Flávio Alberto Fernandes. Flávio, qual é o problema aí, por favor?
4: Bom dia, Rogério. Aqui é o Flávio, do bairro Santa Catarina. Na rua Léo José Trave, nós temos com um problema muito grave de cachorro. Deve ter uns 10 a 12 cachorros de um morador só, todos soltos na rua. Já procuramos a coordenadoria dos animais da Farroupilha mil vezes já, não teve como nós resolver o problema. Ninguém mais dorme, não pode ter mais nenhum animal mais pequeno, que eles matam tudo. Vou te mandar umas imagens aí para te ver o que que nós estamos passando. Se der um toque aí para nós aí resolver esse problema.
0: Obrigado, Flávio. Flávio Alberto Fernandes. Flávio, vamos enviar aí direto aí para o secretário Paulo Gasperini, do Urbanismo e Meio Ambiente, que é o responsável pela questão animal. 8:03, agosto é o mês de aniversário da Coyama Odontologia. 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Daniel Pedrolo se encantou com o espetáculo ontem. Festival de Inverno, ontem com o Borretinho. Domingo tem o Renato Teixeira. Um presentão Sesc Prefeitura de graça. De graça. É só chegar. Daniel Pedrolo, por favor, Daniel. Deixa eu colocar no ar rapidinho aqui, gente. Pessoal, tem informação, manda pra cá. Utiliza o WhatsApp 99611-1970.
5: Fala, Rogério, bom dia. Me permite fazer um comentário aqui sobre a noite de ontem. Não sei para quem agradecer, se é pro prefeito, se é pro Sesc, se é pra Marli, se é pro Rodrigo. Não sei. Sei que foi um espetáculo. O município de Farroupilha tá de parabéns. Renato Porghetti é um cara sensacional. Tivemos um show ontem inesquecível. Estamos todos de parabéns. Farroupilha merecia um evento desse. Um abraço.
0: Bacana, Daniel, já faz o convite pra turma geral aí, domingo, hoje vai ter os estudantes aí de música, domingo também no Clube do Comércio, já começa às 5 da tarde com a banda municipal, tem Renato Teixeira, o cara de Romaria, de Tocando em Frente, de Acordei, Peguei a Viola, de Frete, Amizade Sincera, de graça, o único trabalho é passar no Sesc e pegar teu ingresso. 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Tempo se apresenta nublado, a cerração por aqui foi embora. Temperatura 11 graus. 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Gente, aqui utilidade pública, eu tô repetindo porque isso aqui, gente, é gravíssimo. Polícia Rodoviária, comandante Sassaca, alerta para cuidados durante obras em São Marcos, interior de Farroupilha. Olha o vídeo que tá no portal, tá no Instagram, tá no Facebook, tá no aplicativo, o vídeo que o Luiz Carlos Miller fez, aquele vídeo que é orientativo. Eles estão em obras na pista, é uma mega obra do governo do estado, necessária, só que está muito perigoso, tem um trecho pequeno para passar, caminhão é dificuldade, o acostamento está cheio de buraco, tem um degrau também. Comandante Stassac, em seguida. Eu também quero aqui divulgar, e o pessoal compartilha informação, tem uma galeria de fotos aqui, o Miller e o Gabriel colocaram no ar, o que o Lions Imigrante fez ontem à noite. Tem uma edição de 18 anos. Ela foi a 18ª edição da Noite da Sopa. Renda que vai para o hospital, vai para outro órgão também. 18ª edição Noite da Sopa. Salão da Comunidade Luterana, lotado, pessoal que foi, testemunhos aqui, tudo muito bem atendido, a comida boa. Parabenizar aqui o presidente, o Cássio Cota, a esposa da Algisa, toda a equipe gigante do Lions, quem colaborou para atender bem todo mundo. Deixa eu parabenizar aqui o chefe Antonelli, aqui também, tem o nome da turma aqui. Deixa eu ver mais, hein? O Matheus Paim, secretário de obras e trânsito, o Alexandre de Souza, o pessoal da Serrana Imobiliária, família Mafei, o Gilnei Mafei, o Fabiano Mafei, o Jorge Gasperin, o Júlio Valandro, o Leonardo André Belaver, o Sandro Verman, a turma aqui querida, quem mais aqui? O chefe Antonelli e o Dinei Dutra. Nosso colega Dinei, chefe Antonelli, parabéns. A sopa é um espetáculo, gente, a variedade aqui, o atendimento pessoal, o pessoal adorou, adorou. Parabéns aí, a população. Quinta-feira, com frio, com muita umidade, salão lotado, é para auxiliar, para curtir aí bons momentos. Lá em os Clube Farroupilha Imigrante, mais um evento que fica marcado aí. Eu falo em nome do presidente aí, o Cássio Cota e a Dalgisa, mas toda essa equipe do Lions Imigrante, aquele parabéns gigante. 8:10.
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3: Hora certa, 8:12, solzinho quer mostrar, o sol quer mostrar a cara, tempo tá parcialmente nublado, temperatura 11 graus, 8:12, Mecânica O Porão.
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0: 8:16, sol mostrando a cara, sol brilhando aqui, espaço aqui, panorama, Ferragem De Biasi, promovendo super feirão de inverno. 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Deixa eu agradecer o secretário Matheus Paim, de Obras e Trânsito. Matheus está dando um retorno para a comunidade aí do bairro Santa Catarina, essa região. Aqui o Manuel hoje de manhã fez críticas, enfim, que a coisa não funciona. Estão pedindo uma parada de ônibus que foi retirada em razão de uma obra. Matheus Paim, deixa eu ver rapidinho, Matheus. Só quero também fazer um registro. Miller, vale a pena, de repente, uma visita aí na Domênico Fim, na região dos Lopes, um ponto de referência? Cláudio Mineghel, nosso presidente do Simplas, nos enviou um vídeo para cá também. O Henrique já tinha enviado também. Gente, é uma cascata aqui. Nossa, mas é muito desperdício. Vê se a Corsan já resolveu. Mineghel, muito obrigado pela gentileza. É uma quantidade enorme de água tratada, um desperdício desde manhã cedinho, desde a madrugada, aí na Domênico Fim, na divisa do bairro Medianeira com o São Roque. Matheus Paim, informação até respondendo o ouvinte querido aí, reivindicações do bairro Santa Catarina. Matheus Paim.
1: Bom dia, Rogério, bom dia aos ouvintes da Rádio Espaço FM. A gente agradece pelo espaço e também pela oportunidade de darmos um retorno sobre a situação relatada pelo seu Manuel, morador do bairro Santa Catarina, em relação ao acesso a uma parada de ônibus. Nós já tomamos conhecimento da situação, a obra que está sendo realizada ali nas imediações é uma obra privada e o responsável protocolou um pedido, então, junto ao município, para a utilização daquele espaço físico com tapumes, em razão da própria localização e das necessidades de execução da obra. Diante disso, o Departamento de Trânsito, através aqui da Secretaria de Obras, já está em contato com a Bento Transporte nos últimos dias, para que a gente possa buscar uma melhor solução. A empresa vai nos indicar, né, os locais mais adequados aí para a instalação de uma nova parada naquela mesma região, afinal opera o serviço de transporte público coletivo. O nosso objetivo é garantir sempre que os usuários do transporte coletivo tenham bem-estar, conforto, principalmente segurança, e essa sempre é uma prioridade para nós. Por isso, quero reiterar e agradecer a indicação do seu Manuel e também dos demais moradores do bairro Santa Catarina, que entraram em contato conosco e nos ajudaram, então, a identificar essa demanda. Nos próximos dias, nós já devemos ter uma nova parada instalada em um local próximo, mas mais adequado para esse momento, garantindo que os usuários possam aguardar o transporte com segurança e, como falei, e também ter um espaço para se abrigar, especialmente nesse período de maior chuva. Então, fica aqui o nosso agradecimento pela participação da comunidade e, com certeza, é através dessas indicações que a gente consegue identificar também problemas e buscar soluções. Um abraço a todos e um excelente dia.
0: O senhor também, Matheus Paim, nosso secretário de Obras e Trânsito, excelente. 8:21. Toda a refeição. Matheus, qualquer novidade até já na próxima semana, quando a gente vai instalando, já pra gente poder divulgar também. Muito obrigado. 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O Clube de Mães, as Milanesas, convida a todos para o Di del Pan e de Grostoli, que acontece amanhã, sábado, na Praça de Nova Milano, das 9 às 18. Os pães ficarão prontos a partir das 10 horas. Leve seu chimarrão e toda a família para prestigiar a gastronomia italiana e apreciar a belíssima Praça de Nova Milano. O tão esperado El Di del Pan e dei Grostoli amanhã, sábado, com as queridas, as milanesas. Milanesas, parabéns aí. Aquele pão delicioso, aquele grostoli impecável, das 9 às 18, em plena Praça de Nova Milano, vai espalhando a notícia. 8:22. Oportunidades de emprego. A ITM, Indústrias Têxteis H Milagre, está selecionando profissionais para atuar na função de vagas para tecelão, operador de máquinas, mecânico de manutenção industrial, aqui desejável formação básica para manutenção de baixa complexidade com oportunidades de crescimento. Trabalho de segunda a sexta. A ITM fica na rodovia 453, quilômetro 117.2, linha Vicentina Farroupilha. Você pode enviar currículo para o e-mail rh@itmtextil.com.br, via site da empresa www.itmtextil.com.br, ou enviar agora pelo WhatsApp 54 3261 0772, 3261 0772, WhatsApp. Vaga para tecelão, operador de máquinas e mecânico de manutenção industrial. Trabalho de segunda a sexta-feira, ITM. 8:23. 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Isso aqui, gente, é utilidade pública. Primeiro, não canso de agradecer aos ouvintes que foram fundamentais ontem, pessoal querido que enviou para cá vídeo, as imagens e até a reportagem foi até o local. Luiz Carlos Miller fez um vídeo aqui impecável. Isso aqui é utilidade pública, é um vídeo orientativo. Eles estão em obras aí na 448, região de São Marcos. Obra necessária, um baita investimento do governo do estado, só que com as chuvas, enfim, atrasa tudo e coloca em risco, porque tem um valo enorme, já caiu um carro recentemente, é uma obra, já tá bastante demorada. O detalhe que ficou um trecho pequeno para passar, porque metade aí da pista tem uma obra e tem um peral aqui, um barranco enorme. E aí o pessoal, caminhão aqui é difícil, porque tu tem que pegar um pouco de acostamento. E o acostamento tem um degrau com a pista. E com a chuvarada tá virando uma cratera. Ontem a reportagem foi, juntamente com o comando da Polícia Rodoviária Estadual, comandante Marcelo Stassac, muito obrigado. Stassac tem orientação.
2: A IRS 448, ela está toda ela sob obras, né? Então essa primeira parte agora é a base ou a parte baixa que está sendo providenciada para passagem de córregos, né? E o escoamento de algum veio d'água, para posterior receber um asfalto definitivo e forma de recapagem em toda ela. Então agora é importante que as pessoas se atentem nesses pontos, né? Pois alguns trechos eles se encontram com a passagem bastante estreita, pois a primeira fase ela acaba tomando conta de toda uma faixa. Assim que ela for concluída, essa obra passa para uma outra faixa e esse trânsito é desviado, né, para o novo trecho ali que está providenciado. Então, nesse momento, claro, com as condições climáticas agora, isso se agravou um pouco. A sinalização está colocada na rodovia informando os condutores que há a necessidade desse maior cuidado. Então, em contato com o próprio Dyer, está reforçando essa sinalização e providenciando para que ela seja também reposta no momento que, por algum motivo, ela é retirada, né, até pela própria passagem dos veículos, né? 448 recebe um trânsito de veículos pesados e isso acaba também, em certos momentos, afetando a sinalização que está colocada, que é com cones, e ela precisa realmente ter esse cuidado e essa reposição. Mas, quanto isso não acontece, nós necessitamos que as pessoas tomem realmente os cuidados, tenham conhecimento que a rodovia está toda ela sendo trabalhada, né? E logo no futuro nós teremos um asfalto bastante melhorado.
3: Comandante, a sinalização que está no local, ela é adequada?
2: Ela é adequada para o que se tem. Agora, claro que ela precisa de um cuidado constante, e isso o Dyer tem providenciado, né? Com a empresa terceirizada que está realizando a obra. Então, de tempos em tempos, ela é revista e recolocada. Como eu disse, que às vezes ela sofre alguma intempérie pela própria passagem dos veículos, né, em determinados pontos.
3: A orientação é de que os condutores tenham toda a cautela possível.
2: Sempre, né? Não só em rodovias sobre obras, né? Mas em qualquer rodovia precisa o cuidado. E principalmente nesses trechos em que tem essa alteração. Então nós temos esses afunilamentos, né? Nós temos uns pontos que apenas uma faixa se propicia a passagem de veículos, né? Mas isso é natural quando se está em obras. São obras necessárias que logo lá na frente nós vamos colher o resultado disso com um pavimento bem melhorado do que se tem hoje. Então nós precisamos ter cuidado, com certeza. Se a pessoa descuidar em algum momento e alterar o seu traçado, ela corre o risco, né, de sair fora do traçado ideal. Mas com o devido cuidado, com uma velocidade mais reduzida, com certeza ela consegue fazer essa passada aí com segurança.
0: Tenente Marcelo Sassac, muito obrigado ao senhor, a tua equipe aí de trabalho impecável. O Marcelo Sassac esteve no local também com a equipe e a Polícia Rodoviária orientando. Eu tô assistindo aqui o vídeo, as fotos que o Miller colocou, aquela que a gente sempre fala, as imagens falam um pouco. Isso aqui é um vídeo, fotos orientativas. É a região de São Marcos, interior de Farroupilha, é uma grande obra, já teve acidente no local aí. Eu imagino à noite, isso aqui, caminhão passar também, porque ficou só meia pista, tem que utilizar o acostamento, tem um degrau e a obra paralisou em razão das condições climáticas também. O Dyer está ciente, né, já enviou nota também. É atenção redobrada. Moradores, nos mantém informados aí. Moradores, muito obrigado ontem pela interatividade aí, nos mantém informado. Para quem acordou mais tarde, a obra entre Farroupilha e Nova Roma do Sul, a estrada ficou fechada alguns dias. Ontem, no final da tarde, o prefeito de Nova Roma, o prefeito Panassolo, a gente fez um contato com ele. Ele anunciou ontem, no final da tarde, liberou, normalizou da ponte de ferro até o interior de Farroupilha. Pode utilizar, tá liberado. 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Sol brilhando, temperatura 11 graus. 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
0: Para 8h36, sol brilhando, temperatura 11 graus. Nós temos falecimento em Farroupilha, o atendimento funerária Fornec Matana. Falecimento da senhora Hilda Jacobi Puntel, 86 anos. A despedida está ocorrendo na Capela Serenidade, Memorial Fornec Matana, na Carlos Fetter, quase esquina com a Pena de Moraes, Centro Farroupilha. Às 16, o sepultamento, Cemitério Público Municipal. Falecimento da senhora Hilda Jacobi Puntel, aos 86 anos, o atendimento funerária Fornec Matana.
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0: 8h38, Luiz Carlos Miller está chamando direto aí da Domênico Fim, em seguida, Miller. 8h38, a marca mineira de atacado, Poços de Caldas Tricô. 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Pablo.
14: Bom dia, Rogério, bom dia, comunidade, bom dia a todos. Pablo da FADEV. 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
0: A gente que agradece, parabeniza vocês aí. Pablo, sempre trabalhando, enfim, movimentando. A Mari Jacovaz dá o retorno para cá, ela se queixou da falta de iluminação pública lá no 1º de maio, já estão resolvendo agora, equipe do Diogo aí, não tem bola perdida, turma aí do Matheus Paim, Secretaria de Obras e Trânsito. Aqui o querido Celito Contini, alô Contini, família Contini, Celito, ele escreve aqui, gostaria de que a Rádio Espaço fizesse uma reportagem aqui na Vila Jansen, calçamento cheio de buracos e muito barro. Agora também, Celito, tiver imagens, manda pra cá pra gente agilizar Renan Bondanha contigo para resolver aí. Me dá um toquezinho também. O Valnir Peralta Fernandes manda informação para cá. Estamos sem água aqui no bairro Cruzeiro. Provavelmente razão do vazamento na Domênico Fim. Pede alguma informação da Corsan. Valnir Peralta Fernandes, pessoal sem água no bairro Cruzeiro. Provavelmente o problema é o vazamento que está ocorrendo aí na Domênico Fim. Miller que está por lá com a reportagem da Espaço FM. Deixa eu agradecer aqui também os ouvintes. Gente, tem informação? Envia para cá. O WhatsApp é 99611-1971. Já estou chamando o Luiz Carlos Miller, direto com a Espaço Móvel. Um testemunho aí do local. 8h41. Gente, vira notícia. 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Luiz Carlos Miller, Rua Domênico Fim. É que vira notícia, Miller, as imagens que a gente recebeu do Cláudio Meneghel, do Piccoli também, aqui, porque chamou atenção. Uma cascata aí no meio da rua. Como é que tá a situação? Resolvido o problema, Miller? Bom dia. Alô, Miller? Direto, vamos ver se o problema é nosso aqui, que não tá fazendo contato. Deixa eu conferir aqui. Tá tudo certinho por aqui. Deixa eu fazer uma nova ligação. Deixa eu ver aqui se a gente volta. Tá tudo perfeito aqui. Vamos fazer um novo contato, Miller. 8h43, que a presença da reportagem da Espaço vai pro WhatsApp 99611-1971.
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0: Pessoal da NEP, bom dia. Milha, começar comigo aqui fora do ar. Milha, um testemunho aí. Domênico Fim, continua o problema de vazamento ou já foi resolvido? Bom dia, Milha.
20: Bom dia, Rogério, amigos da Espaço FM. Rogério, o pessoal da Corsan já está no local. Houve o fechamento da rede aqui de água, então atinge o bairro Santa Catarina também. Eu conversei com os técnicos, então nesse momento a rede está fechada, por isso que esses bairros aqui da região vão estar sem água até a conclusão dos trabalhos. Vai ser um trabalho longo. Eu conversando com os técnicos, eles nos informaram de que vai ser retirado então parte do asfalto da Domênico Fim. É uma rede que ela é profunda, então vai ser um trabalho bastante complexo, vai ser demorado. Então, pela parte da manhã toda, com certeza, o bairro Santa Catarina, bairro Cruzeiro, bairros dos arredores que se estarão sem água, vão ficar pelo menos toda a manhã sem água até a conclusão do trabalho. É uma rede que rompeu por volta das 2 horas da madrugada e o pessoal agora está no local para fazer o conserto desse rompimento da rede aqui na rua Domênico Fim, Rogério. Então, para quem vai acessar agora também a Domênico Fim, ela está bloqueada para que o pessoal consiga fazer esse trabalho de recuperação da rede que rompeu aí por volta das 2 horas da madrugada. Então, o pessoal dos bairros Cruzeiro, Santa Catarina e arredores vão ser comprometidos com o abastecimento da água em razão do rompimento desta rede, Rogério.
0: Menezes, só um detalhezinho, é na região dos Lopes um ponto de referência, é isso?
20: Exato. Tá. Para quem desce o bairro Santa Catarina, aqui o pessoal conhece a região dos Lopes, passou os Lopes em direção, quem vem para o Clube Santa Rita, logo à frente rompeu essa rede. Então, na pista da esquerda, dentro em direção dos Lopes para o Clube Santa Rita, então é a pista da esquerda. Então, a pista da esquerda, ela está bloqueada para o trânsito. Somente a outra pista, então ela vai ficar ali, como ela é larga, então os carros vão passar numa via só. Então, por isso também tem que ter cautela os motoristas em razão deste bloqueio da via Domênico Fim. É um pequeno trecho, mas há necessidade sim das pessoas, dos condutores, ter um pouco de cautela em razão deste rompimento da rede de água aqui na rua Domênico Fim.
0: Excelente. Miller, muito obrigado. Utilidade pública direto. O que o Miller salientou, vamos espalhar a notícia aí. Vai demorar para consertar, um trabalho longo, um trabalho grande da Corsan. Estourou uma rede, um vazamento enorme aí. Houve um desperdício de água muito grande aí. Corsan já está resolvendo. Só que para restabelecer, vai manhã inteira ou durante o dia inteiro. Tá deixando sem água a região aí, Medianeira, Cruzeiro, essa região Santa Catarina. 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
0: Agora 8h53. Tempo bom com nebulosidade, sol e muitas nuvens. Temperatura 12. Para hoje ao meio-dia. 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Gente, um recado rápido aqui do Rafael Colada, presidente da SIX, Câmara da Indústria, Comércio, Serviços e Agronegócios. Desde ontem, o Business to Business, vagas esgotadas. Todos os espaços já foram comercializados. O B2B, o Business to Business, gente, é uma coisa muito simples, é o nome todo pomposo aí, o Business to B2B. O detalhe é uma troca de cartões, é você mostrar a cara da tua empresa num jogo muito rápido, quarta-feira que vem. São inúmeros espaços aí para qualquer segmento. Para você mostrar a cara, você apresentar a tua empresa entre 15 horas e 20 horas, quarta-feira que vem, lá na sede da SIX. Vagas esgotadas para participar com espaço, mas o convite é para você ir, para quem não tá participando diretamente como expositor, entre aspas, aí, para fazer compra, para conhecer empresas, para você fechar negócio. Presidente Rafael Coló, da SIX Farroupilha.
3: Temos algumas novidades, a gente remodelou o evento, como a gente explicou na sexta-feira passada aqui, e ele remodelado, a gente espera que seja um sucesso aí, que as pessoas possam se conectar e possam gerar negócios dentro da cidade.
0: Quarta-feira que vem, dia 19.
3: Dia 19, exatamente, das 15 às 20. Hoje também recebemos um contato da assessoria do presidente Rodrigo Souza Costa, da Federação, que vai estar no evento da SIX Serra, que depois, quando terminar o Business to Business, a gente vai para aquele, pro evento também da SIX Serra, do MOB, do evento mais 20, né, e da MESNE. E o Rodrigo também vai passar no nosso evento. Então, vamos ter o presidente da Federação também presente no evento aí.
0: Felipe, fechou com quantas empresas o B2B?
4: 71 empresas, esgotado todos os espaços, sem dúvidas. Todas as maiores empresas de Farroupilhas estão se associando na SIX, então queremos convidar quem não é sócio a se associar também. E também vale lembrar que nessa edição a gente vai ter os pitches, as apresentações das empresas que vão estar expondo, que vai ter um treinamento também para elas, né? Dia 17, para quê? Para chegar lá com o pé quente, para poder falar para todo mundo o que é a sua empresa e para que venho.
0: 71 empresas colocam.
3: 71 espaços.
0: 71 espaços
3: que compraram duplo, é.
0: Mas digamos em todos os segmentos.
3: Sim, indústria, comércio, serviço e agronegócio. Essa questão dos pits é muito legal, porque as pessoas vão poder expor o seu negócio e depois nós vamos ter a vitrine do associado, nós vamos divulgar as empresas dos associados. A gente tem um bom acompanhamento aí nas redes sociais também, e é uma forma também das empresas, do empresário se...
0: Quanto mais divulgação, melhor, de todas as frentes possíveis.
3: Com certeza. Com certeza.
4: E vale lembrar também o público em geral, né, Coloda? Pra vir visitar, conhecer a casa ali do seu Adelino Colombo, conhecer o espaço, promover esse grande evento na cidade, né?
3: Sim, as pessoas que quiserem participar no dia, né, podem comparecer sem problema nenhum. Não precisa ser associado pra visitar o Business to Business.
0: A gente tá na corrida aqui, mas é importante, Coloda e Felipe, porque a gente ouve assim, pô, tá esgotado. A gente tá esgotado os espaços, mas agora fundamental, porque dá pra fechar negócio, mesmo quem de repente não vai participar diretamente, pode ter aí empresas que você talvez não conheça e vai estar um frente a frente com a direção da empresa também.
3: Sim, porque como nós anunciamos, tem também os compradores das grandes empresas que vão estar presentes, né? Então é uma forma de aparecer também nesse mercado, além de gerar negócios entre os expositores, gerar negócio com compradores de grandes empresas.
0: Só para deixar claro também, só grandes empresas, não, grandes empresas vão estar lá também comprando, mas pequenas, microempresas que são associadas também da SIX, vão estar vendendo seu produto.
3: Exatamente.
0: E mostrando a cara.
3: Exatamente.
0: Sensacional.
3: E nós teremos as palestras também, né? Então, acho que vai ser um evento que vai movimentar a cidade e a gente está bem satisfeito com o trabalho que foi feito.
0: Coloda, parabéns aí pela rapidez aí, sensacional, casa lotada já, o grande detalhe, para não misturar, ouvi no rádio que tá lotado é os espaços, já esgotou os 71 espaços estão esgotados, mas a tua presença para conhecer as empresas, para fechar negócio, para mostrar a tua cara, convite tá feito geral. Quarta-feira que vem, o Business to Business, o B2B, vai das 15 até as 20 horas direto, quarta-feira que vem. Só para aproveitar, gente, quarta-feira que vem também vai ter evento aqui em Farroupilha do Mob Caxias e outras entidades, já para promover as eleições de 2026, para saber as propostas de candidatos, a reivindicação da população. Vai ter uma série de palestrantes, Rodrigo Souza Costa, no mesmo dia tem o B2B na SIX e lá na Casa Perlage tem um encontro à noite com políticos a partir de 19:30. Rodrigo Souza Costa, presidente da Federação, Márcia Costa, presidente do Sindi Lojas Caxias, o Ivonei Pioner, presidente da Federação Varejista do Rio Grande do Sul, o ex-senador, o jornalista Lazier Martins, o Mauro Andreassa, presidente da CDL, diretor financeiro do Grupo Andreassa, Elenir Bedin, presidente da CDL de Bento, e o palestrante especial aqui, o Geraldo Alexandrini, fundador e proprietário do Grupo Big Fair, vice-presidente regional da Ciergues. É quarta-feira que vem, durante a tarde e noite tem o B2B, depois tem um encontro lá na Casa Perlage. O detalhe, vai ter um jantar, por isso tem o ingresso é R$180 para esse encontro lá na Casa Perlage. Informações junto ao Mob Caxias. O evento vai ser realizado em Farroupilha, uma quarta-feira que vem, movimentadíssima. 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Gente, uma informação rápida aqui, até como curiosidade na política. O Roque Cervenini, o Roque já foi do PT, hoje é uma liderança do PSB, se tornou hoje o único vereador do PSB. Está ocorrendo uma debandada no PSB, cada um com seus interesses, enfim, muitos foram pro PSD do Kassab, do Eduardo Leite, enfim, o pessoal para manter empreguinho e tudo mais, mas o Roque está segurando a bandeira do PSB, mas muita gente tem comentado a aproximação do Roque Cervenini com a administração, com o Jonas, principalmente com o vice, o Thiago Brunet. O Roque tem prestigiado muitos eventos, o Roque tem sido, se reunido com o prefeito e com o vice, se reuniu recentemente. O Roque fala disso, a pergunta é, o PSB vai deixar de ser oposição, vai fazer parte do bloco governista? O Roque respondeu.
5: Olha, eu acho que as duas coisas. Eu sempre disse na Câmara de Vereadores que, pela experiência nossa adquirida ao longo do tempo como vereador, mas também como secretário de obras, como secretário do desenvolvimento econômico, onde que nós auxiliamos a implantar importantes programas, como o Alvará 24 Horas, como a questão do asfaltamento rural, um programa que vem sendo seguido e vem sendo dado andamento, inclusive com bastante obras no interior. E a administração nos convidou para essas inaugurações, para esses lançamentos, e a gente tem ido. E não escondo que a gente tem estado próximo aí, conversado, inclusive recentemente tive uma reunião, uma conversa com o prefeito Jonas e com o vice Thiago Brunet. O PSB sempre esteve aberto a ajudar a construir. Talvez alguns, em dados momentos, a gente esteve mais longe, mas eu acho que tem muito mais coisa que aproxima do que distancia. E o que que eu disse pro prefeito Jonas? Eu não acho assim que se faz um governo espetacular, mas é um governo que tem, vamos dizer assim, uma questão de uma segurança. Tu não vai imaginar que amanhã tem inventar algo que foge do padrão da cidade. Então te dá uma certa segurança, existem bastante problemas que precisam ser solucionados, mas eu acho que tem bastante obras também que compensa às vezes alguns problemas e tem ajustes que precisam ser feitos. E eu creio que se o governo nos chama para conversar, nós vamos conversar sempre. Se isso é aproximar ou não, só o tempo vai dizer, mas nós vamos ter essa postura na Câmara de diálogo, de muito diálogo. Temos tido um diálogo muito bom, inclusive com o presidente Davi, com a liderança do governo na Câmara. Eu acho que a gente chega num momento que as ideias vão amadurecendo e tem muito mais coisa para construir junto do que ficar em campos totalmente opostos, porque às vezes a briga é muito local. E às vezes a briga não é por projeto, às vezes a briga é discussões pessoais que não conseguem ultrapassar algumas barreiras, e às vezes esses caminhos vão se ajeitando e acaba melhorando o ambiente para conversar também.
0: O PSB, que agora só tem um vereador, Roque Cervenini, muda alguma coisa o comportamento? Ele permanece o PSB no bloco da oposição?
5: Eu creio que a gente vai ter um espaço mais maduro para conversar, né, de uma experiência acumulada, de um partido que diminuiu, é bem verdade, mas não diminuiu só em Farroupilha, diminuiu em nível de estado muito, né? Você pega o PSB, ele está mais organizado praticamente no Nordeste, né? E eu acho que a gente está num momento que está com muita discussão, eu falava com o Ramiro antes, de direita e de esquerda. E com pouca discussão naquilo que de fato importa para a cidade, importa para o país. Às vezes fica se degladiando aí de um polo e outro polo, e a gente acaba não enxergando o essencial, o necessário, que é uma união de esforços em busca de melhorias para a cidade. Eu fui esses dias aqui para a linha Palmeiro, fui até visitar um cliente do meu escritório em Monte Ibérico, e eu passava ali, aquela região está se desenvolvendo de forma espetacular. Você vai aqui para 453, nós vamos ter a duplicação, isso vai desenvolver muito aquela região. Nós vamos para a VRS 813, tem empresas se instalando em tudo que é lugar. Então, Farroupilha está crescendo muito e a gente precisa unir os esforços para ver naquilo que é importante para a cidade. E não ficar ali se degladiando por causa da falta de uma lâmpada que queimou ou por causa de coisinhas pequenas que são importantes, mas isso tem que se resolver no dia a dia da administração. Nós vamos se unir para coisas grandes.
0: Então essa coisa de dizer que o PSB, a realidade hoje, é da oposição, não é bem assim.
5: Acho que não dá para classificar como oposição.
0: Não dá para rotular.
5: E nem rotular como situação, mas eu acho que de alguém que está querendo conversar. Com quem se apresentar para conversar.
0: Show bem, Cláudio. Roque, muito obrigado. 9:07, o advogado, o vereador Roque Cervenini. Só uma curiosidade, que a gente vai guardar essa imagem que a gente tem aqui, porque ontem o Roque apresentou o filho dele, o Ramiro. O Roque não deve, de repente, mais concorrer, e quem vai dar sequência ao trabalho do Roque na política é o filho, o Ramiro, que tem várias frentes na informática, agora vai cursar direito também, vai seguir a carreira do pai. Ramiro, aí, boas-vindas. Ele não está decidido qual partido que vai ainda, mas tem novidade aí na família. Roque, um abraço, qualquer novidade nos mantém informado. 9:08, churrascaria Ronda Charrua atende ao meio-dia de terça a domingo, e a promoção continua neste mês de agosto. 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Aqui, como curiosidade, que muitas pessoas esquecem um pouco da história. O Roque relembrou, e ele falou agora que a administração do Jonas, ela tem uma linha, enfim, não tem surpresas, né, negativas, enfim. É que o Rock fez parte de uma administração que fica marcado por uma história de forma negativa, que cada dia tinha alguma briga com alguém, brigava com todo mundo, aquela administração que cada dia tinha uma surpresa, saía um secretário daqui, chamava um secretário do Rio de Janeiro, chamava um assessor do Rio de Janeiro, de Manaus, né, de Porto Alegre, enfim. Né? 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
2: 9:13, sol e nuvens, temperatura 13 graus, 9:13 de Capri.
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1: Agora 9:17, temperatura 13, sol e nuvens. Deixa eu mandar um bom dia à família Cortelete. Rogério, um abraço, Rogério. Aqui na 11 de dezembro, 194, há mais de 30 dias tem vazamento e a Corsan, nada, foi avisada a Corsan várias vezes, via site. Rogério Cortelete, puder de repente fazer o registro também com protocolo aí, para a gente pressionar a turma da Corsan. Paulo, dá uma checada aí, endereço clássico 11 de dezembro, 194, há mais de 30 dias tem vazamento, 9:18. 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A Ecofar comunica aos farroupilhenses que a coleta de entulhos e galhos vai acontecer de segunda-feira que vem, dia 17, até o dia 20, até a quinta, semana que vem, no São Roque, no Cruzeiro, no Santa Catarina, no Medianeira, Centenário e Ipanema. Os entulhos deverão ser deixados em frente às residências. Cidadão consciente faz a sua parte para manter a cidade limpa. A cidade é de todos nós, o compromisso também. Eu vou repetindo, tá faltando água em vários pontos da cidade, Santa Catarina, Cruzeiro, essa região medianeira, em razão de um vazamento que começou por volta das 2 da madrugada, vazamento enorme ainda no Bênico Fim. Corsan tá resolvendo o problema, só que um trabalho longo. 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Gente, um flashzinho rápido aqui com o Alexandre Bonner, que é o nosso responsável pelo cartório eleitoral. Números sempre são interessantes aí. Tem eleição esse ano, puxar o assunto aqui para casa, Farroupilha, 57 mil eleitores. Mulheres são a maioria no município. Uma curiosidade, entre os eleitores com mais de 70 anos, cerca de 5 mil estão na faixa entre 70 e 80 anos. Algumas curiosidades. Alexandre, por favor.
2: Nós temos atualmente 57.164 eleitores para essa eleição. Um pouco menos de 50 mil, 49.500 estão na faixa de voto obrigatório e 7.600 na faixa do voto facultativo, ou seja, eleitores com menos de 18 anos e eleitores com mais de 70, né? O voto, ele se torna facultativo após os 70 anos de idade. O número de eleitores com menos de 18 anos, ele é pequeno, né? Por mais que a gente tenha uma procura significativa do jovem ali com 16, 17 anos, mês a mês esse número vai diminuindo à medida que as pessoas vão fazendo o aniversário. Então hoje, o número de eleitores abaixo de 18 anos, ele é menor do que 500 pessoas, né? Aproximadamente 400 pessoas hoje estão nessa faixa facultativa abaixo dos 18 anos. E acima dos 70 anos, entre 70 e 80, vamos dizer, nós temos ali em torno de 5 mil eleitores. E aí depois um número que vai diminuindo, né, acima dos 80 anos. A maior quantidade de eleitores se concentra na faixa dos 20 aos 60 anos.
3: E hoje Farroupilha tem mais eleitores masculinos, femininos, como é que está essa realidade?
2: O eleitorado feminino, ele é um pouquinho maior, né? Em torno de 4% maior. Então nós temos praticamente 30 mil eleitoras do sexo feminino e 27 mil eleitores do sexo masculino.
3: E se fôssemos falar no grau de instrução desses eleitores?
2: O mais significativo é o número de eleitores com ensino que se declaram com ensino médio completo, né? Em torno de 27% do eleitorado. Enquanto que com ensino fundamental incompleto, nós temos ali 24%, 23,5%. E depois isso vai se diluindo, né? Em torno de 14% se declara com ensino superior completo. E aí depois, números menores, assim, 10% com ensino superior incompleto, 15% com ensino médio incompleto. Então, se percebe, assim, que as pessoas muitas vezes alcançam o ensino médio, mas acabam não concluindo definitivamente, né, os estudos ali no ensino médio.
3: O número de eleitores em Farroupilha, ele teve um aumento expressivo ou ele se manteve?
2: Eu diria que o crescimento, ele não é expressivo. Nos últimos 10 anos, vamos dizer que aumentou em torno de 3 mil, dá menos de 10% o incremento no eleitorado.
1: Alexandre, muito obrigado. Números aí para as eleições, chama atenção. E até para os candidatos também. A gente tem uma faixa, gente, de 70 para cima, que aí é facultativo para o pessoal votar ou não. Tem 5 mil eleitores, tem que ir atrás dessa turma, essa turma tem que votar. Tiver condições físicas, aí tem que votar. A turma com mais. São 5 mil eleitores acima de 70 a 80. Chama atenção a gurizadinha que não tem interesse fazer o título. 400 pessoas menos aí de 18, de 16 até 18 anos também. A maioria, faixa dos 20 aos 60, tem em torno de 30 mil mulheres para 27 mil homens aptos para votar em Farroupilha. Alexandre, qualquer novidade, por favor. 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Lá em Os Imigrantes faz da sopa um ingrediente para a solidariedade. É que eu já comentei de manhã, só para quem não pôde acompanhar, parabenizar aí o Cássio Cota da Dias, o casal que comanda lá os imigrantes e todos os integrantes, pessoal que ajudou. Gente, quinta-feira à noite, com aquele tempo ruim, casa completamente lotada e o que é mais importante, a repercussão, comida muito boa, os cozinheiros aí, o pessoal que participou ativamente para marcar a história, 18ª edição. Deixa eu parabenizar a família Zene, aqui o Antônio Zene, a família Zene, o grupo SAS e a Aline, essa semana virou destaque, a Aline Zene Bax, a nova presidente executiva, o Antônio Zene vai pro conselho, enfim, família dando sequência, a sucessão familiar no grupo SAS, essa potência que orgulha Farroupilha, o Rio Grande e o Brasil inteiro. Também a destaque, Polícia Rodoviária alerta para cuidados durante obras no interior em São Marcos. Espalhe esse vídeo, compartilha. Ontem tombamento registrado entre Caxias do Sul e Farroupilha, tombamento registrado na noite de ontem, comecinho da noite, da 453, entre Farroupilha e Caxias, envolvendo uma Kombi e um Hyundai Tucson. Com impacto, a Kombi tombou na pista, ninguém se feriu, danos materiais de grande monta. 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Vou aproveitar sexta-feira, bom dia.
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1: Olá, muito bom dia.
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1: Chegando nesta manhã de sexta-feira, 14 de agosto de 2026. Bom dia, hoje dia do ano 226, semana 33, 61,9% do ano já era. Hoje é dia do cardiologista, viu? É, hoje é dia do cardiologista. Um abraço, parabéns a todos. Um abraço no coração. Hoje é dia do controle da poluição industrial, dia da unidade humana, dia interamericano da qualidade do ar e hoje, acredite, é dia mundial do lagarto, tá bom? Vamos juntos até às 12, música, informação, dicas, ofertas, horóscopo, previsão do tempo, homenagem para os aniversariantes, é o Shopping te fazendo companhia sempre para a Ótica Farroupilha, CFC Farroupilha e Círculo Saúde. Hoje vamos começar com ele que estará aqui em Farroupilha no 50º Festival de Inverno da Escola Pública de Música de Farroupilha, que entra na última semana de atividade com uma programação que reúne oficinas, apresentações e concertos em diferentes espaços da cidade. Programação completa no portal de notícias da 100.9 espaçofm.com.br. A manchete diz o seguinte: confira a programação da última semana do Festival de Inverno em Farroupilha. Eventos será encerrado com um show dele, Renato Teixeira. Ele que está abrindo o shopping desta sexta-feira, Romaria.

0: abrindo o shopping Lyda Harrison, Anjo da Manhã, Angel of the Morning.
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0: E na primeira teve o Renato Teixeira, com Romaria, ele que estará em Farroupilha encerrando, né? Encerrando o Festival de Inverno de Farroupilha, encerrando então no domingo, após, né, a apresentação da banda municipal, que será às 17 horas no Clube do Comércio, tá bom? O show de encerramento então será com Renato Teixeira. Toda a programação você confere acessando espaçofm.com.br. Uma curiosidade sobre o Renato Teixeira de Oliveira é cantor, compositor, músico brasileiro, é autor de conhecidas canções como Romaria, que abriu o shopping de hoje, Tocando em Frente, Dada Maria, né? Ele que nasceu no dia 20 de maio de 1940. Sabe quantos anos está o Renatão? 81 anos, e vai fazer show aqui em Farroupilha no domingo, viu? É, nasceu no dia 20 de maio de 1945, é paulista, nasceu lá em São Paulo, Renato Teixeira.
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0: 9 horas 45 minutos, tempo nublado, tem sol entre nuvens aqui na Paulo Broilo 360, temperatura agora em 14 graus. 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Olha, sexta-feira no Rio Grande do Sul, meu amigo, minha amiga, será de nebulosidade. Após dias seguidos de chuva consistente, a instabilidade perde força no estado. Entretanto, as nuvens seguem espalhadas pelo céu. Conforme a Metsu, existe a possibilidade de aberturas de sol em diversas localidades gaúchas, mas o leste e o norte do Rio Grande do Sul podem ter garoa ou chuva isolada. Máxima para Capão da Canoa e Torres hoje, 13, Capão, 14 Torres, Porto Alegre 17, Caxias 16, Santiago 17, Passo Fundo, Tchê 21, Santa Rosa 22. Aqui para Farroupilha, a temperatura vai ultrapassar os 14 graus, sol com muitas nuvens, poderemos ter pancadas de chuva à tarde e à noite, mas é pouca coisa, né? Pouca coisa. 7 milímetros. A máxima prevista é uma referência 16 graus. Já estamos com 14. Amanhã, sábado, para Farroupilha, sol com pancadas de chuva de manhã e muitas nuvens à tarde e à noite. O tempo fica firme, 13 na mínima e 21 na máxima. Domingo, dia 16, 16 graus na mínima, 24 na máxima. Sol com algumas nuvens e chuva passageira à noite, muitas nuvens, mas com tempo firme, mas pouca coisa também, 6 milímetros. Na segunda-feira, dia 17, não chove e a temperatura sobe bastante, tanto a mínima quanto a máxima, 17 na mínima e 28 na máxima. Na terça-feira sobe mais ainda, 20 na mínima e 28 na máxima, também não chove. Na quarta-feira também não deve chover, 18 na máxima e 21 na 18 na mínima, perdão, e 21 na máxima. Tô olhando aqui essa semana aqui que vai pintar aí a semana que vem, então teremos aí uma semana praticamente toda ela de tempo bom, né? Teremos chuva talvez lá na quinta-feira, sol fechando ainda de manhã com chuva que se estende pela tarde, mas aí à noite o tempo fica seco e a quantidade de chuva também não é muito, não é muita chuva, né? 4,6 milímetros. Então, sexta-feira, sábado e 23 domingo, a princípio teremos tempo bom. Tá aí a previsão do tempo estendida. 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
0: 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Primeiros signos chegando no horóscopo 100.9, previsões para esta sexta-feira.
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0: Áries, o dia pedirá foco no trabalho e na rotina. Você renderá muito se atacar uma coisa de cada vez. Aumente sua produção e aproveite para fechar pendências antes do fim de semana. Cuide da alimentação, do sono, do corpo e do bem-estar. O prazer estará nas coisas simples hoje. No amor, o assunto, entre aspas, filhos, entrará em pauta. Fertilidade e paixão em alta, Áries. Agora previsões para você de Touro. A semana terminará com espaço para namorar, brincar com os filhos ou retomar um hobby esquecido. O céu calmo favorecerá o prazer, cuidados de beleza e entendimento com a família. Um projeto criativo ganhará forma e viabilidade. No amor, um gesto simples valerá mais do que uma grande declaração. Descubra prazeres diferentes e curta as coisas boas da vida. Previsões agora para você de Gêmeos. Alô, Gêmeos, tudo bem com você, Gêmeos? Arrume suas bagunças, organize a casa e resolva aquele conserto que foi adiado. O dia será tranquilo, aproveite para conversar com a família sem pressa. Um assunto de moradia poderá ganhar encaminhamento prático. Receba gente querida e revele seus dons culinários. O sossego do lar recarregará suas baterias hoje. Surpresas gostosas no amor. Agora, previsões para você de Câncer. Agende, alô, Câncer, agenda. Agenda cheia, recados e vários pequenos deslocamentos. E você dará conta de tudo com bom humor, tá? Então, agenda cheia, recados e vários pequenos deslocamentos. Você dará conta de tudo com bom humor. Será um dia ideal para resolver burocracias e movimentar o que estava parado. Uma conversa com o irmão ou vizinho trará boas notícias. Marte em seu signo manterá a disposição. Escreva, ligue, resolva. Você estará com força total para novas conquistas e vitórias, Câncer. Daqui a pouquinho tem previsões para Leão, Virgem, Libra e Escorpião.
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0: 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Vamos fazer o seguinte. Vamos de músicas, depois previsões para Leão, Virgem, Libra e Escorpião. E também Sagitário, Capricórnio, Aquário e Peixes.

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1: 10 horas 4 minutos, 14 graus a temperatura. Você ouviu Miles Smith. 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
1: Alô, você que nasceu sob o signo de Leão, valerá conferir o saldo hoje, revise as contas e defina o que entra e o que sai antes do fim de semana. Sem sobressaltos no céu, será bom momento para organizar o orçamento sem ansiedade. Um talento seu poderá render um dinheiro extra. Valorize o que você sabe fazer. Compre com critério e evite gastos por impulso. Aos poucos, seu poder financeiro aumentará. Tá, Leão? Previsões agora para você de Virgem. Com lua em seu signo, o dia será bastante produtivo. Aproveite para se cuidar, marcar aquela consulta, dar um trato no visual e colocar a vida em ordem. Confie na sua percepção e saiba em quem confiar. Se houve uma desilusão recentemente, serviu para você se valorizar. Novas amizades entrarão no radar, tá, Virgem? Finalize um longo ciclo com autoestima e saldo positivo. Alô, Libra, conversas de hoje estabilizarão uma relação especial. Desacelere e aumente a sintonia com sua força interior. A semana terminará com perspectivas positivas e decisões sobre o futuro. Um assunto pendente poderá se resolver longe dos holofotes e dar mais tranquilidade. Com Vênus em seu signo, valerá dar leveza às relações com mais empatia. Previsões agora para você de Escorpião. Carinho de amizades especiais dará uma gostosa sensação de pertencimento. A semana terminará com convites estimulantes e abertura social. Boas ideias de trabalho e soluções de vida surgirão em momentos de relaxamento e de descontração. Caminhos para o futuro estarão iluminados. Viagem curta ou um curso rápido alargará sua visão, tá, Escorpião? Sucesso! Muito bem, daqui a pouquinho tem previsões para Sagitário, Capricórnio, Aquário e Peixes. Segura aí. Ah, daqui a pouquinho também tem Espaço Móvel com Jerônimo Filho, direto da Estofados Grando, lá da empresa Estofados Grando. 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Daqui a pouquinho, Espaço Móvel com Jerônimo Filho.
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4: A prevenção deve fazer parte da rotina. 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
1: 10:12, bom dia para você, excelente sexta-feira. Alô, Sagitário, visualize onde quer chegar e invista na sua imagem pública, viu? Reconhecimento virado

0: ciência. Uma conversa com alguém de outra cidade ampliará sua visão, tá, Capricórnio? Programe um fim de semana diferente. Valerá também se preparar para iniciar um curso e reformular a rotina. Mudanças virão e virão para melhor. Planeje detalhes com antecedência. Previsões agora para você de Aquário, assuntos financeiros e planos da vida íntima pedirão revisão. Olhe os números com atenção, avalie custos e organize prazos, tá, Aquário? O dia sem sobressaltos ajudará a tratar de temas delicados sem estresse. Vá direto ao ponto, você poderá esclarecer dúvidas importantes com as perguntas certas. Viagem a dois trará surpresas gostosas e mais confiança no amor. Agora, previsões para você de peixes, a semana terminará com encontros carinhosos. Deixe o coração falar mais alto e aprofunde um vínculo especial em sua vida. A semana terminará com bons acordos, soluções práticas e ajustes de convivência na vida íntima e familiar. Conte com ajuda concreta de alguém próximo ou dos irmãos. No amor, mais atitude e romantismo. Poder de conquista em alta, peixes. Horóscopo 100.9 no shopping, volta amanhã, sábado, mais ou menos nesse horário. Falando em sábado, vamos conferir agora o que teremos no Espaço Livre de amanhã, sábado, com Rogério Portolan.
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2: 10 horas 24 minutos, 14 graus a temperatura. Bom dia para você, excelente sexta-feira, o som da Espaço. Olha, a Prefeitura de Farroupilha realiza amanhã, sábado, a terceira edição do ano da campanha de recolhimento de eletrônicos, que terá uma novidade nesta edição. Em parceria com a Tramontina, a ação também receberá produtos da marca para descarte e destinação adequada. Além de eletrônicos, eletrodomésticos, pilhas e baterias, poderão ser entregues panelas, frigideiras, ferramentas e outros produtos Tramontina. Como incentivo, a empresa oferecerá um cupom de 10% de desconto nas lojas oficiais e também no e-commerce para cada descarte realizado. O benefício não é acumulativo, tá? Então, só lembrando, a ação será realizada no sistema drive-thru, no pavilhão da Câmara de Dirigentes Lojistas, na Rua Nathalie Valentini, próximo ao Largo Carlos Fetter, das 8 às 11 horas e 30 minutos, tá bom? Então tá aí o toque para você. Campanha de recolhimento de eletrônicos terá novidade com produtos Tramontina neste sábado em Farroupilha. Passa lá e faça o teu descarte. É no sistema drive-thru, né? No pavilhão, é fácil, chega, é só abrir o porta-malas, o pessoal já descarrega, ou você auxilia aí, vai dar o que você preferir, mas é bem rapidinho, é das 8 às 11:30, né? Então é bem legal isso aqui, ó. Como incentivo, a Tramontina oferecerá um cupom de 10% de desconto nas lojas oficiais e no e-commerce para cada descarte realizado. O benefício não é acumulativo, né? Então, além de eletrônicos, eletrodomésticos, pilhas e baterias, poderão ser entregues panelas, frigideiras, ferramentas e outros produtos Tramontina. Muito bem, 10 horas 26 minutos, excelente sexta-feira, é o som da Espaço. Vamos em frente, aqui música e informação. É o Shopping te fazendo companhia nas manhãs da Espaço. Sempre de segunda a sábado. Renato Russo e Paulo Ricardo. A cruz e a espada.

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1: Este o Alex Warren Fever Dream é um sonho febril. Na primeira, Renato Russo e Paulo Ricardo, a Cruz e a Espada. Marcelo, um abraço pra ti, alô Canoas. Marcelo Müller, forte abraço, obrigado pelo carinho de sempre. Sempre na escuta, né? A chuva perde força no Rio Grande do Sul, uma nebulosidade, mas nebulosidade segue nesta sexta-feira. Sol pode aparecer entre nuvens em diversas localidades do estado do Rio Grande do Sul. 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
1: 10:34, quando a Receita, meu amigo, minha amiga, pede farinha de trigo para engrossar, existem várias alternativas. Amido de milho, purê de batata ou até pão umedecido podem dar a mesma consistência a molhos e sopas. Essa é uma dica de Johnny Lantejola e PP Apanho Centro Automotivo. Telefone 3261-2743, facebook.com/Johnny Lantejola.
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1: E boa notícia comigo mesmo. A produção brasileira de cereais, leguminosas e oleaginosas deve alcançar 353 milhões de toneladas em 2026, conforme o levantamento sistemático da produção agrícola do Instituto Brasileiro de Geografia e Estatística, divulgado ontem, quinta-feira. O volume representa crescimento de 2% em relação a 2025, com um acréscimo de 6,9 milhões de toneladas. Na comparação com a estimativa divulgada em junho, a projeção atual é de 1,6% maior, o que é uma boa notícia.
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1: Muito bem, 10h38, olha, meu amigo, minha amiga, um rompimento na rede de abastecimento de água registrado na rua Domênico Fim provocou a interrupção no fornecimento em alguns bairros de Farroupilha na manhã desta sexta-feira. A ocorrência afetou moradores dos bairros Santa Catarina, Medianeira e regiões próximas que tiveram abastecimento comprometido. De acordo com a equipe técnica da Corsan, os trabalhos para o conserto da tubulação já estão sendo realizados e devem se estender ao longo de toda a manhã. A previsão é de que o abastecimento seja retomado gradualmente após a conclusão dos trabalhos. 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A rádio dos melhores ouvintes. Paulo Miklos, pra dizer adeus.

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1: 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Alô, Sheila, como está você? Bom dia para você também. Alô, São Sebastião do Caí. Alô, São Sebastião do Caí, um abraço para vocês, viu? Sheila, essa música hoje vou ficar te devendo. Mas agradeço a preferência e a audiência, tá, Sheila? Bom dia para ti aí, para toda a turma. 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Bom dia, alô, Fruteira Vicentina. Muito bem, 10h48, vamos juntos até o meio-dia, sempre para a Ótica Farroupilha, CFC Farroupilha e Círculo Saúde.
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1: 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Desemprego no Brasil recua, hein, para 5,4% no segundo trimestre. Brasil inicia processo para aplicar medidas de reciprocidade contra os Estados Unidos. Flávio Bolsonaro declara R$ 8.200.000 em bens ao Tribunal Superior Eleitoral. Lula declara R$ 4.800.000 em bens à Justiça Eleitoral. Presidente do PSD diz que o Centrão apoia Lula e que a chance de Flávio Bolsonaro ser eleito é zero. Número de mortos no terremoto na Colômbia passa de 280. Justiça Federal decide que a Caixa não terá que indenizar vítimas do golpe do falso advogado no Rio Grande do Sul. Algumas manchetes. Agora, mais manchetes aqui para Farroupilha, espaçofm.com.br. Rompimento de rede provoca falta de água em bairros aqui de Farroupilha. A rede de lojas Quero Quero comemora 59 anos. Vídeo: Polícia Rodoviária alerta para cuidados durante obras na ERS 448 em Farroupilha. Campanha de recolhimento de eletrônicos terá novidade com produtos Tramontina neste sábado em Farroupilha. Caxias do Sul instala 30 novas câmeras para flagrar quem descarta lixo irregularmente. Tudo isso e muito mais você confere acessando o portal de notícias da Espaço.
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0: 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James Taylor, 11:03, 15 graus a temperatura. Bom dia pra você, excelente sexta-feira. Ao som da Espaço, classe especial. 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Vamos ouvir o que a Maria Eduarda, gerente da São João, tem para nos dizer.
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0: 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Bom fim de semana, bons negócios. 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
1: 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No site da Espaço IRS 448 é liberada entre Nova Roma do Sul e Farroupilha. Show com Renato Teixeira tem ingressos esgotados no Festival de Inverno de Farroupilha. Indivíduo é detido com revólver em Caxias do Sul. Rompimento de rede provoca falta de água em bairros de Farroupilha. Campanha de recolhimento de eletrônicos terá novidade com produtos Tramontina neste sábado em Farroupilha. Vídeo, Polícia Rodoviária alerta para cuidados durante obras na ERS 448 em Farroupilha. 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

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Parabéns, Fiergs, Federação das Indústrias do Estado do Rio Grande do Sul, 89 anos hoje, hein? Parabéns, Fiergs, a todos os envolvidos. De aniversário hoje, Luísa Eduarda Costa da Silva, Mircea Thaís Bart, Rosângela Lorini e Volnir Sokolski da Silveira, homenagem da Big Fair. Lucas Fernando Palavro, homenagem dos pais Altivo e Helenir, da irmã Lenita, Dindos, Maria, Cristiano, Mário e Gelsa, e também dos primos Diego e Max. Alô, Caio, Caio Mãe Novarta, parabéns, Caio, homenagem da Big Fair. Ana Beatriz Delira Fernandes, parabéns da Troféu Trombini Farroupilha Esporte e Lazer, Luciane Fiuza, Lívia Maria Tomás e Laura Maria Copsel, homenagem da Malharia Anselmi. Alô, Antônio Carlos Fernandes, parabéns da Objetiva Contabilidade. Alice Guerra Weissheimer, homenagem dos filhos Valmor Júnior e Leonardo, noras Ana Paula e Thaís, e dos netos Antonella e Frederico, parabéns, dona Alice. Alô, Bernardo Sequim Giaco Comim, homenagem dos pais André e Elaine e do irmão Estevam, tá, Bernardo? Mais um Bernardo de

Vilto Ferrari, do Vilto, parabéns, homenagem da esposa Terezinha, filha Adriana, genro Paulo e do neto Guilherme Tássio do Vilto. Alô, Esther Pedra, parabéns, Esther, homenagem dos pais André e Fernando, irmãos Natanael e Samuel, cunhada Kélita e também da sobrinha Maite, parabéns, Esther Pedra. De aniversário hoje, Geneide Luiz Brustolin, parabéns, Geneide Luiz Brustolin. Homenagem da mãe, irmãs e do filho Alex, tá, Geneide? Alô, Johnny e Vitor Hugo Balancinho, olha que bacana, pai e filho que aniversariam no mesmo dia. Parabéns, Johnny, parabéns, Victor, homenagem da mãe e avó, a dona Lloyd, né? Alô, Joaquim Meotti, homenagem dos pais Yuri e Ciliane, irmã Amanda, avós Eloís e Moacir e do tio Logan, parabéns, Joaquim Meotti. Alô, Joyce Terezinha Pretzel, parabéns, Joyce, homenagem do esposo Jair, irmã Rose, cunhado Edgar e dos afiliados Rafael e Rauane, da Joyce Terezinha Pretzel. É Pretzel, belo nome, né? Sobrenome Pretzel. Joyce, parabéns, feliz aniversário. Alô, Maria Lameira, dona Maria está de aniversário hoje, parabéns, dona Maria Lameira, homenagem dos filhos, genros e netos, tá? Dona Maria, panela no fogo, barriga vazia, dona Maria. Alô, Metilde Risse, a Metilde está de aniversário hoje, parabéns, Metilde Risse, homenagem da Maria Isabel, do Nestor, da Edila, Jéssica, Titi, Magali, Enzo, Bento e Helena. Alô, Rudimar da Londer, parabéns, Rudão, está de aniversário, como está o senhor? Homenagem da esposa Tereza, filhos Guilherme, Gustavo e Juliana, noras, Marina e Letícia e dos netos Henrique, Arthur e Isadora. Alô, Silvia Bortolini Vigo, parabéns, Silvia. Homenagem dos filhos, a Marildo, a Mauri e Vera, noras, Rosane e Marinês, e dos netos e da família e dos amigos e de toda a turma, parabéns, aniversariantes que estão em nossa agenda. Muito bem, para os aniversariantes de hoje, muita saúde, alegria, felicidade, prosperidade, muito amor, só coisas boas, grana também que vai bem e que esta data se repita por muitos e muitos anos com muita saúde e paz. 11 horas 16 minutos, 15 graus a temperatura, Paula Toller. Depois tem Ritmix. Agora, no meio.

0: 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E na primeira teve Paula Toller no meio da rua. 11:23, sol entre nuvens, 15 graus.
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0: 15 graus aqui na Paulo Broilo, esquina com 13, desmaio. Falando em desmaio, pessoal, um dos principais suspeitos de integrar o esquema de falsos investimentos que fez uma mulher de 70 anos perder 37 milhões de reais foi preso nesta sexta-feira. A idosa recebeu uma herança e usou os recursos devido a promessas de lucros altos. Olha aí, né? Olha aí. Vou repetir, a idosa recebeu uma herança e usou os recursos devido a promessas de lucros altos. Pô, 70 milhões, minha véia, não chegava? Hein, minha senhora? Oh, olha aqui que é a ganância, né? Quer saber de uma coisa? Não, não vou falar bem feito, não, não, isso não. Olha, a Polícia Civil também identificou 140 possíveis vítimas de fraude espalhadas pelo Brasil. Ontem, quinta-feira 13, a Polícia Civil deflagrou a operação Criptoabate contra suspeitos de integrar a organização criminosa investigada por estelionato mediante fraude eletrônica e lavagem de dinheiro. Dois homens foram presos, um deles do estado de São Paulo e o outro no Rio Grande do Sul. Dos 10 alvos da operação, 3 foram presos e 7 seguem foragidos. O homem, que não teve a identidade revelada, foi preso no aeroporto Santos Dumont, no Rio de Janeiro, com o apoio da Polícia Federal. Ele é dono de uma das instituições financeiras investigadas pela polícia. Em uma conta bancária vinculada ao seu CPF, ele recebeu 77 milhões de reais. O dinheiro foi depositado logo após o golpe que fez a mulher perder todo o seu patrimônio. O suspeito, por enquanto é suspeito, tá, pessoal? Ele é morador de Balneário Camboriú, Santa Catarina. E essa véia aí, né? Não é véia, uma idosa, 70 anos, perdeu 37 milhões. Que é isso? A idosa recebeu uma herança e usou os recursos devido a promessas de lucros altos. Pô, 37 pau, a véia tem 70 anos, mas, por favor, 11:26. Pô, às vezes eu não me seguro, né? Vai fazer o quê, né? Vai ver que é a idade, idoso é isso mesmo.
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0: 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Bom dia pra você, viu, Tayana? Oi, Jota, eu dou risada contigo, ainda bem, né? Essa velha queria o quê, né? Ninguém merece, é ambição do ser humano, é verdade, né, Tayana? Pô, 37 milhões, caramba! Pois é, vamos ver no que vai dar. 11:29, a vida com energia é muito melhor.
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0: 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É, dona Tere, obrigado pelo carinho, né? Bom dia, Jota, ambição faz a ocasião. Para mim bastava 7 milhões. Para mim também, viu? Não precisava nem 7 milhões, 700 mil, 500 mil, 50 mil. É, quanto à idade, já caíram muito mais jovens, é verdade. Muita gente cai no desconto, né? Eu caí uma vez numa promoção. Eu caí numa promoção, comprei uma furadeira, R$149,90 na internet. Pô, é verdade que é que eu digo o quê, né? O cara me levou R$149,90. Ai, ai, ai. Bom, serviu pra prender. Bom, 150 pila também não é lá o bicho, né? Olha, tem candidato que declarou ter exatos R$1.000, enquanto o outro informou quase R$1 milhão em bens. Esses são os patrimônios dos postulantes a governador do Rio Grande do Sul, governadora, né? Que aparecem nos registros das candidaturas na Justiça Eleitoral. Para garantir transparência ao pleito, todos são obrigados a informar os bens que possuem para que possam participar das disputas. Muito bem, vamos ver aqui. Vamos começar com o Gabriel Souza. Total de bens em 2026, R$935.461,08, mais 24,9% em relação à última declaração. A Juliana Brizola, do PDT. Total de bens em 2026, R$376.137,78, menos 5,1% em relação à última declaração. Luciano Zucco, do PL, total de bens em 2026, R$709.304, alta de 82,2% em relação à última declaração. Marcelo Maranata, do PSDB. Total em bens de em 2026, R$249.805, menos 34,8% em relação à última declaração. Priscila Voigt, do UP, total em bens em 2026, R$1.000, mais 150% em relação a última declaração. Na última declaração que ela participou em 2024, ela tinha 400 pila. Agora então ela tá bem na parada, já tem R$1.000. Aí subiu, né? Subiu bem, né? Mais 150% de declaração. O pessoal também em força, né? A Regiane de Oliveira, do PSTU, total em bens em 2026, R$498.000, menos 4,2% em relação à última declaração. Lá em 2024, ela declarou R$420.000, agora R$498.000. Muito bem, música e informação no teu rádio é o Shopping te fazendo companhia até o meio-dia, sempre para a Ótica Farroupilha, CFC Farroupilha e Círculo Saúde. Eu tenho mais em bens aí do que muitos desses candidatos, rapaz, tá louco, meu.

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1: 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Miley Cyrus com Max Ozo e teve também Taylor Swift. Alô, Luiz Carlos da Silveira, forte abraço para você, obrigado pela audiência. Concordo contigo, né? Essa candidata ao governo do estado que declarou R$1.000 tem uma vantagem: se cair em algum golpe, perde só mil pila, né? Tá bom, abraço para você, Ricardão. Como é que o senhor está? Tudo bem? Obrigado pela audiência, né? Vai te cuidando aí, né? Tá só pelo chamado, é, que não seja num sábado ou domingo, tá? Tamo ligado. Forte abraço. 11:44, mais 30 segundos. Pô, perder 37 milhões de reais de uma herança, né? Uma senhora de 70 anos, aí tá chamando os idosos. Eu também sou idoso e faz tempo, né? Apesar de não parecer, né? Dizem que eu não saí da quinta série, mas não vou sair, né? É gostoso ficar na quinta série. Muito bem, 11:45, dá um tempinho aí, na volta do intervalo, vamos relembrar essa aqui. Hopper Hot Hand. Na volta do intervalo, segura aí.
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3: Muito bem, em casa alguém espera por você. Vamos juntos até o meio-dia. Lembrando então que o show do compositor e músico Renato Teixeira, um dos grandes nomes da música popular brasileira, está com os ingressos esgotados aqui em Farroupilha, viu? A apresentação será realizada neste domingo 16, a partir das 17 horas, no Clube do Comércio. Lembrando que o espetáculo integra a programação do 5º Festival de Inverno da Escola Pública Municipal, na Escola Pública de Música de Farroupilha, e promete reunir um grande público para acompanhar o artista, conhecido por sua trajetória na música sertaneja de raiz e por sucessos que marcaram a música brasileira. Antes da apresentação de Renato Teixeira, o público poderá acompanhar o show da Banda Municipal de Farroupilha, que abre a programação da tarde. 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
3: É o que toca no rádio, aparece aqui, toca aqui. Olha, um recado para você sobre o trânsito, também matéria que está no site da Espaço, foi atualizada agora pela manhã. A ERS-448 foi liberada nesta sexta-feira, restabelecendo a ligação entre Nova Roma do Sul e Farroupilha. A informação foi confirmada pelo prefeito de Nova Roma do Sul, o Roberto Panassolo, em entrevista à Rádio Espaço FM. Segundo ele, a liberação ocorreu após a conclusão do trabalho de retirada de todo o material que estava sobre a via. Apesar da liberação, o prefeito alerta que o trecho onde houve a detonação ficou mais estreito e exige a atenção dos motoristas. Conforme o prefeito, carros, caminhões e carretas conseguem passar pelo local, mas é necessário redobrar os cuidados, principalmente nos pontos onde ainda existem obras, tá? Tem matéria completa com fotos também. ERS-448 é liberada entre Nova Roma do Sul e Farroupilha. Pessoal também mandando recados aqui sobre a estrada aí, né? Da Jansen aí em São Marcos, né? Com a chuva, o asfalto aí tem buracos na rodovia. Fica o recado. Muito bem. 11:52, Robert Holmes, na penúltima do shopping de hoje.

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1: Ele, Robert Holmes, fechando o shopping, deixo com vocês Clift Richard. Obrigado pelo carinho, pela atenção, pela audiência. Volto amanhã, sábado, após o Espaço Livre, se Deus permitir. 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Vem aí Espaço Economia com Lúcia Cristina, Espaço Radional com Rogério Portolão, 1 da tarde, o contato imediato. Fechando o shopping, Clift Richard. Bom almoço, boa sexta, bom fim de semana, se cuide e até mais. Tchau.

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8: Agora 12 horas e 5, boa tarde, tempo bom, pouca nebulosidade, temperatura. Estamos com 16 graus. 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RS448 é liberada entre Nova Roma do Sul e Farroupilha. Show com Renato Teixeira tem ingressos esgotados. Festival de inverno que termina domingo. Indivíduo é detido com revólver em Caxias do Sul. Rompimento de rede provoca falta de água em bairros de Farroupilha. Vídeo, Polícia Rodoviária alerta para cuidados durante obras na rodovia 448, Farroupilha, interior da cidade em São Marcos. Campanha de recolhimento de eletrônicos terá novidade com produtos Tramontina nesse sábado em Farroupilha. Já já tem mais. espaçofm.com.br. Economia chegando, Banco do Brasil e Máquina Sase. Informações com a Lúcia Cristina.
6: A pressa das empresas em incorporar ferramentas de inteligência artificial criou um novo problema. O relatório chega com tópicos organizados, linguagem técnica e aparência profissional, mas basta uma leitura mais atenta para perceber que ali poderá ter pouco de útil. As conclusões são genéricas, faltam informações importantes sobre o negócio e uma nova rodada de análises, correções e ajustes se faz necessária. Em vez de aumentar a produtividade, a IA pode gerar retrabalho e atrasar o desenvolvimento dos profissionais, em especial os mais novos. Há uma crença generalizada de que a ferramenta artificial seria capaz de substituir etapas importantes do pensamento humano, do trabalho ao estudo. O resultado é uma espécie de atalho intelectual. Tarefas que antes exigiam construção de conhecimento passam a ser delegadas a sistemas que produzem respostas nem sempre confiáveis. Na vida profissional, receber esse tipo de conteúdo também pode provocar uma irritação, uma confusão e desgaste entre os colegas. Aos poucos, o problema compromete relações de confiança e colaboração, fundamentais para o funcionamento das organizações. Mas evitar o assunto também não é a solução. A discussão envolve como a inteligência artificial está transformando a rotina de trabalho, a qualidade do que é produzido, a pressão sobre os profissionais e os riscos de uma dependência crescente dessas ferramentas. Pequenos produtores de leite de todo o país podem participar do Balde Cheio, que é um programa da Embrapa que busca melhorar a eficiência e a rentabilidade da atividade leiteira por meio da capacitação de técnicos de extensão rural. Na prática, as propriedades participantes se transformam em uma espécie de sala de aula a céu aberto, e nelas técnicos e produtores acompanham a aplicação de mudanças pensadas de acordo com a realidade de cada colônia ou da fazenda. A proposta é identificar o que pode ser aprimorado na propriedade e adotar técnicas que contribuam para tornar a produção de leite mais eficiente e rentável, considerando as condições e os recursos disponíveis em cada local. A todo instante, temos informações e oportunidades milagrosas ocorrendo em nosso cotidiano. Vale um alerta para todos os casos e cuidado de análises e nas ofertas é importante sempre. Realizar compras somente em sites, aplicativos e estabelecimentos oficiais, conferindo o endereço eletrônico antes de inserir dados pessoais ou de pagamento. Evitar links recebidos por redes sociais, anúncios ou aplicativos de mensagens, especialmente quando direcionarem para páginas desconhecidas. Desconfie de ofertas com preços muito inferiores aos praticados no mercado. Comprar medicamentos apenas mediante prescrição médica, com retenção da receita pela farmácia ou drogaria. Utilize esses medicamentos somente de acordo com as indicações aprovadas e sob acompanhamento de um profissional habilitado. E nunca compartilhe senhas, códigos de autenticação ou dados de complementos de cartão fora dos ambientes oficiais. Banco do Brasil, máquina Sassi. Por hoje é isso. Bons negócios e bom final de semana a todos. Até segunda-feira. Boa tarde.
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1: 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Jornalista Jerônimo Filho, previsão do tempo.
2: A nebulosidade ainda encobre o estado com possíveis aberturas de sol e ainda condições para chuvas. Na Serra, a máxima não passa dos 17 graus. Para o sábado, seguem as condições para pancadas, com aberturas de sol em pontos isolados e a temperatura se eleva aos poucos. Mínima 12, máxima 21 graus. Ao longo dos próximos dias, o tempo alterna com períodos de melhoria e pancadas, com as temperaturas elevadas ao longo das próximas tardes. Informações do tempo para o Espaço Rádio Jornal.
1: 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Acabou de ser divulgado pelo Sindi Lojas os ganhadores da campanha Dia dos Pais Sindi Sorte. 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A Franciele Barbosa comprou na Arena Calçados. Marielle Miller Franco na Preciata. A Patrícia Yusen vai supermercado Apolo. E Roberta Furlin na Arena Calçados. 5 televisores de 55 polegadas. Tem mais, vale compras de R$1.000. Camila de Matos de Oliveira, Cassiano Bernardi, cliente da churrascaria Ronda Charrua, Elza Zabloc, Josefina Chorec dos Santos, Luiz Carlos Machado, cliente da ferragem De Biase, Manila Escopel Silvestrin Bellatrix, Neide Bari Vieira, Noeli Baranoski, Patrícia Pavone, Multifarroupilha, Valcir Carminati, cliente de Farrapos, materiais de construção, R$1.000 em vale compras. 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Ana Paula Pinto Borges, Biscaro, Super Andreassa.

0: mais Ana Paula Somacal, Ana Sheila de Farias, Daniele Meire Tavares Schiavenin, Fabiana Zamboni, Hilda Salete Colombo Seconello, Ingrid Margarete Giesel, Josemar Chieli, Juscelen Aparecida de Oliveira comprou na Regla, Kátia Maria Rosler Roncato comprou na Arena Calçados, Leila Simone Fontanella, Multifarroupilha, Leudi Nunes de Sá de Barros, Lucinéia Rosa comprou no supermercado Cripa, Luiz Marcos Neres de Jesus comprou no Apolo, Maria Eva dos Santos Cursou na Fruteira do Parque, Maura Darif comprou em Poça Materiais de Construção, Milena Guerra, Neide Fátima Bertolini, Rafael Gaspareto, Rodrigo Vitório Calegari, Rogério da Rosa Schmidt, Rosalete Furlaneto de Jesus, comprou na Arena Calçados, Simone Zucco, Alto Posto Benvenuti, Solange Domingos da Costa, Arena Calçados e também cliente da Arena, Suzana Filippini. Essa última turma aqui, hein? Os ganhadores de vale compras de R$500. A lista completa para você conferir tá no portal espaçofm.com.br. 12:20. 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Voltar para a redação, Jerônimo Filho, informações da polícia.
1: O indivíduo foi detido na noite de ontem com um revólver em Caxias. De acordo com a Brigada Militar, ele foi abordado no bairro Marechal Floriano e estava em posse de um revólver calibre 38 em situação de furto, 12 munições e uma porção de maconha. Em IP, uma carreta pegou fogo no início da noite de ontem, na RS-122. A carreta estava carregada de madeira de pinos e acabou pegando fogo no quilômetro 130. O Serviço Civil Auxiliar de Bombeiros de Antônio Prado foi acionado para atender a ocorrência. Ninguém ficou ferido. Também no trânsito, a RS-448 foi liberada nesta sexta, restabelecendo a ligação entre Nova Roma do Sul e Farroupilha. A informação foi confirmada pelo prefeito do município, Roberto Panassolo. A liberação aconteceu após a conclusão do trabalho de retirada de todo o material que estava sobre a rodovia. O trecho do quilômetro 35, onde houve uma detonação, no momento está mais estreito e exige atenção dos motoristas. Carros, caminhões e carretas conseguem passar pelo local, mas é necessário redobrar os cuidados, principalmente nos pontos onde ainda existem obras. Informações do plantão para o Espaço Rádio Jornal.
0: Obrigado, Jerônimo. 12:23. 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Poços de Caldas Tricô. 12:25, aqui vai utilidade pública, a rodovia 448 está liberada entre Nova Milano e Farroupilha, Nova Roma do Sul, Nova Roma do Sul e Farroupilha. Conversei com o prefeito Roberto Panassolo ontem no final da tarde, já no começo da noite, acabava de ser liberada, ficou alguns dias entre a ponte de ferro até o limite com Farroupilha. Avisar todos, desde ontem, final da tarde, começo da noite, está liberada a 448 entre Nova Roma do Sul e Farroupilha. Prefeito de Nova Roma do Sul, Roberto Panassolo.
2: Entre a ponte de ferro e a Vila Jansen, né? Mas agora, nesse momento, está liberada, tá? Então faz uns 30 minutos que eles conseguiram concluir o serviço de retirada de todo aquele material que estava na estrada e a partir de agora está liberada. Claro, o local ali onde foi detonado, ele ficou um pouco prejudicado, ficou mais estreito, mas está passando. Dá para passar qualquer tipo de veículo, caminhão, carreta, bem tranquilo.
0: Excelente notícia. Prefeito, aproveitar esses dias de muita chuva, muita umidade, alguma recomendação, alguma preocupação com o Rio das Antas também? Ou está tudo dentro de uma normalidade, entre aspas?
2: Olha só, o rio, ele está alto, né? Bem acima do nível normal. Hoje ele deve ter chegado a uns 3 metros acima do nível. Então, inclusive a balsa está trancada, né? A balsa que liga Nova Roma do Sul a Nova Pádua, ela está com o trânsito interrompido. Então, a gente está com as nossas ligações para outros municípios bem prejudicadas. Nós não tínhamos para Farroupilha, agora está liberada. Não temos para Nova Pádua, então a gente tinha a ligação para Antônio Prado, né? Que era o que nos dava uma solução para sair de Nova Roma. Mas o rio está alto ainda, tá, Rogério? Bem alto. A preocupação que nós temos agora, nesse momento, é o quê? Que as pessoas que precisem usar a RS 448, que liga a Nova Roma a Farroupilha, via a Vila Jansen, que andem com cuidado. É, a gente sabe que tem muita gente que precisa, principalmente o pessoal que transporta ração, transporta os frangos, né? Que são caminhões pesados, e tem alguns pontos ali onde está sendo realizada a obra que precisa ter um cuidado redobrado, né? Nesses pontos. Então a gente pede que as pessoas cuidem, trânsito com bastante cuidado para que não ocorra nada, né? Mas o que é notícia boa, né, que a gente pode dar para a comunidade? Que a partir de agora temos a ligação entre Nova Roma e Farroupilha restabelecida.
0: Prefeito, muito obrigado. Prefeito Roberto Panassolo, pode espalhar a notícia, isso desde ontem, final da tarde, começo da noite, a ligação entre Nova Roma do Sul e Farroupilha restabelecido, trânsito praticamente normal na 448 da Ponte de Ferro até a divisa com Farroupilha. Um aviso também de utilidade pública para quem não se ligou: boa parte da cidade, principalmente a região do Medianeira, Cruzeiro, Santa Catarina, essa região tá sem água desde a madrugada. Um enorme vazamento de água aí na rua Domênico Fim. Virou notícia hoje de manhã pelas imagens aí, um vazamento enorme. uma cachoeira aí na Domênico Fim hoje de manhã, o pessoal acordou, muita gente enviou para cá as imagens. Corsan continua trabalhando, rompimento de rede provoca falta de água em bairros de Farroupilha, em razão de vazamento. Corsan tá consertando, mas vai demorar. 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Centro de Compras Farroupilha. 12:30, a gente recebe aqui participação de falecimento da senhora Hilda Jacob Puntel, idade 86 anos. Funerária Fornec Matana, Farroupilha, participação de falecimento de Hilda Jacob Puntel. Esposo Luiz Puntel, filhos Lair Roque Puntel e Ana Batista e família, Nair Vicente Puntel e família, Dalcide de Lourdes Puntel e família, Eneida Puntel Tussete e Docimar Tussete e família, Rosa Salete Puntel e família, netos Ana Romeria, Simone, Carlos Felipe, Fernando e Vitória, bisnetos Lua Bianca e Cauã, esposo, filhos, genro, nora, netos, bisnetos e demais familiares de Hilda Jacob Puntel. Pesarosos com seu falecimento, participam que as últimas homenagens estão sendo prestadas na Capela Serenidade, Fornec Matana Farroupilha, e a encomendação de corpo presente acontece às 16 horas. Após, Hilda Jacob Puntel será sepultada no Cemitério Público Municipal de Farroupilha. Funerária Fornec Matana participou o falecimento da senhora Hilda Jacob Puntel aos 86 anos de idade. Agora 12:32, os carinhos sempre com os familiares, aqui o senhor Luiz, os filhos, toda a família, a despedida de Hilda Jacob Puntel nesse momento, na Capela Serenidade da Fornec Matana, rua Carlos Fetter, quase esquina com a Pena de Moraes, e o sepultamento às 16 horas, Cemitério Público Municipal. Idade 86 anos. 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Tem mais utilidade pública e a gente pede para você compartilhar essa notícia. O Luiz Carlos Miller fez um vídeo aqui, que é um vídeo, na verdade, orientativo. Na comunidade de São Marcos, interior de Farroupilha, está ocorrendo melhorias aqui na rodovia, principalmente na rede aí de esgoto e tudo mais, para fluir mais nessa região. Só que em razão do mau tempo as obras pararam. E tá muito perigoso aqui. Por isso eu peço para você dar uma assistida no vídeo, compartilhar, porque tá difícil passar, tá sinalizado, só que é muito perigoso. Nessas obras eles tiraram parte da pista para colocar os tubos enormes aí para escoamento da água e ficou só meia pista. E aí o pessoal tem que utilizar o acostamento, só que o acostamento tem um degrau do asfalto para o acostamento. Isso aqui, caminhão, gente, à noite é muito perigoso. Já teve acidente no local. Só que a obra, repito, parou em razão do mau tempo, deve ter recomeçado hoje, acredito eu. Até o pessoal que está passando pelo local pode nos passar informação. O comandante Marcelo Stassac, nosso tenente Marcelo Stassac, da Polícia Rodoviária Estadual, posto de Farroupilha, tem algumas orientações.
3: A IRS-448, ela está toda ela sob obras, né? Então essa primeira parte agora é a base ou a parte baixa que está sendo providenciada para passagem de córregos, né? E o escoamento de algum veio d'água, para posterior receber um asfalto definitivo e forma de recapagem em toda ela. Então agora é importante que as pessoas se atentem nesses pontos, né? Pois alguns trechos eles se encontram com a passagem bastante estreita, pois a primeira fase ela acaba tomando conta de toda uma faixa. Assim que ela for concluída, essa obra passa para uma outra faixa e esse trânsito é desviado, né, para o novo trecho ali que está providenciado. Então, nesse momento, claro, com as condições climáticas agora, isso se agravou um pouco. A sinalização está colocada na rodovia, informando os condutores que há a necessidade desse maior cuidado. Então, em contato com o próprio Dyer, está reforçando essa sinalização e providenciando para que ela seja também reposta no momento que, por algum motivo, ela é retirada, né, até pela própria passagem dos veículos, né? 448 recebe um trânsito de veículos pesados e isso acaba também em certos momentos afetando a sinalização que está colocada, que é com cones, e ela precisa realmente ter esse cuidado e essa reposição. Mas quando isso não acontece, nós necessitamos que as pessoas tomem realmente os cuidados, tenham conhecimento que a rodovia está toda ela sendo trabalhada, né? E logo no futuro nós teremos um asfalto bastante melhorado.
4: Comandante, a sinalização que está no local, ela é adequada?
3: Ela é adequada para o que se tem agora. Claro que ela precisa de um cuidado constante, e isso o Dyer tem providenciado, né, com a empresa terceirizada que está realizando a obra. Então, de tempos em tempos, ela é revista e recolocada. Como eu disse, que às vezes ela sofre alguma intempérie pela própria passagem dos veículos, né, em determinados pontos.
4: A orientação é de que os condutores tenham toda a cautela possível.
3: Sempre, né? Não só em rodovias sobre obras, né? Mas em qualquer rodovia precisa o cuidado. E principalmente nesses trechos em que tem essa alteração. Então, nós temos esses afunilamentos, né? Nós temos uns pontos que apenas uma faixa se propicia a passagem de veículos, né? Mas isso é natural de quando se está em obra. São obras necessárias que logo lá na frente nós vamos colher o resultado disso com um pavimento bem melhorado do que se tem hoje. Então nós precisamos ter cuidado, com certeza. Se a pessoa descuidar em algum momento e alterar o seu traçado, ela corre o risco, né, de sair fora do traçado ideal. Mas com o devido cuidado, com uma velocidade mais reduzida, com certeza ela consegue fazer essa passada aí com segurança.
0: Excelente, Marcelo Sassac, muito obrigado. 12:37, tô assistindo novamente aqui o vídeo, repito, o Miller fez um vídeo, é orientativo aqui, mas é de apavorar também, porque é muito perigoso, não tô exagerando, dá uma olhadinha no vídeo. Pessoal que sai da 453 em direção a São Marcos, tá todo em obra a 448. E tem um trecho aqui, são três colunas aqui de tubos enormes e ficou só meia pista. Só que tem um barranco, ficou aí uma altura muito alta, já carro já caiu aí também. Tá sinalizado, está, mas podia ser mais ainda, mas enfim. Quando passa caminhão, gente, isso aqui é um perigo. Imagina a noite com chuva, com tudo mais, com cerração. Gente, espalhe essa notícia, espalhe esse vídeo para orientar. É muito perigoso. Eu tô assistindo aqui o Miller, durante a reportagem, ele flagrou aqui uma carreta.

0: Dias, Bristote, Independência, 1200, bairro do Parque Farroupilha. Sempre agradecendo aqui os ouvintes queridos aqui. Elisandra, muito obrigado, Elisandra, sempre nos ajudando com informação. Questão aí do acidente. Paulinho Menocinho também mandando informação para cá. 12:41, Rosler Diagnósticos, Cressol Coxan e Central de Rações.
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7: Hora certa, 12:45. Sol e muitas nuvens, temperatura 17 graus. 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
5: 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O Miller já vai chegar aí no local do acidente. Paulinho Minucci me passou informações, é bem perto aí do posto da Polícia Rodoviária, não é no Morro da Julieta, seria nas proximidades da Polícia Rodoviária Estadual. A princípio um carro bateu num poste, os fios caíram sobre o carro, o motorista está consciente, mas eles não estão retirando ele até a chegada da RGE para retirar os fios que estão energizados. A situação é bem delicada, aí tem corpo de bombeiros, tem ambulâncias também. Também o Dan passou informação para cá agora. Nosso muito obrigado. Mínimo assim chegar no local, prioridade é tua. 12:50, a Ecofar comunica aos farroupilhenses que a coleta de entulhos e galhos vai acontecer amanhã. Melhor, acontece de segunda, dia 17, a 20 de agosto, nos seguintes bairros. Amanhã tem a coleta do resíduo do chamado lixo eletrônico, que eu já vou passar aí os detalhes. Para segunda-feira, dia 17, até quinta, dia 20, coleta de entulhos e galhos vai acontecer no São Roque, Cruzeiro, Santa Catarina, Medianeira, Centenário e Ipanema. Os entulhos deverão ser deixados em frente às residências. Cidadão consciente faz a sua parte para manter a cidade limpa. A cidade é de todos nós, o compromisso também. 12:51. Gente, um recado para você ajudar também a compartilhar, espalhar a notícia. Domingo encerra o Festival de Inverno. E quem vai estar já a partir das 5 da tarde é a Banda Municipal e em seguida Show Nacional com Renato Teixeira. Renato Teixeira, autor de Romaria, Tocando em Frente, Frete, que foi tema aí do Carga Pesada. Tem uma infinidade, Amizade Sincera com o Dominguinhas, que é uma poesia musicada. Renato Teixeira vai estar com a gente domingo à tarde no Clube do Comércio, no encerramento do Festival de Inverno. Só para avisar que acabaram os ingressos esgotados. Como é um espetáculo gratuito, era só pegar o ingresso e retirar. Só dá um toquezinho, gente. Quem pegou ingresso, compareça, né? Porque muita gente agora fica na fila e de repente você retirou o ingresso, não comparece, e aí muita gente de repente que queria conferir, casa cheia. Inclusive hoje às 6 da tarde, a secretária do Turismo, Cultura, Esporte, Lazer e Juventude, a professora Marli, juntamente com a Clariana Zanatta, que é a nossa diretora do SESC, vão estar aqui fazendo uma avaliação e falando também dessa reta final do Festival de Inverno. Promoção Prefeitura com toda a estrutura aí do SESC Farroupilha. Espetáculo domingo, Renato Teixeira, casa lotada, Clube do Comércio. Temperatura variando entre 16 e 17 graus. Os falecimentos na região. Começa com Farroupilha, Gilmar Simone, 45 anos. Aqui consta como apenado morto dentro de cela no presídio do Apanhador. Vai ser sepultado em Farroupilha. Hilda Jacob Puntel, 86 anos. O atendimento Fornec Matana está sendo velada nesse momento na Furnec Batana, sepultamento às 16 no Municipal. São Marcos, Simone Sequinato. Veranópolis, Dercy Bertolini. Lagoa Vermelha, Cleusa de Lourdes Almeida e Moisés Campos dos Santos. Temos em Caxias do Sul, Dorothy Carmen Corso, Josemar de Jesus Padilha, Jurema da Silva, Dalo Cortivo, Dalva Jacira Rossoni, Jorge dos Santos, Rosana Fassoli, Wilson Nunes Soares, Anderson Costa da Silva, Carmina Caetano Miguel e Neuza Maria Lira de Oliveira. Falecimentos na região. Uma palhinha rápida aqui do presidente do Lions Imigrante, o Cássio Cota. Parabenizar o Cássio, a Dalgisa e todos os integrantes. O que aconteceu ontem à noite vai para a história também. Ontem, a 18ª edição da Sopa, da Noite da Sopa, aí do Lions Imigrante. Casa cheia em plena quinta-feira, com o friozinho, com a umidade toda. Pessoal prestigiando, principalmente verbas aí que vão pro Hospital São Carlos. Lions Imigrante, Noite da Sopa, 18ª edição. Dá uma olhada. O Luiz Carlos Miller e o Gabriel fizeram uma galeria de fotos também. Casa lotada, salão lotado. Presidente do Lions Imigrante, Cássio Cota.
6: Graças a Deus, mais um evento da nossa tradicional Noite da Sopa, 18ª. Foi um evento totalmente de sucesso. Quero aproveitar mais uma vez e agradecer toda a comunidade que esteve presente aqui no nosso jantar. Foi um espetacular, uma noite incrível, né? E aí os nossos recursos, eles vão ser destinados ao hospital e ao Instituto de Diabetes. A gente não conseguiu computar ainda, fazer o fechamento, porque nós temos os valores referente à Copa, mas fica o nosso compromisso de até semana que vem nós fazer os fechamentos e fazer a divulgação, e já peço aqui o espaço para vocês, para a gente já fazer o quanto antes essa divulgação de quanto de recursos nós conseguimos para fazer a doação para o Hospital São Carlos e para o Instituto de Diabetes.
7: Presidente, o que chamou a atenção nesta edição é de que a sopa foi preparada pela própria comunidade. É um diferencial nessa edição?
6: Sim, a gente fez esse diferencial e foi um sucesso. A colaboração da comunidade, dos cozinheiros, foi incrível. Tu pode ver a alegria que eles estavam cozinhando. cozinhando. Foi um sucesso devido à participação que eles tiveram, a doação deles, do seu tempo, não só nós como companheiros do Lions, mas todos eles. Lógico que foi fundamental também a colaboração de todos os nossos companheiros do Lions, os patrocinadores, a imprensa, todo mundo que ajudou. Por isso que foi um sucesso, né? E a gente pretende seguir nesse modelo nos próximos eventos, né? A qualidade também da nossa sopa, com tradicional sopa de capelete servida na mesa, é muito difícil a gente fazer todo, servir tudo na mesa, mas a nossa primeira sopa, a primeira passada da sopa de capelete foi servida na mesa, que também foi um diferencial, e cada ano a gente pretende melhorar esse nosso serviço que a gente fez para a 19ª ser melhor que a 18ª.
7: Casa cheia, como foi a 18ª edição da Noite da Sopa, isso mostra a seriedade do trabalho que o Lions Clube Imigrante vem realizando e coloca na responsabilidade de fazer mais e melhor, presidente.
6: Ah, com certeza. Eu acredito que para o ano que vem, o próximo presidente que a gente já tem escolhido, que é o seu Gilmar Mantovani, ele vai ter o apoio de todos nós companheiros, mas ele tem um desafio muito grande. Ele é um dos grandes incentivadores de a gente fazer nesse modelo para a gente conseguir ter um maior recurso arrecadado do que foi nas outras edições. Mas agora o nosso compromisso fica de a gente mostrar para a comunidade o que a gente conseguiu fazer com o apoio deles, né? Então, nada melhor do que a gente mostrar logo para todo mundo que se doou, que comprou o ingresso, que é o que a gente vai fazer chegar com uma pessoa que precisa. Talvez um de nós vai chegar lá no hospital e vai ser atendido por alguma coisa que ajudou com esse ingresso que contribuiu aqui para a Noite da Sopa.
7: Presidente, passado a edição da 18ª Noite da Sopa, o que vem pela frente agora?
6: Agora a gente vai estar planejando forte a questão das crianças com diabetes, né? Que é um projeto forte que a gente vai estar. Muito forte também na questão dos olhos, fazer consultas junto com uma parceria com o hospital. Em abril também a gente vai fazer o nosso tradicional Mena Rosto também, que é um outro evento que também a gente daí ajuda outras entidades. E um pouco também dessa verba, dessa Noite da Sopa, também fica para nós ajudarmos outras pessoas, outras entidades que porventura precisam também do nosso apoio. Eu quero agradecer do fundo do meu coração toda a ajuda que nós tivemos, os abraços, os cumprimentos pelo que a gente está fazendo, né? E isso tudo é o nosso jeito de servir. Ou seja, muito obrigado e contem sempre com nós, o Lions, para o que for preciso.
5: Lions Imigrante, impecável a Noite da Sopa, e 18ª edição que vai para a história. E Cássio, Adalgisa, toda a equipe aí, parabéns. 12h58. O Miller que está com a gente na Espaço Móvel, até para que a Silvana está nos ajudando, até enviou foto para cá, envolvendo aqui um caminhão. Acidente esse que teve queda de fios em cima do veículo, não é na rodovia, é numa rua lateral aí pertinho da Tecnovida, da Recicla, nesse trecho. O Miller vai entrar em detalhes aí em seguida com a Espaço Móvel. 12h58, Fruteira do Parque, você encontra água de coco gelada, suco de laranja feito na hora e frutas selecionadas para quem valoriza sabor e muita qualidade. 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
5: Uma hora, um minuto aqui no Espaço Rádio Jornal Cressol, Corsan Central de Rações e Rosler Diagnósticos. Luiz Carlos Miller, informações desse acidente, detalhes aí. O pessoal me passou informação, a Silvana aqui, que não é exatamente na rodovia, é numa rua lateral pertinho aí da Recicla, até que no ouvido. Miller, por favor, mais uma vez, boa tarde, Miller.
11: Boa tarde, Rogério, amigos da Espaço FM. Rogério, realmente não é na 122, não é nesse trecho que foi comentado. O pessoal que conhece aqui a região fica entre a Tecnovidro e a empresa Recicla. É essa estrada que recentemente recebeu a pavimentação, foi uma estrada muito comentada, inclusive agora ela recebeu toda a pavimentação asfáltica, que passa ao lado da Tecnovidro, vai em direção à empresa Guerra, que tem logo em cima, e depois vai até a chácara do conhecido Pascoal ali. Então, é esse trecho que recentemente também foi entregue, esse asfalto. A carreta, ela saía da empresa Tecnovidro e o condutor não conseguiu fazer o contorno da curva e acabou atingindo um poste. Nesse poste também tem um transformador, ele acabou destruindo o poste, o transformador acabou caindo, inclusive, dentro da carroceria desta carreta caçamba. E aí ficou energizada toda a fiação. A RGE já está no local, já fez o desligamento da rede, o Corpo de Bombeiros também permanece no local, dando todo o apoio. E eu vou pegar uma palavrinha aqui do Sargento Meirelles, que está acompanhando essa operação. Sargento Meirelles, no momento foi cortada a energia, mas o senhor recebeu uma outra informação também do pessoal da RGE, o que dá para orientar aqui também a equipe que está trabalhando. Boa tarde, bem-vindo ao Espaço.
12: Boa tarde, os ouvintes da Rádio Espaço. Nós estamos aqui no local, então, com este sinistro de trânsito, onde um caminhão atingiu um poste de energia, vindo a romper diversos cabos de energia. A RGE já está no local, já cortou aqui a energia do local, mas no momento ainda tem um cabo que está passando energia, que está indo, que liga uma luminária, mas já está sendo providenciado aqui para ser cortado também esta energia deste poste aqui, que é um poste que não faz parte da rede de alta tensão. Mas a gente orienta os moradores aqui desta localidade, aqui próximo da Tecnovidro, que não desloquem por esta rua agora que dá acesso aqui à rodovia, a 122, porque ainda está interrompido aqui o trânsito de veículos nesse local.
11: Sargento, o condutor não se feriu?
12: Isto, o condutor não se feriu, ele está bem, está consciente. No momento, ele comentou que no momento que ele... que o caminhão colidiu contra o poste, ele sofreu uma pequena descarga elétrica naquele momento ali, mas não veio perder sentido, nada, ficou no veículo, e eu creio que logo após romperem-se esses cabos, acabou fazendo com que ele não sofresse uma maior descarga, mas ele comentou que no momento ali que o caminhão colidiu, ele sofreu um pequeno choque, mesmo ali dentro do caminhão.
11: Nada que comprometa a saúde desse condutor?
12: A princípio, nada grave. Nós já orientamos ele a procurar um atendimento médico. Nós também oferecemos para ele para conduzi-lo até o hospital. Ele disse que não precisava, mas nós aconselhamos ele a estar procurando o hospital para fazer maiores exames, né?
11: A região aqui fica sem luz no momento.
12: Sem luz no momento, está sem energia.
11: Ok, as informações que a gente traz diretamente aqui, Rogério, desse local do acidente, muitos fios estão aqui no chão, agora cortado literalmente a energia elétrica, as empresas que estão aqui já estão às escuras, a gente percebe que não há mais nenhuma luminária acesa, não há energia elétrica, o caminhão permanece no local, ainda tem muitos fios, agora vai ser feita a retirada da fiação em cima deste caminhão, e como comentou o Sargento Meirelles, fica proibida a passagem de veículos no momento até terminar toda essa operação. O poste literalmente destruído e o pessoal já está aqui dando todo o amparo. E em relação ao condutor, eu conversei com ele também, ele é de São José do Hortêncio, ele está bem, e ele saía da empresa Tecnovidro quando ele acabou atingindo esse poste de energia elétrica, causando esse transtorno neste momento, Rogério, mas ele está bem.
5: Miller, excelente aí. Miller, na tua saída tem acidente agora no cruzamento, o apelidado Trevo da Grendene. Aqui o Jorge Werner nos passa informação. Quando tiver informação, manda prioridade de atua sempre. Obrigado, Miller. Okay. Até já. 1:05, tem acidente no cruzamento, no apelidado Trevo da Grendene. 1:05, aqui no Espaço Rádio Jornal.
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5: Agora 1:08, temperatura 16 graus. 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A gente retorna logo mais 17:55, no fim de expediente movimentado. Já na abertura, o presidente da CDL, o Sérgio Rossi, junto com a Maria Clinin Lopesol, que é a presidente da CDL Mulher, tudo sobre a Feira das Pontas, que acontece semana que vem, para movimentar o comércio aqui em Farroupilha. Também com a gente, o pessoal do grupo Big Fair, a gestora do Instituto Big Fair, a Márcia Faé, tem novidades também. Já na segunda matéria, 6 da tarde, a Marli Bortolin da Silva, secretária do Turismo, Esporte, Lazer, Cultura, tudo sobre a reta final do Festival de Inverno, junto com a Clariana Zanatta, diretora do Sesc Farroupilha. Tem Renato Teixeira domingo, ingressos esgotados. 1:09, logo depois do intervalo, Gabriel comanda, contato imediato, tem Hora da Saudade.
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Alô, Rio Grande, uma ótima tarde para você aqui na Espaço, nos embalos de sexta-feira, vamos juntos. Eu de cá, vocês de lá com o contato imediato. 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Sextou aqui na Espaço, temperatura em 17 graus, céu encoberto, tempo instável, 14 de agosto de 2026. Espaço é saudade. 549-9611-1971. Este é o WhatsApp da Espaço, use e abuse, fique à vontade, a tarde é sua, a tarde é nossa, aqui na 100.9 Classe Especial. Abrindo a nossa Hora da Saudade, 1971, eu sou, eu disse, I am, I said, com Neil Diamond, aqui na 100.9. Uma ótima tarde pra você.

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1: 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Meus amigos e minhas amigas, está valendo muito a pena ouvir de novo Caetano Veloso com Sozinho e Neil Diamond. I and I said. Inclusive, Caetano Veloso gravou essa música em 1987, foi tema de novela, conquistando muitas gerações. Muito bem, vamos juntos aqui no contato imediato, somos classe especial, estou tentando fazer contato aqui com o Miller. Daqui a pouco o Miller volta então com mais informações neste acidente da Grendene. São, aliás, 13h24, agora sim, agora eu acho que eu vou conseguir chamar o Miller aqui. O Miller, Luiz Carlos Miller, meu colega de reportagem, está na linha. Alô, Miller, acidente na Grendene, boa tarde.
2: Boa tarde, Gabriel, amigos da Espaço FM. Na verdade, não é bem no conhecido trevo da Grendene, mas é um pouco mais afastado do trevo, é em direção à entrada do bairro América. Esse acidente aconteceu no sentido, quem vem de Nova Milano para Farroupilha, e próximo à entrada aqui do bairro América, envolveu um New Fiesta e também um Volkswagen Golf. Apenas danos materiais, ninguém ferido nesse acidente, mas o trânsito está um pouco complicado, até porque os veículos ainda permanecem em uma das pistas de rolamento, então está em uma pista somente, a CSG atende a ocorrência neste momento. Então, até chegar o caminhão da CSG, que inclusive está chegando nesse momento, o caminhão guincho, para fazer a retirada de um dos veículos, que, aliás, os dois veículos que estão com rodado, que impedem o andamento desses veículos, então vai ser retirado neste momento para a liberação da pista. Apenas danos materiais, repito, envolveu um Ford New Fiesta e também um Volkswagen Golf, apenas danos materiais, nenhum dos condutores feridos. O condutor do New Fiesta é um jovem de 21 anos, enquanto que o condutor do Golf, ele tem 66 anos, ele que é de Candiota, estava a passeio aqui na cidade de Farroupilha. Infelizmente vai ter que atrasar um pouco agora o retorno, que ele estava fazendo essa viagem em Farroupilha, depois iria retornar a Candiota. O trânsito, como comentei, Gabriel, um pouco complicado em razão desse acidente, então por isso que o pessoal que está fazendo esse trecho, quem vem de direção de Nova Milano para Farroupilha, um pouco de cautela em razão desse acidente que está bloqueando uma das pistas, Gabriel.
1: Ok, Miller, valeu e até já.
2: Até já.
1: Valeu, Espaço Móvel circulando, Luiz Carlos Miller aqui na 100.9.
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1: Na Espaço FM. Bruce Springsteen, Tougher Than the Rest.

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1: Clássico aqui na 100.9, Cogumelo Plutão, Esperando na Janela. Olha, uma canção que ficou entre as top 10 de todas as rádios no Brasil nos anos 2000. Esperando na Janela foi trilha sonora da novela Laços de Família da TV Globo. Vendeu mais de 2,5 milhões de cópias. Foi certificada 2 vezes com disco de diamante. Em 2006, a canção Uma Vez Mais, também desta banda, tornou-se trilha sonora da novela Alma Gêmea. Canção Beijar na Boca, também do Cogumelo, foi regravada pela Cláudia Leite e tornou-se um sucesso nacional. Adormecendo, que é outra grande canção, se tornou trilha sonora da novela Amor Eterno na Globo. Olha, uma canção muito bonita. Eu tive a oportunidade de conhecer o artista que gravou a Cogumelo Plutão. Ele tem um nome diferenciado, um grande compositor, né? Um grande compositor. E nós nos encontramos na Fena Music. Isso foi em Caxias do Sul, em 2024. E aí a gente conversou sobre a música também, sobre esse aspecto todo, né? O Blank Van Gogh fez essa música, e aí ele contou a história de que Esperando na Janela, a maioria das pessoas pensa que é uma declaração de amor, e não deixa de ser, mas quando ele diz, quando me perdi, você apareceu, você é a escada da minha subida, é o amor da minha vida, ele disse que fez essa canção pensando em Jesus, pensando em um espírito mais filosófico, em um sentido de vida mais intrínseco. Então fez essa homenagem a quem, segundo ele, salvou a sua vida, salvou o seu modo de ser e transformou, através dessa espera na janela, uma oportunidade para ele ser uma pessoa melhor. Um lindo depoimento. Também deve estar seguramente nas nossas redes sociais. Entrevista de 2024 com o Blank Van Gogh, autor de Esperando na Janela. Canção que tem esse lado filosófico, esse lado de amor platônico, mas também retrata muito bem, como ele disse, esse amor a Jesus. Antes, Huey Lewis com Andy News, The Power of Love, O Poder do Amor, Roupa Nova, Coração Pirata, tema de novela também. Hoje estamos com muitas trilhas sonoras aqui no espaço. E Bruce Springsteen lá no começo, uma mais lentinha, Tougher Than the Rest.
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1: É o Rio Grande que pede passagem comigo aos domingos pela manhã. EspaçoFM.com.br, carreta destrói poste e bloqueia estrada lateral da 122 em Farroupilha. Informação que o Miller trouxe durante o Espaço Rádio Jornal. As fotos chamam bastante atenção. Também um acidente que o Miller registrou há pouco, ali próximo ao Trevo da Grendene, próximo ao centro de compras Farroupilha. Colisão deixa trânsito lento na 122 em Farroupilha, apenas danos materiais, trânsito parcialmente bloqueado, cuidado e atenção redobrada neste trecho.

0: 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Lia Colchões. 13h48, 13h48, 1h48 da tarde, temperatura em 17 graus, muita gente querida chegando aqui pelo 549-9611-1971. Daqui a pouco, o teu abraço, o teu recado, o teu agito aqui comigo na 100.9.
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2: 2:57, aliás, 13:57, 1:57. Um abraço aqui para Tere em Caxias do Sul, obrigado pelo carinho. Também para o meu amigo Adriano Carnete, sempre ligado no Espaço. Daniel Pedrolo, a sopa estava boa, hein, Dani? Um abraço para você. Para Adriana também, um abraço especial. Um abraço para ti, guria. Mais amor no coração, né? Vamos ser mais coerentes. Um beijo para você, uma ótima sexta-feira. Suzana também acompanhando aqui a programação. Um beijo para ti. Seguimos com A Hora da Saudade. Tem George Harrison, Got My Mind Set on the

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1: Kim de Abelha com Alice, Nena, Gilberto Gil e George Harrison. Got My Mind Set on You. Fechando a hora da saudade, que volta segunda-feira, porque amanhã é sábado. E sábado é dia de Vale a Pena Ouvir de Novo com o melhor do Yesterday.

0: no ritmo da espaço, a hora certa no sinal. 12h13, 14 horas, 13 minutos. Uma ótima tarde para você.
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3: E no teu rancho, Didi D'Agostino com Luca Nós, será porque te amo, ótima tante.

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2: Na Espaço FM, Lulu Santos, J Quest, Gabri Ponte e Didi D'Agostino com Luca Nois e Sara Perché Te Amo. 2:32. Boa tarde.
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8: E no toque de esporte, Hermelu, a segunda rodada da terceira taça de futsal Cesino Portolan Espaço FM foi realizada na noite desta quinta-feira, dia 13, no ginásio do Parque Cinquentenário, com 2 confrontos e 11 gols marcados. Pedalada 4, RB 3, Falso Madrid 3 e Gringos 1. Olha, na primeira rodada realizada na terça, o JDN venceu o Metal Far por 5-0, enquanto o Jansen derrotou o Holigans por 7-1. 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Confira os resultados da segunda rodada da Taça Cesino Portolan 2026. 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
8: 2:39, virando para 2:40, molho de chaves encontrado. Atenção, foi encontrado no bairro 1º de Maio um molho de chaves com uma chave de carro e chaveiros. O proprietário deverá retirá-lo aqui na Espaço FM em horário comercial. Molho de chaves encontrado. 2:40, quando a receita pede farinha de trigo para engrossar, existem várias alternativas. Amido de milho, purê de batata ou até pão umedecido podem dar aquela mesma consistência a molhos e sopas. 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Temperatura em 16. Miley Cyrus com Maxwell Anzu. End of the World. Ótima tarde.

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1: Gravou, está gravando Justin Bieber, Backstreet Boys, Taylor Swift, Dub Mix, Damino David e Miley Cyrus com Max Oazo, End of the World.
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0: No ritmo da espaço, céu encoberto, 3:02, temperatura em 16 graus. 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
0: A prevenção deve fazer parte da rotina. 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
0: 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Rita Lee, desculpe, Huawei.

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0: Na Espaço de Filme, Ella Langley, Choosing Texas, Paulo Miklos, The Outfield, The Police, Meryl Streep e Rita Lee, Desculpe, Huawei. Pontualmente 13:30, 3:30, 15:30, tempo segue encoberto, temperatura em 15 graus.
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0: São 13h36, temperatura em 15 graus. 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
0: 13h38, temperatura em 15 graus, tempo segue instável aqui em Farroupilha, previsão de chuva. Alô, Luísa, minha amiga Lulu, lá em Torres, litoral gaúcho, um abraço para você. 13h38, Floricultura Quatro Estações e temporada Casa Fashion Pompeia seguem na carona, na parceria, no oferecimento, no patrocínio do nosso contato imediato. 13h38, vamos com música. Paulinha Toller, a voz do Kid Abelha, no meio da rua, ao vivo pra você.

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1: Este é o WhatsApp da Espaço, Bruno Mars, Jota Quest, Dee Davis, Classic Pop Revival, Olivia Dean e Paula Toller no meio da rua.
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7: Em EspaçoFM.com.br, carreta destrói poste e bloqueia estrada lateral da 122 em Farroupilha. Confira os ganhadores da campanha Dia dos Pais Sindi Sorte, uma iniciativa dos Sindi Gêneros e Sindi Lojas. Ganhadores da campanha Dia dos Pais Sindi Sorte. Geplast amplia a operação em Farroupilha com investimento de 5 milhões. Colisão deixa trânsito lento na 122 em Farroupilha. Roque Severnini cita amadurecimento e não descarta que o PSB deixe a oposição ao município. Clube de Mães As Milanesas te espera neste sábado com El Di del Pan e dei Grostoli. Aprendi com elas que tem que falar o A bem aberto. Então, El Di del Pan e dei Grostoli. Um abraço às milanesas. Perturbação do sossego termina com prisão por tráfico no bairro Cruzeiro, em Caxias. Confira os resultados da segunda rodada da Taça Cesínio Portolan 2026. Ricardo Deves e Valdecir Bergamin serão ordenados diáconos permanentes neste sábado em Caravaggio. 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E a nossa tarde segue ao som de Rolling Stone, Waiting on a Friend. Ótima tarde para você.

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1: I am losing my religion, Lionel Rich com Willie Nelson, Easy, Taylor Swift, The Fend of Ophelia, Dino Fonseca, Olhar 43, dobradinha com Rádio Pirata, Simple Red, For Your Babies, na primeira, Rolling Stone, Waiting on a Friend.
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1: Vamos falar um pouco de política, eleições no radar. Ontem falamos do Flávio Bolsonaro. Pois bem, o Tribunal Superior Eleitoral, o TSE, restabeleceu a filiação de Flávio Bolsonaro ao Partido Liberal, o PL, e liberou o registro da candidatura do senador à presidência da República. A decisão foi tomada pelo presidente da corte, ministro Cássio Nunes Marques, após Flávio aparecer no sistema eleitoral como filiado ao Partido Missão, o que havia impedido o registro da candidatura. Nunes Marques determinou a exclusão de vínculo com Missão e restabelecimento da filiação ao PL desde 30 de novembro de 2021, data original ao vínculo partidário. O ministro também determinou investigação do caso, que é tratado como uma possível fraude no sistema de filiações. Com a decisão, o PL pôde dar andamento ao registro da candidatura. O partido protocolou o pedido para que o senador dispute a presidência nas eleições de 2026. TSE restabelece filiação de Flávio Bolsonaro ao PL e libera registro de candidatura. São os momentos, como diria Sandra de Sá naquela composição de Michael Sullivan e Paulo Massadas, retratos e canções que vão bordando esta disputa eleitoral. TSE restabelece filiação de Flávio Bolsonaro ao PL e libera registro de candidatura. Vale destacar que o Partido Missão tem candidato próprio à presidência. Mais detalhes em espaçofm.com.br.
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1: A hora certa no espaço, 4:34, temperatura em 15 graus.

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8: Se não faz sentido, não olhe para trás. Capital Inicial aqui no contato. 4:39. Temperatura em 15 graus. Vamos juntos na Espaço Classe Especial.

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1: Vamos juntos aqui no Espaço FM com Ted Twins, Dub Mix, Queen, U2, Damino David e Capital Inicial. 5:03, 5:03, atenção para a dica de hoje. Quando a receita pede farinha de trigo para engrossar, existem várias alternativas. Amido de milho, purê de batata ou até pão umedecido podem dar aquela consistência a molhos e sopas. Gostou? 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A hora certa no Espaço 5:04, na volta do Espaço Comercial, nossa homenagem aos aniversariantes deste dia 14 de agosto de 2026.
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3: Agora são 5:06, tempo encoberto, temperatura em 15 graus. Atenção, Mussum, devido ao programa de expansão e melhoramento do sistema de distribuição de energia elétrica, o fornecimento de energia de algumas localidades no município de Mussum será interrompido no dia 21 de agosto, das 11:32 às 17:32 no bairro Fátima, das 11:32 às 12:02. Meio-dia e 2, nos bairros Centro, Guaporé e São João. 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
0: 5:09, 5:09, contato imediato para Floricultura 4 Estações e temporada Casa Fashion Pompeia. 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Às 5:09, neste dia 14 de agosto de 2026. Parabéns para a Fiergues, Federação das Indústrias do Estado do Rio Grande do Sul. Desde 1937, 89 anos em 2026. Luiz Eduardo Costa da Silva, Mircea Thaís Bart, Rosângela Lorini e também Volnir Sokoloski da Silveira. É a turma da Big Fair, parabéns. Lucas Fernando Palavro, carinho dos pais, ao Tivo e Elenir, a irmã Lenita, Dindos, Maria, Cristiano, Mário e Gelsa, dos primos Diego e Max, Caio Maiano Varta, carinho do acolher da Big Fair, Ana Beatriz de Lira Fernandes, homenagem da Troféu Trombini Farroupilha, Esporte e Lazer, Luciane Fiuza, Lívia Maria Tomás e também Laura Maria Cospel. Homenagem da Malharia Anselme, parabéns. Antônio Carlos Fernandes, carinho da Objetiva Contabilidade, Alice Guerra Weisheimer. Homenagem dos filhos Valmor Júnior e Leonardo. Noras Ana Paula e Thaís, dos netos Antonella e Frederico. Parabéns, dona Alice Guerra Weisheimer. Bernardo Sense Jacomin. Carinho dos pais André e Elaine, irmão Estevam, Bernardo Cripa Verman, homenagem dos pais Sandro e Adriana, irmã Bianca, os avós Ademir, Madalena, Rose e José, Bernardo Kosvoski Oliveira, carinho dos familiares, tias, tios, avós, primos, dindas e dindos. Caroline Tartarotti, carinho dos pais Renato e Giovana do Vilto Ferrari. Homenagem especial da esposa Terezinha, filha Adriana, genro Paulo, do neto Guilherme, parabéns. Esther Pedra, carinho dos pais Andréia e Fernando. Irmãos Natanael e Samuel, cunhada Kélita, da sobrinha Maite. Geneide Luiz Brustolin, homenagem da mãe, irmãs e do filho Alex. Johnny e Victor Hugo Balancin, pai e filho que aniversariam no mesmo dia, homenagem da mãe e avó, a dona Lloyd. Joaquim Meotti, homenagem dos pais Yuri e Ciliane. Irmã Amanda, avós Eloise e Moacir, do tio o Logan. Joyce Terezinha Pretzel, homenagem do esposo Jair, irmã Rose, cunhado Edgar, afilhados Rafael e Rauane. Maria Lameira, homenagem dos filhos, genros e netos. Matilde Risse, carinho da Maria Isabel, Nestor, a Edela, a Jéssica, Titi, Magali, Enzo, Bento e Helena. Rudimar da Londer, é o seu Rudimar da Londer, de aniversário hoje. Homenagem especial da esposa Tereza, filhos Guilherme, Gustavo e Juliana. As noras Marina e Letícia, netos Henrique, Arthur e Isadora. Silvia Bortolini Vigo, homenagem dos filhos Amarildo, Amauri e Vera. Também as noras aqui, a Rosane e a Marinês e os netos. Toda a turma aí homenageando então a Silvia Bortolini Vigo. São 5:12, 5:12, contato imediato. Vamos ver aqui no WhatsApp da Espaço, nenhuma manifestação sobre aniversários. Então, aos nossos amigos e amigas deste 14 de agosto, como eu digo no Farroupilha, gaúchos e gaúchas deste meu Brasil amado, parabéns, saúde, paz, sucesso, felicidades, muitas bênçãos e as músicas do contato. Bon Jovi, Never Say Goodbye.

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1: No teu rádio, Harry Styles, Mr. Jean, Kiss com I Was Made For Love You. Na primeira, Bon Jovi, Never Say Goodbye. 5:27, temperatura em 15 graus. Olha, o SESI está com últimas vagas em aberto para conclusão gratuita, não tem custo nenhum, do EJA, para o teu ensino fundamental e médio. 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
1: Meus amigos, antes dos grenais da Copa do Brasil pelas quartas de final, o Internacional terá a oportunidade de confirmar a retomada da boa fase diante da sua torcida. O time vem de partidas sólidas no Brasileirão e também Copa do Brasil e fará dois jogos consecutivos no Beira-Rio para ganhar confiança antes do mata-mata. O primeiro compromisso será contra o Remo, na próxima segunda, às 20 horas, pela 23ª rodada do Campeonato Brasileiro. Depois recebe o Atlético Mineiro, no sábado seguinte, também pelo Campeonato Nacional. Os confrontos antecedem o primeiro Grenal, também no Beira-Rio, no estádio Beira-Rio, né? Dia 27 deste mês. Uma sequência de jogos em casa para o Inter confirmar a retomada da boa fase. 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
1: No ritmo da Espaço 5:35, fechando o contato imediato para a Floricultura Quatro Estações e temporada Fashion Pompeia, onde o seu dinheiro, a sua compra, viram cashback. Na sequência da programação tem fim de expediente, jornalismo e diversão aqui na Espaço com o Rogério Portolan na comunicação. Às 19h, a Voz do Brasil e às 20h, Gustavo Conferai com a noite na 100.9. Eu, Gabriel Marqueto, fico por aqui, mas retorno amanhã após o Espaço Rádio Jornal, nas férias da Flávia, com um contato imediato. Um ótimo final de semana para você, uma ótima e linda noite de sexta-feira a todos nós. Beijo no coração, Milena Monteiro, Cegos do Castelo, fechando o contato. Tchau, Espaço.

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1: Senhoras e senhores, bom fim de tarde. Hora oficial de Brasília, 17h46, 5h46, está começando o fim de expediente. 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Depois de intervalo, tudo sobre a Feira das Pontes, que já acontece na próxima semana. Natal, premiado Natal da CDL. Vamos saber detalhes também. Vamos receber aqui no estúdio comitiva da Câmara dos Dirigentes Lojistas. Vamos falar também reta final do Festival de Inverno, que termina domingo com Renato Teixeira, ingressos esgotados. Vamos falar também de novidades do Instituto Big Fair. Vamos falar também sobre o aniversário 35 anos da Escola Municipal Cinquentenário, Ritmo Acelerado. Acelerado está também as notícias, uma sexta-feira, Ritmo Aceleradíssimo aqui, espaçofm.com.br. Carreta destrói poste e bloqueia estrada lateral da rodovia 122 em Farroupilha. Os ganhadores da campanha Dia dos Pais, Sindisorte, Sindilojas e Sindigêneros. Zuco lança plano de governo com foco em mudanças estratégicas no Rio Grande do Sul. SESI está com últimas vagas para conclusão gratuita do ensino fundamental e médio. Geplast amplia operação em Farroupilha com investimento de 5 milhões. Colisão deixa trânsito lento na rodovia 122 Farroupilha. Aí no conhecido, apelidado Trevo da Grendene, Lula confirma reciprocidade contra os Estados Unidos para mostrar que Brasil não é qualquer coisa. Ricardo Deves e Valdecir Bergamin serão ordenados diáconos nesse sábado em Caravaggio. Temporais, granizo e vento de até 100 km por hora ameaçam o Rio Grande do Sul. 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Tribunal Superior Eleitoral restabelece filiação de Flávio Bolsonaro ao PL e libera registro de candidatura. 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Roque Cervenini cita amadurecimento e não descarta que o PSB deixe a oposição. Homem é preso em flagrante após roubo à residência em São Marcos. Objetos são recuperados. Os resultados da segunda rodada. Taça Cezino Portolândia de futsal. Promoção da Liga Independente. Pedalada 4, BRRB, RB 3, 4-3, Falso Madrid 3, Gringos 1. Próxima rodada na semana que vem. Tem as informações aqui no espaçofm.com.br. Também é destaque: CIS registra, CIS Farroupilha, alta procura e esgota espaços para expositores no Business to Business na próxima quarta-feira. Manchete está aqui, ó. Renato Teixeira tem ingressos esgotados no Festival de Inverno. 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Três lojas Quero, Quero em Farroupilha, na Barão, na Pinheiro e na Pena de Moraes. Lá em Os Imigrantes faz da sopa um ingrediente para solidariedade. Casa cheia ontem, Salão Luterano, Polícia Rodoviária alerta para cuidados durante obras em São Marcos, interior de Farroupilha, na 448. Compartilhe esse vídeo. 5h50.
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0: 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Com a chegada do frio, aumenta a procura pelos serviços de saúde. 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Já o pronto-socorro do hospital deve ser procurado em situações graves, como falta de ar intensa, dor no peito ou suspeita de fratura, AVC ou infarto. 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ProSaúde, dedicação à vida.
1: 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Comitiva aqui da CDL, presidente Sérgio Rossi, a Maria Clinim Lopes Nol, da CDL Mulher, a Alessandra Chielli, que é a gerente executiva da CDL, tem frentes de trabalho aqui para movimentar cada vez mais o comércio de Farroupilha e toda a Serra Gaúcha. 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O Rossi, a Maria Clini, a Alessandra com a gente aqui no estúdio da Espaço FM. Gente, bom fim de tarde, tudo certo?
2: Tudo certo, tudo boa bem, tarde. Boa noite. Obrigado por nos receber mais uma vez.
1: A gente que agradece e parabeniza, viu, Rossi? Comentava essa semana, CDL, gente, o que vocês fizeram essa semana com aquele tempo todo?
2: Ah, foi muito legal.
1: Uma terça-feira, casa cheia, né? E o pessoal empolgado.
2: A gente ficou muito feliz porque valeu a pena o investimento. As 450 pessoas que estiveram presentes lá, todo mundo saiu contente, feliz, empolgado e com uma motivação a mais para o dia seguinte irem para seus negócios.
1: Eu tenho várias frentes aqui. Podemos começar com o Natal premiado, pode ser?
2: Claro.
1: Depois tem a Feira das Pontes para a semana que vem.
2: Tá.
1: Maria Clínica, só um de carona aqui. Feliz aniversário. Foi ontem o aniversário?
3: Foi ontem.
1: Muita saúde, Maria Clínica, que tu merece aqui. Parabéns. Mas tá tempo para presentear, né? Sem problema, Rossi. Numa boa.
3: Não tem problema.
1: Alessandra e o Rossi, mais a Maria Clínica. Lançado o Natal premiado, premiação espetacular, em pleno mês de agosto, já visando dezembro. O momento agora é das adesões, comentário, informações, o que o pessoal tem que fazer e até para o pessoal se associar também.
3: Exatamente, agora são abertas então as adesões, né, para a campanha Natal Premiado CDL 2026. Todas as empresas podem estar aderindo através do kit para poder então disponibilizar os seus clientes para concorrer a toda essa premiação, né, que foi colocado e foi apresentado. São mais de R$70 mil em prêmios distribuídos, onde mais de 200 consumidores podem ser premiados. E a novidade esse ano é que a gente tem o sorteio final, mas a gente tem os prêmios instantâneos também, através da raspinha digital. Então é um processo todo digital, online, bem moderno e prático para o consumidor e para o lojista também.
1: Qual é o investimento, hein, Alessandra, para o pessoal, para o lojista participar e aderir à campanha do Natal da CDL?
3: Na verdade, a gente tem diversos kits. Então, o lojista pode entrar em contato com nós, a gente conversa, vê qual é o kit que se adapta melhor ao seu estabelecimento, e aí tem diversos valores também. Então, sempre tem o desconto para o associado. Quem não é associado pode vir conversar conosco, também pode aderir, pode vir a se associar para ter o desconto também, valores bem acessíveis, com certeza, porque o objetivo é que todas as empresas participem, né?
1: Tô lendo e tô vendo as fotos aqui também, gente, um espetáculo, o evento de lançamento. Tem um prazo, Alessandra, pro pessoal fazer adesão?
3: Isso, o prazo é até dia 28 de agosto, então, até finalzinho do mês, pode estar aderindo com nós e disponibilizar os clientes a concorrer a toda essa premiação.
1: Só me repete o valor da premiação.
3: São mais de 70 mil reais em prêmios, sendo mais de 50 mil em vale-compras. Então, o importante também é que esse valor, os ganhadores vão gastar nas lojas participantes, um valor que vai ficar na nossa cidade.
2: Isso, um vale-compras que vai apresentar numa loja participante.
4: Que não pode ficar de fora, né? Depois não reclamar, não vem comprar.
2: Isso,
4: na minha loja.
2: Isso, não é 500 reais por mês, é 500 reais por dia.
3: Por dia. A partir de 13 de outubro.
2: Vai ser uma agitação muito legal, muito legal.
3: A partir de 13 de outubro a 26 de dezembro, um vale-compra de R$500 por dia.
2: E mais?
3: E no sorteio final tem um vale-compra de R$10 mil, um vale-compra de R$5 mil, duas TV e um notebook.
2: E mais as mochilas e os guarda-chuvas.
3: Tem as mochilas, guarda-chuva, diversos outros prêmios.
2: E esses saem no dia a dia, né?
3: Isso, prêmios instantâneos que é a raspinha digital. Vai entrar lá no site, vai cadastrar o cupom pro sorteio, mas já vai abrir raspadinha pra raspinha pra digitar e ganhar o prêmio instantâneo.
1: Essa mudança, esse acréscimo, enfim, o associado que pediu mais movimentação ainda?
2: Sim, eles pediram que nós abríssemos essa, estava muito fechado um carro. Aí o carro, inclusive a pessoa que ganhou foi lá de um outro município e tal, o dinheiro nem ficou aqui, né? Então, tá valendo, a região inteira compra de nós, é muito bacana prestigiá-los também, mas eu acho que no momento econômico que nós estamos passando, eu acho que ficou, caiu de como se fosse posto de luva, né? Essa premiação diária de, olha, qual é a lógica que não vai querer, a pessoa tem um vale de R$500 na mão. Ele vai, vamos supor que venha na minha loja, que o meu cliente foi um sorteado. R$500 ele vai comprar, por exemplo, 150 lâmpadas. É uma coisa legal. Quantos doces vai comprar lá?
4: Compra bastante,
2: né? Então, com R$500 você paga um ano de mensalidade do CDL. Então, R$500 é bastante para todos os dias sair um vale-compras de
1: R$500. Legal que vocês, cada temporada tem uma realidade, enfim, vai se adaptando e movimenta. O importante é isso. E com essa antecedência toda, facilita também, hein? Porque já estamos em agosto, já estamos pensando em Natal, vendendo o Natal.
3: Exatamente, antecipar para que a gente consiga fazer a campanha melhor ainda, né? O lojista pode aderir, eles podem colocar o outro diferencial que tem esse ano, que o lojista pode colocar premiação também para sair na raspinha digital, porque a ideia é que saia prêmios todo dia a gente vai vir aqui na rádio para divulgar os ganhadores, né? Então esse que vai ser o bacana, vai estar movimentando, o pessoal vai estar pedindo cupons em função disso, porque todo dia tem premiação, né?
1: Só me repete, gente, até o final de agosto para fazer adesão.
3: Para fazer isso, o lojista, o empresário, todos os segmentos podem aderir à campanha até dia 28 de agosto para fazer adesão.
2: Primeiros vales compras começa a sair dia 13 de outubro.
3: 13 de outubro que inicia a campanha para o consumidor pedir o cupom nas lojas aí.
1: Isso aí. Tem todo esse tempo aqui para preparar.
3: Para organizar, fazer todo o material, organizar, precisa, né? Para poder entregar tudo certinho lá no início da campanha.
1: Esse recado do Rossi foi fundamental. Outubro para nós, a clientela, já para ganhar os cupons e concorrer.
2: Claro, e é bacana também porque nós nos antecipamos do lançamento, que nós inclusive contagiamos a todos, inclusive o Poder Público, que é o Poder Público é nosso parceiro nessa jornada. E ele também viu a grandiosidade do nosso lançamento, e também ele está agora, nós temos uma reunião terça-feira para falar sobre o assunto também, com o prefeito, e nós queremos que as ruas, que a cidade também seja bonita de acordo com a nossa campanha. E os sinais são bons de que realmente teremos uma cidade muito bonita, muito bem arrumada para recebermos os nossos visitantes no período de Natal.
1: Muito bem. Podemos passar para o segundo assunto? Podemos. Porque assunto bom que não falta com a CDL. É. Gente, vem aí Feira das Pontes. Semana que vem, nesse momento aqui, nesse horário, a gente vai estar com o Salão Luterano aí lotado certamente. Maria Cline, Rossi, Alessandra, o que vocês acham importante repassar agora sobre Feira das Pontas, sexta, sábado e domingo da próxima semana?
2: Eu acho que a primeira coisa que nós temos que fazer é valorizar quem chegou antes. E quem chegou antes foi a Cline. Chegou antes por quê? Porque ela teve a ideia, ela vendeu a ideia
4: Alessandra também, né?
2: da Feira das Pontas. E foi muito bem aceita. Então, por isso que ela está aqui hoje também, como nossa convidada especial para estar aqui, porque ela é ela que gerou esse evento. Então, Cleni, tudo contigo.
4: É, a Feira das Pontas, que nem estava falando, né? É uma coisa que a gente batalhou o tempo, né, Alessandra? A gente pensou, e o presidente aí tá fazendo bonito, né? Tá continuando a feira, e a feira cada vez melhor, né? Isso que é o importante, né, Rogério? Que o lojista sinta o acolhido e que a feira traga público, né? Porque tem qualidade e tem preço. Isso que é o importante da Feira das Pontas. Tu chega lá, tu tem um lugar para te sentar, para te tomar um café, para ti, né? Se quiser fazer um lanche, se quiser almoçar e fazer compras de qualidade. Qualidade e preço, isso tu lembra que eu falava desde a primeira, né? A gente vai ter qualidade e preço. E continua, né, presidente? Continua tendo qualidade e preço.
2: Eu acho que falando em qualidade, nós poderíamos dizer, se você nos permitir, Rogério, dizer as empresas que vão estar nessa Feira das Pontas. São empresas maravilhosas, que trabalham com as melhores marcas do Brasil. Eu acho que o Alessandro podia fazer um.
1: Tô com a lista, mão aqui, Alessandro, por favor, vá lá que a lista tá interessante. Gente, só para avisar, semana que vem, vamos ter na sexta, sábado e domingo da próxima semana, Feira das Pontas, Salão Luterano. Alessandra, passa a lista de empresas que vão estar participando, vendendo produtos aí. Linha completa, por favor.
3: Isso, serão 30 lojas, então. É Estilo Avesso, Malu Modas, Anitas, Diferenza, Estela Amaral, Gadue Modas, Trapo de Luxos, Sumaré, Hermelu Esportes, A Dona do Santo, Pefac, Maria Chique, RN Baby, Leris Calçados, Cláudia Aguiar Moda, Algo Mais, Almen, Loja Varela, Alma Piena, Ponto 60, Acaso, Dona Tró, Charme Serrano, Joyce Modas, Pierre Sante, New Life, Cúmplice, Yang, Armazém da Arte e Atelier com Arte.
1: Gente, 30 lojas aí, espetáculo.
4: Tem que vir na sexta-feira, porque vai vir os 3 dias, né, Rogério? Tem que começar a vir na sexta-feira.
2: Começar a vir na sexta-feira.
1: Tá, e vamos só para repetir, porque vocês preparam uma estrutura. Também quem quiser fazer lanches por lá, almoçar, enfim, tudo bem estruturado, estacionamento, tudo muito fácil também.
2: Todo estacionamento lá da rede ferroviária, lá onde
1: lá que com é, Carlos Fetter aí.
2: Carlos Fetter, todo ele está à disposição. Vai ter sistema de guarda, vai ser, de segurança, vai ser uma maravilha. Todo aquele largo, o Carlos Fetter aí vai estar todo lotado de consumidores, com certeza, como foi ano passado. Inclusive, o prefeito também já confirmou que vai estar presente na abertura às 9 horas da manhã. O Sebrae, nossos patrocinadores, vão estar presentes.
3: Isso, quem? Temos Prefeitura Municipal, Sicredi, Sebrae, Banrisul.
2: No corte da fita, lança para a abertura das portas, como se diz, né? Então vai ser muito legal. Podem já se preparando para sexta de manhã às 9 horas.
4: Fazer fila, né?
2: Já fazer uma fila bonita lá, até para animar a todos os comerciantes que vão estar.
3: Aproveitar as promoções, isso, quem chega primeiro pega, né? Já aproveita.
1: O detalhe é o seguinte, pela experiência que só vem aperfeiçoando, o estoque é grande, o pessoal pode ir com calma, enfim.
3: Exato.
1: Vai no domingo, vai ter muita coisa, só que o detalhe, cada empresa, ela tem a liberdade de colocar os descontos, que a gente tem empresa que passa de 50%. E é Feira das Pontas, mas é só qualidade, né?
4: Qualidade, sim. E com certeza tem empresas que botaram 70%, 80% de desconto, né? Nós tivemos empresa ano passado, ano retrasado também, que botaram um rolo de desconto.
2: Sim, eu digo sempre assim, que a Feira das Pontas é um lugar de vender, então, nas promoções que nós estamos divulgando, mas também de divulgar o teu nome, o nome da tua empresa, é uma vitrine espetacular. Então, se você for lá e atender bem e realmente fizer preço de feira de pontas, que é o que nós divulgamos, o conceito da tua loja também vai crescer junto ao consumidor, não é verdade? Então é um lugar maravilhoso para divulgar a sua empresa.
1: E o legal é que na lista aqui das 30 empresas tem calçado, tem malha, tem confecção, tem acessórios, quer dizer, sim, a linha que vocês colocam na Feira das Pontas, 30 empresas para atender consumidor em isso, geral. Aí.
2: Infantil, adulto, tudo feminino, masculino, a gente cuidou muito disso, de fazer um mix que realmente o consumidor encontre tudo o que ele procura.
3: Para toda a família.
2: Para toda a família. Isso, para toda a família. Boa.
1: Nossa, Maria Clemin, Alessandra, o horário de funcionamento da Feira das Pontas.
3: Isso, então é na sexta e sábado, das 9 às 19 horas, e no domingo, das 9 às 18 horas.
1: Não tem cobrança de entrada, obviamente, e também nem de estacionamento, é só chegar.
3: Tem espaço para o café, tem almoço também que vai ser servido, então pode ir toda a família, um ambiente bom, 30 lojas para fazer ótimas compras.
1: Maria Clemin, qual a edição que é?
4: Quarta edição. Isso. O importante, né, Rogério, é falar de que o lojista sempre fez o trabalho de casa, né, presidente? Sempre levou qualidade e preço. Sempre. Isso a gente prezou muito, que era preocupação nossa, né, no início. E a gente sempre teve que parabenizar os lojistas, porque eles sempre levaram qualidade e preço. A gente não teve problema com isso. Então, eles fizeram o tema de casa muito bem.
1: Né? Por isso que a repercussão é incrível.
2: Isso,
1: né?
2: É o que você viu o ano passado, que o ano passado foi muito melhor do que o ano anterior. E nós queremos que esse ano seja muito melhor que o
4: tem
2: ano
4: que
2: passado.
4: Melhorar cada ano.
2: Não, nós queremos fazer um crescendo. E é por isso também que o consumidor da região inteira, o nosso consumidor farroupilhense já sabe que acredita e vai lá e é bem servido. Mas o consumidor da região, que essa rádio é ouvida em uma extensão muito grande, territorial, né? Então, é muito comum encontrar muitas pessoas lá de São Sebastião do Caí, da Feliz, do Alto Feliz,
4: Porto Alegre,
2: Porto Alegre, né? Bento Gonçalves, Caxias.
4: Veio o pessoal do Paraná outro ano, né?
2: Também, isso, então Paraná, é muito comum, muitas pessoas de fora comprando, acreditando na nossa proposta.
1: Mas aí uma coisa, não é questão de barrismo, os clientes de Farroupilha, até que nunca foram, vão prestigiar também.
4: Isso aí.
1: A gente gosta de receber o pessoal de fora, adora, mas o pessoal daqui, tem o nosso aqui que vai prestigiar. Também um detalhe que a gente também fica correndo antes do tempo aí, o legal que a CDL consolida a Feira das Pontas, porque a gente quer uma Feira das Pontas lá no Parque Cinquentenário, né?
2: Sim.
1: Com umas 50, 60, 100 lojas. É. Mas vamos com calminha?
2: Com calma. Nós preferimos fazer ela mais enxuta um pouquinho, mas sempre verdadeira, ela tem que ser sempre verdadeira e ela tem que ser confortável. Então, com estacionamento fácil, bem centralizado, se nós estivermos lá no Centro Esportivo Mário Bianchi, vai ser um pouquinho mais difícil, vai ser um deslocamento que ele dificulta de certa forma. Mas esse ano é isso, vamos ver, nada é estático, está tudo em movimento, CDE está sempre tudo em movimento. Então, vamos fazer essa feira bonita, maravilhosa, e daí vamos rever para o ano que vem como será.
1: Mas o detalhe é esse, ela se consolida com calma, com tranquilidade, né? Porque é a quarta edição e ela tá redondinha, né?
2: Sim.
1: Mas eu me coloco no lugar daquelas empresas que gostariam de participar e de repente tem um número limitado, né?
2: Sim, aliás, isso é até uma coisa interessante, né? Esse limite ele é importante existir, né? Porque tem pessoas que vão deixando para a última hora, tem outros que já tem o lugar reservado, tem a preferência do lugar. Então é bacana que tenha esse limite. Acho que é bom continuar com um limite, tem que ter um limite. Acho que isso é importante.
1: O legal, gente, tem descontos de 50, 60, 70, 80. No ano passado tinha lojas. As condições de pagamento também, cada loja tem a sua liberdade de colocar.
2: Total.
1: A gente tá dando hoje essa largada aqui, já na contagem regressiva. Sexta, sábado, domingo da semana que vem, Feira das Pontas CDL no Salão Luterano. Rossi, Maria Clemin, Alessandra, algo mais aí pra gente fechar esse papo da Feira das Pontas, hein, Alessandra?
3: Não, a gente quer reforçar o convite, quem conhece, já comprou, sabe das promoções, e quem ainda não conhece, né, aproveitar, vir lá nesses dias para conhecer, com certeza são marcas aqui da nossa cidade, produtos de qualidade e realmente os descontos são reais, podem aproveitar para fazer compras para toda a família.
1: Maria Clemin, para ti,
4: Isso aí, Rogério. Até eu fiz questão de vir com esse casaco, Rogério, que eu comprei na primeira feira das pontas. Está aqui ainda. Então, para mostrar que é qualidade, qualidade e preço. E o pessoal que não se preocupa, ai, não tenho agora dinheiro, porque tá... vai lá, o pessoal parcela, o pessoal faz assim, negocia com o lojista. Não deixe de ir na feira, não deixe de comprar, pô, né? Vai lá que com certeza vai, vai sair com as quantas sacolas de lá.
1: Presidente Gossi, Natal da CDL, Feira das Pontas. Vem café da manhã também, a programação de vocês aí tá interessante.
2: Café da manhã, 55 anos da entidade, vai ser no dia
3: 10 de setembro.
1: Poxa, tá aí.
2: Vai ser um evento maravilhoso de novo, tá? Eu sempre digo assim que a entidade tem seus projetos, tem seus planos de crescimento até da sua sede e tudo, mas nada pode atrapalhar os nossos eventos. Os nossos eventos estão acima de tudo. O nosso associado, ele também quer uma sede maior, etc, etc. Mas ele não fica confortável se a entidade começa a recuar nas suas atividades, né, nos seus projetos, por causa de uma ampliação. Então, nós não baramos nada. A entidade tem que estar voando sempre. E com o CDL Mulher, com o CDL Jovem, que vão na Feira das Pontes, eles vão ter um papel muito importante. Quem cuida da parte da alimentação é a CDL Mulher. E quem cuida das bebidas é o CDL Jovem. Então tá tudo bem dividido, tudo bem organizado.
1: Colocou todo mundo para trabalhar, né?
2: Claro, e todo mundo voluntário. É uma maravilha, tá todo mundo apaixonado.
4: A CDL é uma família, né? Tem que todo mundo trabalhar junto ali.
1: Sensacional. Rose, muito obrigado. Maria Clarinha, Alessandra, muito obrigado aí. E uma coisa positiva, Rose, que não é muito comum, é ter isso aqui, ó. Ex-presidente, que muita gente sai da entidade e desaparece. Não, Maria Clarinha continua aí. Sensacional, Maria Clarinha.
2: A primeira coisa que falei hoje para Alessandra, Sérgio, tu quer levar quem junto? A fundadora. Na hora, sim.
1: E a Maria Clarinha tá com o CDL Mulher, que espetáculo, Maria Clarinha, muito obrigado aí. Essa é a nossa CDL, Alessandra, qualquer novidade aí, por favor.
3: Obrigada.
1: Gente, vamos espalhar notícia, a quem não fez adesão ainda, que faça pro Natal, e a semana que vem a gente vai estar aqui vibrando, sexta, sábado e domingo, próxima semana, Salão Luterano, 6:13.
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1: Senhoras e senhores, aqui Rádio Espaço, aqui fim de expediente, jornalismo, diversão e prestação de serviço, um programa Odonto Top, Sesc, a força do sistema Fê Comércio ao seu lado e Borfar Seguros. Deixa eu convidar aqui para o estúdio da Espaço FM a nossa secretária municipal do Turismo, Cultura, Esporte, Lazer e Juventude, Marli Bortolini da Silva, e mais o Luan de Oliveira, auxiliar de cultura, reta final do Festival de Inverno. Eu sei que eles têm comprado compromisso na corrida aqui, estamos atrasados com a turma aqui, mas Mali, fica à vontade. 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Marli e o Luan com a gente aqui no estúdio da Espaço FM. Gente, muito obrigado. Já boa noite, tudo certo?
7: Boa noite, boa tudo noite. Certo.
8: Boa noite, pessoal. Boa,
1: tranquilo. Muito Marli, obrigada, saindo daqui, estão indo para...
7: Então, nós temos mais uma noite com os alunos lá no Clube do Comércio. Hoje, os alunos da Casa de Cultura, que abriga a Escola Pública de Música, tá? Então,
1: hoje o espetáculo é com eles.
7: Hoje o espetáculo é com eles.
8: Daí participaram das oficinas, isso, tudo, então vão apresentar tudo o que eles aprenderam nesses dias.

0: do Sistema Eletrônico de Acompanhamento de Processos da Educação Superior, o EMEC. O sistema gerencia, regula e monitora as faculdades, as universidades e os cursos de graduação e pós-graduação no Brasil. Instituições sem credenciamento e cursos sem autorização não podem funcionar. Já sem reconhecimento, os cursos não podem ter seus respectivos diplomas emitidos e validados. Ao consultar a instituição, também é possível verificar o índice geral de cursos e o conceito institucional. Eles são indicadores de qualidade do MEC, calculados pelo INEP. Rafael Arruda, diretor de Política Regulatória da Secretaria de Regulação e Supervisão da Educação Superior do MEC, destaca a importância de o estudante consultar esses indicadores.
1: É importante que as pessoas entendam a necessidade de observar essas informações para que possam fazer seus cursos em instituições adequadas, corretas e ao mesmo tempo de qualidade, e seus cursos também.
0: Antes de serem reconhecidos pelo MEC, os cursos de graduação passam por diferentes etapas de regulação da educação superior. O curso autorizado é aquele que recebe permissão para iniciar seu funcionamento e ofertar aulas. Já o reconhecimento é a confirmação para que o diploma tenha validade oficial em todo o país. Reportagem Júlio César de Oliveira.
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3: Próxima segunda-feira é o Dia Nacional do Patrimônio Histórico.
4: O patrimônio é o legado do nosso passado, aquilo com que convivemos hoje, e é considerado de valor excepcional para a humanidade, como define a Unesco, a Organização das Nações Unidas para a Educação, a Ciência e a Cultura.
3: No nosso primeiro episódio da Voz do Brasil, vamos falar sobre patrimônios mundiais localizados aqui no Brasil. Acompanhe.
5: Identidade e tradição. Cada pedacinho desse país, que recebeu o título de Patrimônio Histórico Mundial, preserva a memória e garante a riqueza da história por gerações. O Brasil possui 26 locais que receberam essa classificação, seja pela importância da arquitetura e da cultura ou pela beleza natural e ambiental. Então, já que estamos pertinho do Dia Nacional do Patrimônio Histórico, vamos conhecer três desses lugares que já ganharam esse reconhecimento mundial da Unesco. Nossa primeira parada é no Nordeste do país. Vamos até Olinda, em Pernambuco, conhecer o Centro Histórico. Ao caminhar pelas famosas ladeiras da cidade, encontramos igrejas centenárias, conventos e casarões coloridos. O guia turístico Júlio de Paula diz que Olinda não se resume aos famosos bonecos gigantes.
6: As pessoas só conhecem a cidade de Olinda pelo carnaval, mas muita coisa em Olinda aconteceu primeiramente. A primeira ordem dos carmelitas do Brasil é em Olinda, primeiro convento franciscano do Brasil é em Olinda, primeira catedral que está de pé, né, nos dias de hoje, de 1537, Catedral da Sé, é antigo, primeira faculdade de direito, primeiro hospital do Brasil, enfim, muita coisa primeiro em Olinda, é o início da colonização.
5: E agora a gente viaja para outro destino. Estamos em Minas Gerais. E o hino do estado vem da gaita do nosso guia turístico Jim Neguinho. Ele vai nos apresentar a cidade de Ouro Preto. O município foi o primeiro do país a ser declarado Patrimônio Cultural da Humanidade pela Unesco em 1980. E aqui o passeio é completo: museus, esculturas e muitas igrejas, com destaque para São Francisco de Assis, feita pelo artista e arquiteto Aleijadinho. Além disso, podemos ver a história do Brasil por toda parte, como as minas de ouro, uma importante influência dos africanos, como nos conta Jim Neguinho.
7: Eram pessoas escravizadas, engenheiros, mineradores de regiões específicas do continente africano, que foram trazidos para aquelas condições de escravos para trabalhar na mina de ouro. Os portugueses trouxeram para Ouro Preto mão de obra especializada nesse tipo de mineração. Então eu super recomendo conhecer a mina de ouro e a senzala, conhecer seu legado do povo africano aqui na nossa cidade.
5: E para fechar a nossa viagem, atravessamos o país e vamos percorrer mais de 1.800 quilômetros para o nosso próximo destino. Estamos

0: em São Miguel das Missões, no Rio Grande do Sul. Aqui é possível conhecer os trabalhos dos jesuítas durante os séculos 17 e 18. A principal atração da cidade é o sítio arqueológico de São Miguel Arcanjo. À noite, o turista pode participar de mais um espetáculo. Quem nos conta é a guia Cris Bueno.
1: De noite tem um espetáculo de som e luz, que é um dos espetáculos mais antigos do país, desde a sua criação, que jamais foi interrompido.
0: A Cris Bueno também falou sobre uma famosa tradição na cidade.
1: São Miguel também é reconhecido como a terra dos benzedores. Tem vários benzedores que atendem na sua própria casa. Benzimento era indígena e foi passando de pai para filho.
0: E só de falar desses três lugares, já deu para perceber que o Brasil é muito rico de história e de patrimônios, não é mesmo? Para conferir a lista de patrimônios mundiais reconhecidos pela Unesco, é só acessar o site whc.unesco.org. Aqui é a Raquel Mariano e nos encontramos na nossa próxima viagem. Até lá!
2: Bom, e na próxima sexta-feira a gente traz mais um episódio da Voz pelo Brasil. Dessa vez a gente vai falar sobre folclore e trazer o Boi Bumbá do Maranhão.
3: E essas foram as notícias do governo federal.
2: Uma realização da Secretaria de Comunicação Social da Presidência da República.
3: Com produção da empresa Brasil de Comunicação.
2: Fique agora com as notícias do Poder Judiciário e do Congresso Nacional. Boa noite, um bom fim de semana.
3: A gente volta.

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2: Prazo para envio de propostas de modernização do sistema de justiça termina neste sábado.
3: STJ mantém multa do Ibama à importadora que comprou borboletas mortas da China.
2: Amanhã é o último dia para informar sobre o transporte gratuito de indígenas no dia das eleições.
3: Boa noite, eu sou Marcela Luiza.
2: E eu sou Walter Lima.
3: Nesta semana, o presidente do Supremo Tribunal Federal e do Conselho Nacional de Justiça, ministro Edson Fachin, e o presidente do Banco Central, Gabriel Galípolo, revisaram uma portaria conjunta que cria um grupo executivo responsável por desenvolver as bases de Sistema Nacional de Registro, Rastreabilidade e Controle da Cessão de Créditos de Precatórios.
2: Na ocasião, o ministro Edson Fachin destacou que o objetivo da iniciativa é garantir mais transparência e segurança. Vamos ouvir um trecho.
4: O objetivo dessa nova regulação, obviamente, não é impedir a circulação de créditos, mas sim de garantir que ocorra com transparência, segurança jurídica, rastreabilidade e proteção aos credores, especialmente aos credores em situação de vulnerabilidade.
3: A nova regulamentação torna obrigatória a escritura pública na primeira transferência do precatório.
2: A medida busca garantir ao credor informações claras sobre o valor atualizado do crédito, o preço negociado e as consequências da operação.
3: O Superior Tribunal de Justiça restabeleceu a multa aplicada pelo Ibama a uma pessoa que comprou 158 borboletas mortas da China sem autorização dos órgãos ambientais.
2: Para os ministros, o ato constitui infração à legislação ambiental. Fátima Uchoa.
5: As borboletas mortas seriam utilizadas na fabricação de quadros. A compradora alegou que a proibição de introduzir espécime no país sem autorização só seria aplicada à importação de animais vivos. Após o argumento ser rejeitado em primeira instância, o TRF4 o aceitou. Já a primeira turma do STJ restabeleceu a multa de R$ 33.600. Seguindo o voto da ministra Regina Helena Costa, que prevaleceu no julgamento, o colegiado considerou que a legislação que proíbe a introdução no território nacional de animais estranhos à fauna brasileira não distingue entre espécimes vivos e mortos. Assim, basta que um espécime animal ingresse no território nacional sem a licença para que haja infração.
3: Termina amanhã o prazo para que instituições públicas, privadas e da sociedade civil possam apresentar propostas para modernizar o sistema de justiça.
2: As sugestões devem buscar mais eficiência, transparência, acesso à justiça e fortalecimento da governança, com baixo ou nenhum impacto fiscal.
3: Cada instituição poderá apresentar uma única contribuição diretamente por meio de formulário disponível no site do STF, com envio de resumo escrito de até 4.000 caracteres.
2: As contribuições serão comprovadas pelo Grupo de Estudos para a Modernização do Sistema de Justiça, criado pelo presidente do Supremo, ministro Edson Fachin, no âmbito do Centro de Estudos Constitucionais do Tribunal.
3: Sábado é o último dia para informar sobre transporte de eleitores de aldeias indígenas e moradores de zonas rurais, quilombos e outras comunidades tradicionais.
2: O prazo é para o transporte gratuito no dia das eleições. Fábio Ruas.
6: Responsáveis por repartições e unidades do serviço público federal, estadual ou municipal devem informar ao juízo eleitoral o número, a espécie e a lotação dos veículos e das embarcações. O dia 15 de agosto também é data limite para informar itinerários, horários e modalidades de transporte que serão ofertados gratuitamente nos dias de votação. Candidatas, candidatos, partidos, federações, coligações ou qualquer pessoa não podem fornecer transporte a eleitoras e eleitores no dia da votação.
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2: Boa noite.
3: E um bom fim de semana.
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1: Eu sou Humberto Pinheiro e estes são os destaques de hoje do Jornal do Senado, que começa agora. Senado aprova sistema de alerta para localizar pessoas desaparecidas. Alcolumbre destaca produtividade das semanas de esforço concentrado. Cidadania digital pode virar parte da educação básica para prevenir riscos no ambiente virtual. Boa noite. O Brasil registrou 43.828 desaparecimentos só no primeiro semestre de 2026, segundo dados do painel estatístico do Sistema Nacional de Informações de Segurança Pública do Ministério da Justiça. Para mudar esse cenário, a Comissão de Direitos Humanos aprovou a criação de um Sistema Nacional de Alerta para ajudar a localizar pessoas desaparecidas. Repórter César Mendes.
2: O projeto da senadora Damaris Alves, do Republicanos do Distrito Federal, determina que as buscas comecem logo após o registro da ocorrência e classifica os casos como voluntários, involuntários ou criminosos, cada um com seu protocolo específico. Avisos de alerta serão enviados por aplicativo e internet a pessoas que possam ajudar nas buscas com base na localização da ocorrência. Alterações feitas na proposta original ampliam o conceito de desaparecimento involuntário para incluir grupos vulneráveis como crianças, idosos e pessoas com deficiência e passam a usar o termo desaparecimento criminoso no lugar de desaparecimento forçado, como explica a senadora Roberta Scioli, do Republicanos de Roraima, que leu o relatório.
3: Essa alteração busca evitar o uso inadequado da expressão desaparecimento forçado, que já possui sentido jurídico próprio no direito internacional e no ordenamento jurídico brasileiro.
2: A proposta vai passar por votação em turno suplementar antes de seguir para a Comissão de Constituição e Justiça.
1: O senador astronauta Marcos Pontes, do PL de São Paulo, criticou a medida provisória que prevê a avaliação pelo Ministério da Educação da proficiência dos médicos recém-formados por meio do Exame Nacional de Avaliação da Formação Médica, o ENAMED. Ele defendeu o projeto de lei de sua autoria que prevê a aplicação do exame pelo Conselho Federal de Medicina como requisito para o exercício profissional. Marcos Pontes destacou que um conceito básico da administração é que quem executa não fiscaliza a própria execução. Assim, para ele, quem executa a formação, ou seja, o Ministério da Educação, não pode fiscalizar a própria formação, o que seria um erro grosseiro.
4: Quem tem que fazer esse exame, quem tem que executar esse exame, tem que ser o Conselho Federal de Medicina, que é o órgão preparado para isso, formado por seus pares, os médicos, são aqueles que entendem do que tem que ser feito para que tenha uma medicina melhor no país.
1: Já o senador Plínio Valério, do PSDB do Amazonas, cobrou a votação da proposta de emenda à Constituição, que amplia a autonomia operacional e orçamentária e financeira do Banco Central. Segundo o parlamentar, a PEC 65 de 2023 também prevê medidas para garantir a continuidade do PIX sob responsabilidade do Banco Central. Plínio lembrou que na época houve um acordo para que a proposta fosse votada em plenário após um prazo de 14 dias, solicitado pelo governo, mas a votação até agora não ocorreu. O senador defendeu o cumprimento do acordo e pediu que o texto seja apreciado logo. Para ele, o período eleitoral não deveria impedir a análise.
5: Há uma disputa econômica mais ampla pelo PIX, só não percebe isso quem não quer. O momento é este. No plano internacional, nós temos uma importante conquista a preservar e ampliar. Na nossa economia, sabemos todos a necessidade de defesa da moeda.
1: Após a semana de esforço concentrado realizado pelo Senado Federal, o presidente da Casa, senador Davi Alcolumbre, defendeu o modelo semipresencial. Alcolumbre reforçou a possibilidade dos senadores conciliarem suas obrigações em Brasília sem deixar de prestar conta nos estados. Mais detalhes com o repórter Douglas Castilho.
6: Com a proximidade das eleições, é prática comum no Congresso Nacional a realização de semanas de esforço concentrado, quando os parlamentares se reúnem em sessão para intensificar negociações importantes e votar matérias prioritárias. A medida é utilizada já que as reuniões para decidir as campanhas demandam presença maior dos parlamentares em suas bases. Os senadores que pretendem a reeleição têm até o próximo dia 15 para pedir o registro no Tribunal Superior Eleitoral. Ao fim da sessão realizada na última terça-feira, Davi Alcolumbre reforçou a utilidade do calendário especial.
7: Se nós pegarmos a produtividade da atuação do dia de hoje no Senado Federal, nós cumprimos integralmente o que estava pautado pela Secretaria-Geral da Mesa e anunciado, e incluímos outras matérias como item extra pauta de solicitação de senadoras e de senadores, inclusive do governo, ou seja, aumentando e muito a eficiência da sessão deliberativa da Semana de Esforço Concentrado.
6: Nas eleições de 2026, 54 vagas no Senado estarão em disputa.
1: O Senado aprovou empréstimos aos municípios de Maceió, em Alagoas, Águas Lindas de Goiás e ao estado de Mato Grosso do Sul. As operações de crédito vão financiar projetos de mobilidade urbana, saúde e infraestrutura. Repórter Lana Dias.
8: Maceió vai contratar 150 milhões de dólares para financiar parte de projetos e obras de infraestrutura e mobilidade urbana, incluindo o sistema de ônibus de trânsito rápido. O dinheiro virá do novo Banco de Desenvolvimento, o Banco do BRICS. Mato Grosso do Sul também foi autorizado a pedir crédito de 80 milhões de dólares junto ao Banco Interamericano de Desenvolvimento, com o objetivo de apoiar a parceria público-privada do Hospital Regional do Estado. A relatora do texto, senadora Tereza Cristina, do Progressistas de Mato Grosso do Sul, explicou que o empréstimo dará mais segurança ao projeto.
9: A operação de crédito contingente constitui instrumento destinado a conferir segurança financeira à parceria público-privada do Hospital Regional de Mato Grosso do Sul, reduzindo os riscos associados ao cumprimento das obrigações do poder público, contribuindo para a estabilidade da relação contratual.
8: Os senadores ainda aprovaram um empréstimo para o município de Águas Lindas de Goiás, que será destinado à infraestrutura, saneamento, mobilidade e demais serviços públicos na cidade. Os textos irão à promulgação.
1: A Comissão de Ciência e Tecnologia aprovou o projeto que inclui a cidade digital como novo eixo da Política Nacional de Educação Digital. A proposta prevê ações nas escolas para prevenir riscos no ambiente virtual. O texto também prevê capacitação de professores e apoio às famílias. A proposta segue para a Comissão de Educação, onde será analisada em decisão terminativa. Mais informações com a repórter Patrícia Oliveira.
10: Com foco no uso de tecnologia digitais por crianças e adolescentes, o projeto aprovado prevê que escolas da educação básica promovam estratégias para prevenir o bullying no ambiente virtual, a superexposição e o uso excessivo de telas, além do compartilhamento indevido de dados e imagens e a desinformação. O texto também prevê a formação de professores e gestores, atenção à saúde mental, campanhas sobre direitos e deveres no ambiente digital e orientação às famílias, aspecto destacado pelo senador astronauta Marcos Pontes, do PL de São Paulo.
11: Às vezes o pai ou a mãe, né, ou os dois, chega e fala assim: deixa lá o celular com a criança conectada, mas não faz ideia com quem essa criança está conversando, não faz ideia o que que ela está vendo.
10: O projeto também estabelece medidas para ampliar a inclusão digital e a educação midiática. A proposta segue para decisão final na Comissão de Educação.
1: Com edição de Paulo Groba e trabalhos técnicos de João Lira, o Jornal do Senado fica por aqui. Acompanhe agora as notícias do Tribunal de Contas da União e da Câmara dos Deputados. Boa noite e um bom fim de semana.
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13: O Tribunal de Contas da União quer ouvir motoristas de todo o país sobre a qualidade dos combustíveis. A consulta faz parte de uma auditoria que avalia a fiscalização da Agência Nacional do Petróleo. Podem participar caminhoneiros, motociclistas, taxistas, motoristas de aplicativo e qualquer pessoa interessada. O questionário pergunta sobre a qualidade dos combustíveis, a fiscalização e o monitoramento realizados pela agência. As respostas vão ajudar o TCU a identificar problemas e auxiliar a auditoria. O objetivo também é melhorar o atendimento às denúncias feitas pelos consumidores. Combustíveis de baixa qualidade podem causar prejuízos aos motoristas, aumentar custos e até comprometer a segurança dos veículos. O questionário pode ser respondido até o dia 10 de setembro. Saiba mais em tcu.gov.br.
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14: Deputados permitem desconto nos salários para pagamento de aluguel.
15: Câmara autoriza porte de arma, oficial de justiça e fiscal agropecuário.
14: Plenário garante novas regras para venda e troca de milhas por dinheiro.
16: Boa noite. A Câmara aprovou um projeto que garante o resgate de milhas por dinheiro e a venda para terceiros nos programas de fidelidade. O repórter Antônio Vital acompanhou a votação.
17: O plenário da Câmara aprovou o projeto que garante direitos das pessoas que adquirirem milhas em programas de fidelidade, como a possibilidade de vender o saldo para terceiros. A proposta regulamenta o funcionamento desse tipo de programa e define regras para a venda, transferência e troca de pontos e milhas por dinheiro. De acordo com o projeto apresentado pelo deputado Ricardo Aires, do Republicanos de Tocantins, as empresas que oferecem programas de fidelidade só poderão restringir a venda de milhas pelos clientes se oferecerem uma opção para converter esses pontos diretamente em dinheiro vivo. Se não houver a opção de troca por dinheiro, a empresa fica impedida de bloquear contas, limitar o número de beneficiários ou dificultar a venda ou transferência dos pontos, com exigências como reconhecimento facial ou biometria. Isso vai valer para o resgate de milhas por produtos ou passagens aéreas, por exemplo. De acordo com o autor da proposta, Ricardo Aires, o objetivo é impedir que uma empresa lucre com a venda de pontos e, ao mesmo tempo, crie empecilhos para o cliente resgatar o que comprou. O relator da proposta do plenário, o deputado Paulo Soares, do Podemos de São Paulo, defendeu as medidas. Para ele, as administradoras que vendem pontos ou milhas, que hoje têm valor entre R$ 70 e R$ 80 reais, praticam um monopólio quando dificultam o resgate, a venda ou a conversão de milhas em dinheiro.
18: Um projeto como esse estabelece normas importantíssimas para que o consumidor não seja lesado. São regras claramente colocadas para que nenhum dos lados, na verdade, sejam prejudicados. E o consumidor tenha livre acesso ao que é direito dele, no caso aqui, no que diz respeito às milhas. Muitas vezes elas vêm como um bônus ou como um cashback, mas em outras ocasiões essas milhas são compradas e naturalmente é fundamental que o consumidor tenha pleno direito de distribuir, comercializar, enfim, fazer o uso que bem entender dessas milhas.
17: O projeto que regulamenta o funcionamento de programas de fidelidade e define regras para venda, transferência e troca de pontos e milhas por dinheiro seguiu para análise do Senado. Da Rádio Câmara de Brasília, Antônio Vital.
12: Consumidor.
14: Juarez Costa, do Republicanos de Mato Grosso, apresentou projeto que determina a retenção do pagamento de compras feitas pela internet até o consumidor confirmar o recebimento do produto. O deputado esclarece que a medida busca reduzir prejuízos provocados por fraudes ou por mercadorias não entregues.
16: Juarez Costa explica que o pagamento poderá ficar retido por até 30 dias. De acordo com a proposta, se o consumidor contestar a entrega, o fornecedor terá 10 dias úteis para comprovar o recebimento ou solucionar o problema. Caso contrário, o valor deverá ser devolvido ao comprador.
12: Habitação.
14: A Câmara aprovou projeto que permite desconto no salário para pagamento de aluguel. Entenda na reportagem de Antônio Vital.
17: O plenário da Câmara aprovou o projeto que autoriza desconto diretamente no salário do inquilino para o pagamento do aluguel. Projeto apresentado pelo deputado Júlio Lopes, do PP do Rio de Janeiro, cria possibilidade de consignação em folha de pagamento para aluguéis residenciais. O sistema será parecido com um dos chamados empréstimos consignados, que permitem desconto em folha para pagar financiamentos bancários. De acordo com a proposta, o aluguel consignado vai funcionar como garantia para as locações, o que pode baratear os custos para o locatário. O projeto estabelece um limite de 30% do salário para o pagamento do aluguel e permite que mais de uma pessoa ofereça essa garantia até alcançar o valor do aluguel. Além disso, prevê que o locatário empregado de empresa pública ou privada ficará dispensado da multa contratual se tiver que devolver o imóvel por conta da transferência para outra cidade. No plenário, o relator, deputado Cláudio Cajado, do PP da Bahia, acatou sugestão de mudança apresentada pela deputada Érica Cocai, do PT do Distrito Federal, que retirou do texto a possibilidade de uso do saldo do FGTS para pagamento do aluguel.
19: Consideramos meritória a emenda de plenário apresentada, vez que preserva a finalidade do FGTS, que é assegurar proteção financeira ao trabalhador em situações específicas, reduzindo-se o risco de comprometimento dessa reserva financeira do trabalhador.
17: O projeto que autoriza desconto diretamente no salário do inquilino para o pagamento do aluguel seguiu para análise do Senado. Da Rádio Câmara de Brasília, Antônio Vital.
12: Justiça.
16: Zé Adriano, do PP do Acre, é autor de projeto que cria procedimento para investigar as causas de incidentes graves em obras e serviços de engenharia contratados pelo poder público. Pela proposta, a análise será obrigatória em situações de acidentes com morte, entre outros.
14: Zé Adriano explica que a proposta prevê investigação técnica independente para identificar as causas do problema e evitar novas ocorrências. O texto também prevê a divulgação de relatórios no Portal Nacional de Contratações Públicas, com as recomendações resultantes antes da apuração.
12: Votação.
16: A Câmara aprovou o porte de armas para oficiais de justiça e fiscais agropecuários. O repórter Marcelo Larcher traz mais detalhes sobre as mudanças propostas na legislação.
20: A Câmara dos Deputados aprovou o projeto que autoriza o porte de armas de fogo para oficiais de justiça e auditores fiscais federais agropecuários. O projeto altera o Estatuto do Desarmamento para incluir essas duas categorias entre aquelas que já têm direito ao porte de arma no país. Hoje, essa autorização já vale para policiais, militares e outras carreiras ligadas à segurança pública, desde que cumpram os requisitos legais, como comprovação de capacidade técnica e aptidão psicológica. Pelo texto aprovado, esses profissionais poderão portar arma de fogo de propriedade própria ou fornecida pelas instituições, inclusive fora do horário de serviço, com validade em todo o território nacional, conforme as regras previstas em lei. Outro ponto do projeto é a atualização de regras relacionadas à idade mínima para aquisição de armas. A proibição para menores de 25 anos continua valendo, com exceção das categorias que têm autorização legal para o porte, incluindo agora os oficiais de justiça e os auditores fiscais agropecuários. Relator da proposta, o deputado Jonas Donizete, do PSB de São Paulo, argumentou que a medida reconhece o risco enfrentado por esses profissionais no exercício das funções. Segundo ele, oficiais de justiça e auditores fiscais atuam diretamente na execução de decisões judiciais e em atividades de fiscalização, muitas vezes em situação de tensão e exposição a ameaças. No plenário, o relator foi o deputado Coronel Meira, do PL de Pernambuco. Ele justificou a necessidade de porte de arma para oficiais de justiça.
21: O oficial de justiça exerce, sim, uma atividade marcada pelo risco. É o oficial de justiça que sai dos fóruns dos tribunais para fazer com que a decisão judicial chegue às ruas, às residências, às empresas e tantas vezes aos locais de conflito. É ele quem cumpre mandados de prisão, medidas protetivas de urgência, ordens de busca e apreensão, reintegrações de posse, afastamentos do lar, em situação que podem envolver tensão, resistência, violência e risco concreto à própria vida.
20: O projeto que autoriza o porte de arma para oficiais de justiça e auditores fiscais federais agropecuários seguiu para análise do Senado. Da Rádio Câmara de Brasília, com informações de Daniela Lessa e Antônio Vital, Marcelo Larcher.
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12: Segurança Pública.
14: Júnior Ferrari, do PSD do Pará, é autor de projeto que altera a Lei Maria da Penha para obrigar o agressor a ressarcir os custos com o uso da tornozeleira eletrônica. Pela proposta, os valores arrecadados serão destinados a fundos de combate à violência contra a mulher.
16: Júnior Ferrari argumenta que o custo médio mensal de monitoramento de cada tornozeleira varia entre R$200 e R$300, pagos integralmente pelo Estado. Ele salienta que a cobrança do agressor não será condição para aplicar a medida protetiva.
14: Júlio Arcoverde, do PP do Piauí, é favorável à redução da maioridade penal de 18 para 16 anos. Ele defende ainda a responsabilização de adolescentes entre 12 e 16 anos que pratiquem crimes com violência ou grave ameaça, crimes hediondos e crimes contra a vida.
16: Júlio Arcoverde argumenta que a medida endurece a punição de adolescentes envolvidos em crimes graves e reduz o uso de menores por organizações criminosas. Ele acredita que a proposta adequa a legislação à gravidade desses delitos e amplia a proteção da sociedade.
0: Comissões.
14: A comissão que analisa a redução da maioridade penal iniciou seus trabalhos sobre questionamento de inconstitucionalidade. O repórter José Carlos Oliveira nos traz os argumentos.
2: O deputado Aloísio Mendes, do Republicanos do Maranhão, foi eleito presidente da Comissão Especial da Câmara dos Deputados sobre redução da maioridade penal. Os parlamentares vão analisar três propostas de emenda à Constituição que tratam de plena maioridade civil e penal aos 16 anos de idade, redução excepcional da maioridade penal em casos de crimes hediondos e de extrema crueldade e redução geral da maioridade penal para 16 anos, com previsão de que adolescentes entre 12 e 16 anos respondam criminalmente por crimes cometidos com violência ou grave ameaça, crimes hediondos e crimes contra a vida. Aloísio Mendes escolheu como relator o deputado Mendonça Filho, do PL de Pernambuco, que afirmou foco na construção de uma proposta tecnicamente estruturada nas boas práticas internacionais e moralmente à altura da dor das vítimas e seus familiares.
3: A unificação das PECs que tratam do tema nos permite fazer uma discussão aprofundada sobre como constituir e futuramente regulamentar um sistema prisional juvenil no país, modernizado o sistema de justiça criminal brasileiro para dar uma resposta civilizada à demanda social por justiça.
2: Mendonça Filho apresentou um plano de trabalho para buscar, entre outros pontos, o diagnóstico sobre a promoção da justiça às vítimas, o dimensionamento do impacto civil e o estudo da viabilidade institucional da medida. As audiências na Câmara, os seminários nas 5 regiões do país e as reuniões técnicas com especialistas e entidades vão se basear em 5 eixos temáticos: constitucionalidade, direitos humanos e tratados internacionais, segurança pública, crime organizado e dissuasão penal, infraestrutura e gestão dos sistemas prisional e socioeducativo, impactos jurídicos e legitimidade de eventual referendo popular sobre o tema nas eleições municipais de 2028. Os canais de interação da Câmara com a população, como o E-Democracia, também serão usados para recebimento de perguntas e contribuições por escrito. O relator apresentou um cronograma até a votação da proposta.
3: O debate vai evoluir, certamente numa velocidade reduzida no período eleitoral, mas passada a eleição nós teremos a oportunidade de aprofundar as discussões para que, na minha intenção, até dezembro tenhamos a votação dessa matéria na comissão especial e no plenário da casa.
2: A redução da maioridade penal é tema polêmico na sociedade, com forte oposição, principalmente de entidades ligadas a direitos humanos. Antes do início dos trabalhos, o deputado Tarcísio Mota, do PSOL do Rio de Janeiro, apresentou questão de ordem para tentar barrar a instalação da comissão. Depois, utilizou o mesmo instrumento para apontar nulidades e inconstitucionalidades do tema. Também citou jurisprudência do Supremo Tribunal Federal, desrespeito a tratados internacionais e risco de transferência de adolescente do sistema socioeducativo para o falido e superlotado sistema prisional comum.
23: A inimputabilidade penal até os 18 anos, assegurada pelo artigo 228 da Constituição Federal, constitui um direito individual do cidadão em desenvolvimento. Artigo 60 da Carta Magna proíbe terminantemente a deliberação de qualquer proposta de emenda tendente a abolir, entre aspas, direitos e garantias individuais. A instalação de uma comissão destinada a suprimir direitos fundamentais em meio a um período de funcionamento prioritariamente remoto dessa casa configura grave cerceamento democrático.
2: O presidente da comissão, Aloísio Mendes, contestou.
24: Os pontos levantados por Vossa Excelência já foram vencidos na CCJ com relação à dissimilibilidade desse assunto e com relação à votação remota. Existem precedentes na casa e hoje o plenário da Câmara está funcionando de forma remota e a comissão segue mesmo o caminho.
2: A comissão é formada por 38 titulares e igual número de suplentes. Os deputados Guilherme Derrite, do PP de São Paulo, Benes Leocádio, do União do Rio Grande do Norte, e Sargento Faul, do PL do Paraná, foram eleitos para para as três vice-presidências. Da Rádio Câmara de Brasília, José Carlos Oliveira.
12: Trabalho.
16: Ercílio Coelho Diniz, do MDB de Minas Gerais, propõe a criação do Programa Nacional de Retorno Profissional da Mulher 50+. A iniciativa busca facilitar a reinserção no mercado de trabalho de mulheres com mais de 50 anos que tenham ficado afastadas por pelo menos 2 anos.
14: Ercílio Coelho Diniz alega que essas mulheres enfrentam uma dupla barreira ao tentar voltar ao emprego: o preconceito relacionado à idade e à interrupção da carreira. Para ele, o programa valoriza a experiência dessas profissionais e reduz desigualdades de gênero e de idade.
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12: Economia.
16: O Congresso Nacional instalou a comissão que vai analisar a medida provisória que reduz a chamada taxa das blusinhas. A repórter Maria Neves acompanhou.
4: Deputados e senadores instalaram comissão especial para analisar a medida provisória que trata da chamada taxa das blusinhas. Apresentada pelo governo em maio, a proposta reduz a zero a alíquota do imposto de importação de produtos que custem até $50 dos Estados Unidos, taxa que atualmente é de 20%. Se não for votada até 8 de setembro, a MP perde a validade. O presidente da Câmara, deputado Hugo Mota, adiantou que irá discutir o assunto com o Colégio de Líderes e o presidente do Senado, Davi Alcolumbre, para votar a proposta nas próximas semanas.
5: Para que essa taxação não volte, é necessário que o Congresso Nacional se debruce sobre esse tema nas próximas semanas e eu irei tratar disso no Colégio de Líderes, bem como também com o presidente do Senado, o senador Davi, sobre o que nós iremos fazer juntos, já que é uma comissão mista que depende da participação das duas casas.
4: Para presidir a comissão, deputados e senadores elegeram o deputado Dorinaldo Malafaia, do PDT do Amapá. O vice-presidente será o senador Randolfe Rodrigues, do PT do Amapá, e o relator escolhido foi o senador Eduardo Gomes, do PL do Tocantins. Além de zerar o imposto de importação de produtos de até $50, a medida provisória reduz a alíquota do tributo de compras internacionais com valores entre $50 e $3.000 para 30%. Até a edição da MP, a alíquota era de 60%. Na justificativa da proposta, o governo sustenta que a medida visa simplificar a tributação e incentivar a adesão dos importadores a programas de regularidade fiscal. A tributação das compras internacionais de baixo valor foi criada no Brasil por meio de uma lei de 2024 que vigorou até a edição da medida provisória em maio. Antes da lei, um decreto de 1980 isentava essas compras do imposto de importação. Da Rádio Câmara de Brasília, Maria Neves.
12: Esporte.
14: O Wellington Roberto, do PSD da Paraíba, é um dos autores de PEC que concede imunidade de impostos a entidades esportivas sem fins lucrativos. O texto impede a cobrança sobre patrimônio, renda e serviços das organizações que cumprirem as exigências do Código Tributário Nacional.
16: O Wellington Roberto ressalta que o benefício será restrito a entidades certificadas dos setores olímpico, paralímpico, clubístico ou educacional. Ele afirma que a proposta busca ampliar os recursos disponíveis para formação de atletas e manutenção de projetos esportivos com finalidade social.
14: João Carlos Bacelar, do PL da Bahia, também assina a proposta de emenda à Constituição que pretende incluir as entidades esportivas sem fins lucrativos entre as instituições com imunidade tributária. O objetivo segundo ele, é equipará-las às áreas de educação e assistência social.
16: João Carlos Bacelar justifica que a medida fortalece o esporte como política pública e garante mais segurança financeira às entidades esportivas certificadas. O deputado diz ainda que o texto mantém a exigência de cumprimento dos requisitos legais para acesso à imunidade.
12: Educação.
14: André Fofuca, do PP do Maranhão, defende a criação de um incentivo educacional no programa Bolsa Atleta. Proposta nesse sentido prevê um adicional de 10% no benefício para atletas que comprovem matrícula e frequência regular em instituição de ensino.
16: Relator da matéria na Comissão de Esporte, André Fofuca avalia que a medida estimula a continuidade dos estudos sem afetar a categoria estudantil, que já exige matrícula como requisito. O deputado acredita que a iniciativa amplia as oportunidades dos atletas após o fim da carreira esportiva.
14: Termina agora o Jornal Câmara dos Deputados, produzido pela Rádio Câmara, com trabalhos técnicos de Wellington Teles, apresentação de Márcio Aquilissardi e Tércia Guimarães. Boa noite para você.
16: A Voz do Brasil volta na segunda-feira. Boa noite.
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8:02, começa agora a noite na Espaço. Eu sou o Gustavo Colferai, desde já muito obrigado pela sua companhia. Vamos juntos até a meia-noite com muita música boa, muita informação. Aqui na Espaço FM, sexta-feira, sextou, 14 de agosto. Tempo parcialmente nublado aqui em Farroupilha, 14 graus a temperatura. 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

É muito bom ter a sua companhia aqui na Rádio dos Melhores Ouvintes, abrindo a noite na Espaço com Didi D'Agostino. 8:03, muito boa noite.

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2: 8h28, a noite na Espaço dessa sexta-feira só começou e começou com tudo. A gente vai nesse ritmo com música boa, o melhor da seleção musical da Espaço FM até a meia-noite. Com a sua participação, manda seu recado, seu alô, o seu abraço, conversa com o amigo locutor através do WhatsApp da Espaço 549-9611-1971. 8h29, 13 graus em Farroupilha. Já voltamos com mais Espaço FM, a rádio dos melhores ouvintes.
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1: 8h32, voltamos com a noite na Espaço, no oferecimento Energia Esportes e Boutique Animal. Quando a receita pede farinha de trigo para engrossar, existem várias alternativas. 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Vamos para os destaques, as informações no site da Espaço FM nessa sexta-feira. Apenado, morto dentro de cela do apanhador, é sepultado em Farroupilha. Carreta destrói poste e bloqueia entrada lateral da 122 em Farroupilha. Zuco lança plano de governo com foco em mudanças estratégicas no Rio Grande do Sul. SESI está com últimas vagas para conclusão gratuita do ensino fundamental e do médio. Gplast amplia a operação em Farroupilha com investimento de 5 milhões. Colisão deixa trânsito lento na 122 em Farroupilha. Ricardo Diwis e Valdecir Bergamin serão ordenados diáconos permanentes nesse sábado, cerimônia no Santuário de Caravaggio às 10 horas. Daqui a pouquinho as informações completas. Esses outros destaques, site aplicativo, redes sociais, Facebook, Instagram, Espaço FM. Você participa nessa noite, manda seu recado, já tô vendo, o pessoal já tá mandando sua mensagem, você pode participar junto, WhatsApp da Espaço 99611-1971, código de área 54. Daqui a pouquinho tem um abraço para toda a galera que já participa. Agora, na Espaço, tem o Luciano Bahia.

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1: 6 minutos faltando para as 9 da noite, né? Espaço. A gente faz agora um intervalo. Na volta, muito mais, inclusive os abraços da turma que participa através do nosso WhatsApp 99611-1971 8h54. Já voltamos.
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1: 8h58, voltamos com a noite na Espaço, no oferecimento Energia Esportes Boutique Animal. 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Pessoal participando, interagindo nessa noite, Alana, muito obrigado pela mensagem, pela participação. Tide também sempre na escuta, boa noite, aquele abraço. Marcelo, obrigado pela participação, pela companhia. Quem tá na escuta, querido Eduardo, está na Itália, Treviso, participante especialmente todos os sábados no Yesterday, hoje também está por aqui, na sexta na noite na Espaço, mandando recado, chegou há pouco do trabalho, colocou na Espaço para relaxar um pouco, tomar uns drinks nesse calor do verão que faz lá na Itália. Na Itália, estão no hemisfério norte, é verão nesse momento, metade do verão. E olha só, curtindo bastante a seleção musical, especialmente o primeiro bloco, que teve vários clássicos italianos, no dance italiano. Que legal, Eduardo, aquele abraço, meu irmão, obrigado pela mensagem. Tá mandando um beijão pro amor dele, a Juliana. Essa semana fazem 24 anos de casados e começaram uma vida nova na Itália. Aí sim, hein, Eduardo? Eduardo, Juliana, toda a tua família, abraço pra vocês. Foram pra Itália, mas não esqueceram a Espaço FM. Mais uma vez, muito obrigado pela parceria e pela companhia. Antônio Brustolin, obrigado pela participação. Meu querido amigo Marcelo Miller de Canoas, tá na escuta, participando. Fazendo um belo churrasco, uma belíssima caixa de som também, onde é que tá sintonizada 100.9 FM, mandou aqui a foto também, churrasco já tá na brasa, tá mandando um abraço pra Lorena, a sogra, que tá tomando um vinho também, curtindo a Espaço FM, e a esposa Karim, que tá na cerveja. O pessoal já está muito bem preparado para esta belíssima sexta-feira, o som da Espaço. Meus grandes amigos, especialmente Marcelo, aquele abraço, cara, obrigado pela mensagem, pela participação. Dani de Forqueta também tá na escuta, obrigado, Dani, companheira de todas as noites, sempre participando. Essa turma que tá mandando recado, conversando comigo, é no WhatsApp 99611-1971, código de área 54. Agora 9 horas com 1 minuto, o Rufato Auto Som, há mais de 25 anos, oferece o que há de melhor e mais moderno para seu carro em películas, som, alarmes, acessórios para picapes e tudo para a parte elétrica. 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Quem também manda recado, meu grande amigo David Camacuã, motorista, mandou aqui a foto, o rádio sintonizado 100.9 FM, motorista de carreta. Alô, David, aquele abraço, meu querido. Boa viagem, está na estrada, obrigado pela companhia. Um salve a todos, meus amigos motoristas, seja qualquer tipo de veículo, seja os taxistas, motoristas de aplicativo, pessoal das vans, também pessoal dos caminhões, muito obrigado pela parceria, obrigado pela preferência, pessoal, especialmente o que trabalha à noite comigo ao som da Espaço. 9:02 aqui na Espaço Share.